0: Portaria também autoriza a criação de uma força integrada para combater o crime organizado no ambiente cibernético.
1: Mudanças nas receitas médicas controladas.
2: Uma nova regra da Anvisa autoriza os médicos a emitirem as receitas de forma totalmente digital.
1: A partir de hoje, as vigilâncias sanitárias locais passam a usar um sistema único integrado em todo o Brasil. Cleide Lopes.
3: O novo sistema foi criado para centralizar a gestão na prescrição de medicamentos sujeito a controle especial.
2: Está chegando o Dia das Crianças.
1: E você já sabe o que vai dar de presente?
2: Na hora de escolher um brinquedo, fique de olho nas dicas do Inmetro para garantir diversão com segurança. Pablo Mundim.
4: Do Inmetro, orienta os pais a verificarem a presença do selo de identificação da conformidade antes da compra.
1: Hoje, na apresentação da Voz do Brasil, Luciano Seixas e Mariana Jung.
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1: A Justiça Federal determinou medidas para a proteção de crianças e adolescentes na plataforma Discord.
2: O pedido foi feito em ação da Advocacia Geral da União, acatada pelo Judiciário.
1: A ferramenta de comunicação terá que adequar o monitoramento da plataforma, verificação de idade e de controle parental, entre outras medidas.
5: Na ação que foi acatada pela Justiça Federal, a Advocacia Geral da União sustenta que a plataforma Discord apresenta falhas nos mecanismos de verificação de idade e de proteção aos usuários contra riscos graves, como os que culminaram na morte de uma adolescente de 13 anos em julho deste ano. A ferramenta de mensagens instantâneas e comunicação deverá cumprir agora uma série de determinações judiciais, entre elas, adotar medidas para impedir a recriação de servidores, canais e comunidades removidos e o retorno de usuários banidos ou suspensos. O Procurador Nacional de Defesa e Democracia da Advocacia Geral da União, Rafael Ramos, ressaltou que as medidas estabelecidas pela Justiça estão previstas na legislação brasileira, com destaque para o Estatuto da Criança e do Adolescente Digital.
6: Esse quadro ele já vinha se agravando e o que acontece? O Brasil hoje ele tem uma legislação específica, né, para proteção de crianças e adolescentes no ambiente digital, chamado ECA Digital. Então, essa foi a grande base, digamos, da nossa ação, foi exigir que fossem cumpridas determinações que já constam em lei, mas que infelizmente não estavam sendo observadas especificamente nessa plataforma.
5: De acordo com a decisão judicial, as contas de crianças e adolescentes até 16 anos devem estar vinculadas às contas de seus responsáveis legais. A plataforma de Discord também deverá adotar medidas de proteção e ferramentas de supervisão parental, incluindo o controle das interações. A decisão ainda determina que o Discord crie protocolo para situações de extorsão sexual envolvendo crianças ou adolescentes. Rafael Ramos, da Advocacia Geral da União, explicou que essas plataformas já têm ferramentas para coibir esses tipos de crimes.
6: Há mecanismos nas formas de detecção, seja por vídeo, seja por ícones, seja por textos, seja por chamados metadados, né, correlações de comportamento de determinados usuários conversando com outros, os chamados sinais, né, esses marcadores, as empresas têm condição de fazer esse acompanhamento é uma avaliação de risco, né?
5: O Discord também deve comprovar a capacidade de operar em língua portuguesa para segurança, moderação e recebimento de denúncias no Brasil. Caso não cumpra a determinação judicial, a plataforma ficará sujeita a multa diária de R$100 mil. Reportagem Luana Karen.
2: O Google removeu do YouTube 46 canais e 11 vídeos criados por meio de inteligência artificial com falsos médicos para disseminar desinformação, promessas de curas e tratamentos sem comprovação científica.
1: Outros 32 canais e 4 vídeos já estavam disponíveis quando a notificação chegou à empresa. 2 canais foram desmonetizados.
2: Segundo o Google, os canais foram excluídos por violações às políticas da plataforma, fraude e roubo de identidade.
1: O pedido para retirada do conteúdo foi feito pela Advocacia Geral da União.
2: Centro Nacional que vai centralizar notificações sobre possíveis crimes cibernéticos contra crianças e adolescentes.
1: A estrutura ligada à Polícia Federal vai receber, analisar e encaminhar os casos às autoridades responsáveis.
2: Saiba mais com Graziela Mendonça.
0: O Ministério da Justiça e Segurança Pública publicou uma portaria que estabelece como serão recebidas e encaminhadas as notificações sobre possíveis crimes contra crianças e adolescentes no ambiente digital. A Polícia Federal vai centralizar esse trabalho por meio do Centro Nacional de Proteção à Criança e ao Adolescente. As empresas de tecnologia deverão comunicar situações de risco crível, iminente ou em andamento em até 12 horas. Casos onde há indícios de material de violência contra criança e adolescente terão prazo de 72 horas ou de até 7 dias, dependendo da ocorrência. A empresa também terá que retirar o conteúdo do ar imediatamente e guardar o material e os registros necessários para ajudar nas investigações. Os relatórios serão analisados e encaminhados às autoridades responsáveis, como as polícias, o Ministério Público e a Agência Nacional de Proteção de Dados. A portaria também autoriza a criação de uma força integrada para combater o crime organizado no ambiente cibernético, inclusive casos de violência sexual contra crianças e adolescentes. Graziela Mendonça para a Voz do Brasil.
2: Autoridades brasileiras se reuniram hoje com o representante de comércio dos Estados Unidos para mais uma tentativa de diálogo sobre as tarifas impostas pelo governo norte-americano.
1: Com presença do ministro do Desenvolvimento, Indústria, Comércio e Serviços, Márcio Elias Rosa, e do ministro das Relações Exteriores, Mauro Vieira, o encontro ocorreu durante a reunião de ministros do Comércio do G20, grupo que reúne nações desenvolvidas e emergentes, e também a União Europeia e a União Africana.
2: Durante a reunião, os ministros reafirmaram a disposição do Brasil de avançar nas soluções que afetam o comércio bilateral.
1: O governo norte-americano deve encaminhar nas próximas semanas um documento com uma proposta para possível acordo, como explica o ministro do Desenvolvimento, Márcio Elias Rosa.
7: Apresentamos de novo para eles nossos argumentos, quão injustas e indevidas são as tarifas que são impostas ao Brasil na atualidade e a necessidade de superá-las. Eles assumiram o compromisso de nos encaminhar nas próximas semanas um documento das discussões daqui para frente. Conseguimos alcançar um ponto de convergência. É necessário que tenhamos um escopo definido para aquilo que possa vir a ser, no futuro, um acordo comercial entre Brasil e Estados Unidos.
2: Mais de 3 mil moradias poderão ser construídas em 13 estados a partir da destinação de 28 imóveis da União para projetos habitacionais.
1: Os imóveis são prédios para serem revitalizados ou terrenos para construção de moradias, localizados em 12 estados e no Distrito Federal.
2: São Paulo é o estado com maior número de concessões. São 7 para a construção de 1.325 unidades.
1: A ministra da Gestão e da Inovação e Serviços Públicos, Esther Dweck, que fez a entrega nesta quarta-feira, comentou a iniciativa.
8: A gente conseguiu mapear vários imóveis, terrenos ou prédios que tinham um potencial de habitação e colocamos à disposição a partir de um edital específico do Minha Casa Minha Identidade com a oferta desses imóveis. E a partir disso houve todo o processo de seleção. São várias etapas, né? A seleção já foi anunciada alguns meses atrás, mas agora é uma etapa importantíssima que nesses 28 imóveis a gente faz a cessão do direito real de uso, que é justamente para começar agora o processo de, se for um prédio, de fazer o retrofit, se for um terreno, começar a construção.
2: Populações de comunidades quilombolas de todo o país passam a ter atendimento dentro do Sistema Único de Saúde com foco em necessidades específicas.
1: Já estão valendo as regras da nova Política Nacional de Saúde Integral da População Quilombola.
2: A medida tem o objetivo de combater as desigualdades históricas no acesso aos serviços e garantir direito à saúde nesses territórios.
9: Política de proteção à saúde da população quilombola avança com a assinatura da portaria que institui a Política Nacional de Saúde Integral da População Quilombola no último dia 15 de setembro. A norma é mais um passo na atenção integral e para o enfrentamento das desigualdades em saúde da população quilombola. Com a portaria publicada, a política de saúde será integrada ao SUS. Agora, ela será implementada nos territórios. Para isso, é preciso elaborar elaborar o Plano Operativo Nacional, que deverá detalhar prioridades, metas, indicadores, responsabilidades e mecanismos de acompanhamento e avaliação. A norma garante ainda que o reconhecimento da população quilombola para fins de atenção à saúde independe da situação de regularização fundiária ou de titulação do território. Daniele Popov para a Voz do Brasil.
1: O subsistema de saúde indígena, responsável por atender os povos originários diretamente nas comunidades e aldeias, está completando 27 anos.
2: É por ele que são realizados, por exemplo, mutirões de atendimento para consultas e exames.
1: A experiência foi levada recentemente por uma comitiva brasileira ao México, país que pretende adotar modelo semelhante no Sistema Único de Saúde.
2: Nós conversamos sobre tudo isso com a secretária especial de saúde indígena, Lucinha Tremembé, hoje mais cedo. Acompanhe. Secretária, bem-vinda à Voz do Brasil, é um prazer ter a senhora conosco. A senhora participou, né, secretária, da comitiva brasileira que esteve no México apresentando o nosso modelo aí de saúde indígena. Conta pra gente, então, o que o Brasil mostrou aos mexicanos e por que, que esse encontro aconteceu?
10: Eu que agradeço o convite. Sim, estive compondo a comitiva do ministro na semana passada e a gente foi apresentar o SUS, o Sistema Único de Saúde. O México vai implantar, vai ser o segundo país que vai implantar um Sistema Único de Saúde, né? Assim, a exemplo do nosso SUS. E a gente também apresentou o nosso SASI-SUS. Que já é uma... Se o SUS já é uma iniciativa, algo que é único, imagina um subsistema específico para os povos indígenas. Então, a gente fez essa apresentação e saímos de lá com vários compromissos, inclusive de compartilhamento de mais informações, que o México ficou muito interessado de também implantar algo semelhante a um subsistema. Eles disseram que não do formato, porque realmente como vai ser um sistema único agora lá, seria... Eles disseram, não, a gente não vai fazer algo tão grande, mas ter uma secretaria, aliás, um departamento que vai tratar de todas as políticas e a saúde estará dentro.
1: Pois é, assim como o Brasil, o México é um país com uma população indígena grande e com grande influência em diversas áreas da sociedade, né? A troca de experiências com mexicanos pode nos ajudar? De que forma?
10: Pode sim. A gente até falou isso na nossa apresentação, que a gente tinha algo muito parecido, que era a população, evidentemente, né? A gente tem população indígena aqui, tem população indígena lá, e a gente tinha coisas distintas que a gente poderia se compartilhar. No caso do Brasil, a gente tem um subsistema específico hoje, que já atua com política específica para a assistência à saúde dos povos indígenas do Brasil. E o México, mesmo não tendo um subsistema, mesmo não tendo um sistema único, mas eles atuam com a medicina tradicional. Então, eles têm várias estratégias, várias expertises, experiência. Inclusive, eu tive a oportunidade de ir visitar um dos centros tradicionais, muito interessantes. Trabalham com parteiras tradicionais, trabalham com a medicina alternativa. Então, isso é que a gente quer agregar entre os dois países.
2: Vamos falar um pouquinho, secretária, dos mutirões de atendimento à saúde indígena. Então, a gente teve um agora sobre os Yanomami, né? Com consultas, exames especializados lá na terra indígena Yanomami. A CESAI tem feito ações assim em outras terras indígenas também? Como é que são os resultados desses mutirões?
10: Sim, sim. A CESAI tem feito, fez um cronograma para fazer mutirões em vários DSEIs de todas as regiões do Brasil.
2: DSEIs são os distritos de saúde indígena, né?
10: Isso, os distritos sanitários especiais indígenas. Nós temos 34 no Brasil. Então, a gente fez um cronograma que abrangesse aí todas as 5 regiões do Brasil, olhando principalmente para a fila de espera e para o que os mutirões iriam ofertar, saúde da mulher, a oftalmologia, exames. Então, a gente olha para essa fila e aí a gente organiza esse cronograma. A gente já fez em vários outros DSEIs, agora a gente encerra amanhã Hoje a gente está encerrando no Yanomami, trazendo aí várias estratégias para um território que a gente tem um primeiro centro de referência também, que inclusive a ação está sendo realizada nesse centro de referência no meio da Amazônia.
1: Como a senhora falou, né, tem ocorrido ações específicas para a saúde da mulher também, inclusive com rastreio de câncer de colo de útero. Essas ações costumam ser bem recebidas pelas indígenas? Os mutirões ajudam a prevenir e tratar doenças?
10: Muito bem recebido. Eu tenho participado, inclusive, de algumas ações, tenho ido lá, conversado com as lideranças, com os profissionais, e o quanto a gente sai satisfeito de ouvir dos usuários que estão lá, deles terem recebido o serviço, e isso mitiga realmente o tempo de espera, mas também deles estarem saindo de suas aldeias para poderem ir para a cidade grande, que é esse o propósito também da gente levar assistência para dentro desses territórios, para que eles se desloquem menos ainda para as cidades grande.
11: Agora, o Sistema de Atenção à Saúde Indígena está completando 27 anos, né, secretária? Ao longo desse período, o que a senhora destacaria como as políticas mais importantes e os aprimoramentos que ocorreram aí nessas quase 3 décadas?
10: Nosso subsistema de atenção à saúde indígena, 27 anos. A gente olha para trás e vê realmente que é muito tempo e que temos muitos avanços, né? O subsistema foi realmente um grande avanço de ter se criado um subsistema específico dentro do Sistema Único de Saúde, porque mesmo o nosso Sistema Único de Saúde, ele traz a integralidade, a universalidade, mas a gente olha para a questão da equidade. Então, por isso que foi pensado, trazido, né, ser criado um subsistema. E aí esse subsistema, ele trouxe políticas específicas, embora que a gente aplique os programas que usuais do Sistema Único de Saúde, mas quando eles são aplicados dentro dos territórios indígenas, eles trazem um outro formato.
11: Sofrem adaptações, né?
10: Adaptações, porque aí ele se adapta a questões territorial, a questão cultural, a forma de organização dessa população. Então, isso já é um diferencial muito grande. Não é à toa que é uma saúde diferenciada, que tem um subsistema específico para isso.
1: Muito bem, nós conversamos com a secretária de Saúde Indígena do Ministério da Saúde, Lucinha Tremembé. Muito obrigado por sua entrevista aqui à Voz do Brasil.
10: Eu que agradeço.
11: Receitas de medicamentos que até então eram emitidas apenas em papel, agora também poderão ser feitas de forma digital a partir desta quarta-feira.
1: A novidade faz parte de uma nova etapa do Sistema Nacional de Controle de Receituários da Anvisa, que passa a oferecer funcionalidades para a emissão e o controle digital das receitas.
11: A mudança amplia as opções de prescrição e mantém o controle sobre medicamentos sujeitos a regras especiais. Confira na reportagem.
12: Algumas receitas que antes eram feitas somente em papel, agora também poderão ser emitidas eletronicamente. A mudança não significa o fim das receitas físicas, nem torna obrigatória a versão digital. A nova etapa amplia as opções de prescrição nas farmácias e drogarias. Entre as principais novidades está a emissão eletrônica das notificações de receita, como as de cor azul e amarela, que eram emitidas somente em papel. O analista de pesquisa João Paulo Ribeiro conta que foi atendido em uma teleconsulta e recebeu uma receita eletrônica e fala sobre as vantagens desse tipo de prescrição.
13: No fim das contas, eu achei super prático, porque diminui a quantidade de papel para carregar depois da consulta, né? Diminui a quantidade de documento para guardar.
12: O novo Sistema Nacional de Controle de Receituários foi criado pela Agência Nacional de Vigilância Sanitária, Anvisa, para centralizar a gestão da numeração e ampliar o controle das receitas utilizadas na prescrição de medicamentos sujeito a controle especial, como explica o diretor da Anvisa, Tiago Campos.
14: Reúne a gestão da numeração dos receituários em uma base nacional única. Isso permite acompanhar o percurso da receita desde a sua emissão até o registro da utilização pela farmácia ou drogaria, com base padronização identificação e rastreabilidade.
3: Para a coordenadora do Grupo Técnico de Vigilância do Conselho Federal de Farmácia, Luciana Calil, o novo sistema de prescrição vai ajudar a evitar a falsificação de receitas e melhorar o acesso das farmácias às informações.
15: Nós temos muitas receitas falsificadas que são feitas de forma ilegal e de forma eletrônica, isso não vai ser possível, porque essa numeração ela é controlada pela vigilância e ela é associada ao CPF e ao número de registro do prescritor.
3: É bom lembrar que as receitas em papel continuam válidas e podem ser utilizadas de acordo com as regras aplicáveis a cada tipo de medicamento. A implementação do Sistema Nacional de Controle de Receituários, o SNCR, acontece de forma gradual até 29 de outubro de 2026. Mais informações sobre o novo sistema de receituários podem ser obtidas em gov.br/Anvisa. Reportagem Cleide Lopes.
2: Neste mês, o Inmetro promoveu uma operação para a fiscalização de produtos infantis em lojas físicas e virtuais.
1: O objetivo é que a diversão seja segura e não acabe em acidente.
2: Conheça agora algumas dicas dos critérios que devem ser observados e o que fazer em caso de dúvidas ou denúncias.
16: Na hora de escolher um brinquedo, a segurança das crianças deve vir em primeiro lugar. Para prevenir riscos, o Inmetro, Instituto Nacional de Metrologia, Qualidade e Tecnologia, realizou durante o mês de setembro a Operação Criança Segura, que fiscaliza produtos infantis em lojas físicas e virtuais. O assessor da Diretoria de Avaliação da Conformidade do Inmetro, Leonardo Rocha, orienta os pais a verificarem a presença do selo de identificação da conformidade antes da compra.
17: Se aquele selinho que tem a marca do Inmetro junto com a marca do organismo de certificação responsável pela avaliação de conformidade daqueles brinquedos. Então, os pais, ao observarem a presença daquele selo, podem ter a tranquilidade de que aquele produto passou por um processo de avaliação com foco no cumprimento dos requisitos de segurança. Essa avaliação contempla auditoria da fábrica onde o produto foi produzido, bem como a realização de testes, realização de ensaios em laboratório para verificar o cumprimento dos requisitos de segurança.
16: Entre os itens verificados estão brinquedos, berços e bicicletas, entre outros produtos infantis. Mas a atenção não deve parar no selo. É importante observar também se as informações estão em português e a classificação etária indicada na embalagem. O assessor do Inmetro, Leonardo Rocha, alerta para a diferença entre a indicação e a restrição de idade.
17: A indicação, ela tem relação com aspectos cognitivos. A criança, ela tem uma idade que vai permitir a ela aproveitar ao máximo aquele brinquedo. É diferente da restrição, que tem relação com segurança da criança. Aquele brinquedo, ele é restrito, ele é proibido para crianças naquela faixa etária.
16: Outra dica é dar preferência ao comércio formal. Nas compras pela internet, o consumidor pode solicitar imagens do produto ou da embalagem, bem como o número de registro, quando for o caso. Denúncias podem ser feitas ao Inmetro por meio da plataforma Fala BR ou pelo telefone 0800 285 1818. Já os acidentes de consumo podem ser registrados no endereço SIMAC, com S e C mudo no final, .inmetro.gov.br. Reportagem Pablo Mundim.
1: Até 18 de outubro é possível contribuir com as regras do programa Selo Verde, que certifica produtos e serviços quanto à sustentabilidade ambiental.
2: A iniciativa também ajuda a garantir a competitividade dos produtos brasileiros no mercado internacional.
1: Podem participar fabricantes, prestadores de serviços, entidades representativas, especialistas, consumidores, órgãos públicos e demais interessados.
2: As sugestões podem ser enviadas por meio da plataforma brasilparticipativo.presidente.
1: E essas foram as notícias do Governo Federal.
2: Uma realização da Secretaria de Comunicação Social da Presidência da República.
1: Com produção da empresa Brasil de Comunicação.
2: Fique agora com o Minuto do TCU. Em seguida, as notícias do Poder Judiciário e do Congresso Nacional. Boa noite.
1: Boa noite para você. Até amanhã.
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20: O Tribunal de Contas da União analisou as medidas para melhorar o controle e o rastreamento de armas de fogo no Brasil. A auditoria monitorou ações do Ministério da Justiça, Polícia Federal, Exército e Secretaria Nacional de Segurança Pública. A fiscalização aponta problemas na integração dos sistemas e no acompanhamento de armas apreendidas, furtadas, roubadas ou extraviadas. O ministro relator do processo, Éder de Oliveira, falou sobre os resultados do trabalho.
4: A conclusão, senhor presidente, é que essa matéria de alta relevância ainda necessita de ações mais incisivas dos ministérios e órgãos correspondentes para melhorar o controle e a rastreabilidade das armas de fogo no Brasil.
20: O tribunal vai continuar acompanhando o cumprimento das medidas. Saiba mais em tcu.gov.br.
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21: Ministro Gilmar Mendes destaca imparcialidade do ministro Fachin no primeiro ano à frente do STF.
22: Justiça Eleitoral explica como consultar o local de votação para o pleito de domingo.
21: O WhatsApp é citado como meio de assédio eleitoral em 37% das ações na Justiça do Trabalho.
22: Boa noite, eu sou Marcela Luiza.
21: E eu sou Walter Lima.
22: No início da sessão plenária de hoje, o ministro Gilmar Mendes, decano do Supremo Tribunal Federal, homenageou o ministro Edson Fachin pelo primeiro ano à frente da corte.
21: Gilmar Mendes destacou como marcas da gestão do ministro Fachin a imparcialidade, a serenidade e o compromisso com a preservação da estabilidade e da identidade institucional do tribunal. Vamos ouvir um trecho.
23: Em um ambiente de temperatura elevada, Vossa Excelência tem mantido o tom sóbrio, a palavra medida e o comprometimento integral com a manutenção da constância, da tranquilidade e do ethos decisório do Supremo Tribunal Federal.
21: O decano do STF também ressaltou que a gestão de Fachin tem se pautado pela Constituição e que essa diretriz tem orientado a atuação do ministro na condução da corte.
22: O plenário do Supremo decidiu hoje, por unanimidade, que servidores que assumem cargo público em outro ente federativo sem interrupção do vínculo com a administração têm direito de optar entre o regime de previdência complementar e o regime previdenciário anterior.
21: O tema servirá de parâmetro para casos semelhantes em todo o país. Marcelo Della Libera.
24: O caso concreto diz respeito a um servidor público municipal do Rio Grande do Sul. Ele questionava uma decisão da Justiça Federal que negou o direito de permanecer na sistemática previdenciária anterior à instituição do regime de previdência complementar dos servidores federais. O servidor alegava que deveria ter o direito de opção reconhecido porque já havia ingressado no serviço público municipal em fevereiro de 2008 e não houve interrupção do vínculo com o serviço público. O relator é o ministro Edson Fachin, que decidiu atender ao pedido feito pelo servidor. Os demais ministros seguiram o entendimento do relator. Assim, o plenário, por unanimidade, decidiu que servidores municipais, estaduais e distritais que ingressaram no Serviço Público Federal após a instituição da Previdência Complementar têm o direito de optar pelo regime anterior.
22: O primeiro turno das eleições 2026 é neste domingo. Você já sabe onde vai votar?
21: O repórter Fábio Ruas explica como consultar o local de votação.
25: Pode ser de forma presencial ou pela internet. Pela internet, dá para consultar pelo aplicativo e-título. É só acessar a opção Onde Votar. Vai aparecer o local de votação com endereço, zona e seção eleitoral. Também dá para acessar pelo computador, no site tse.jus.br ou na página do TRE do seu estado. Quem preferir, pode procurar cartórios eleitorais, centrais de atendimento ao eleitor e postos do Tribunal Regional Eleitoral de cada estado.
22: O WhatsApp aparece em 37% das ações sobre assédio eleitoral analisadas pela Justiça do Trabalho.
21: E com o uso das redes sociais, esse assédio não fica apenas no ambiente do trabalho. Samanta Flor.
26: A pesquisa analisou 138 processos de todo o país. Além do WhatsApp e das redes sociais, foram identificados outros aplicativos de mensagens e plataformas usadas pelas empresas. Entre as provas apresentadas à Justiça estão mensagens digitais, áudios, documentos e depoimentos de testemunhas. Desde maio de 2023, a Justiça do Trabalho já registrou mais de 800 processos relacionados a assédio eleitoral.
22: STJ decide que Justiça brasileira não pode julgar pedido de indenização de ex-jogador de futebol argentino contra produtoras do jogo eletrônico FIFA Soccer.
21: O atleta alegava uso indevido da imagem dele no jogo, que também é vendido no Brasil. Fátima Uchoa.
0: Para o STJ, a simples comercialização do jogo no varejo brasileiro não torna o Judiciário Nacional competente para resolver o caso, já que o ex-jogador mora fora, nunca atuou por clubes brasileiros e as empresas que criaram o jogo eletrônico são sediadas na Holanda e no Reino Unido. A relatora foi a ministra Nancy Andrighi.
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22: Uma boa noite.
21: E até amanhã.
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6: Eu sou Humberto Pinheiro e estes são os destaques de hoje do Jornal do Senado, que começa agora. Medida provisória do Desenrola 3.0 começa a tramitar no Congresso. Senado pode votar confisco de bens usados em crimes sexuais e tráfico de menores. Estatuto do Ribeirinho será tema de debate na Comissão de Meio Ambiente. Boa noite. O Congresso Nacional vai analisar a medida provisória que criou o programa Desenrola 3.0. Serão beneficiados os brasileiros que tiverem dívida não paga com banco, órgão público, comércio ou prestador de serviço em geral. O programa vai durar até o dia 30 de junho de 2028 e tem como objetivo facilitar a quitação desses débitos e limpar o nome dos consumidores. Repórter Alexandre Campos.
7: De acordo com a MP, serão destinados 15 bilhões de reais para que a União compre a dívida dos credores originários com pelo menos 90% de desconto e renegocie diretamente com os devedores, repassando o mesmo abatimento recebido. O senador Oriovisto Guimarães, do PSDB do Paraná, lembrou que a medida vai ser boa para os credores, que irão receber um valor por uma dívida difícil de ser recuperada, e para os devedores, que ficarão com o nome limpo na praça.
8: É claro que isso vai atingir um número enorme de pessoas. Se estima que vai facilitar a vida em torno de 15 milhões de pessoas.
7: O texto editado também prevê medidas do Conselho Monetário Nacional para garantir a transparência de produtos financeiros ofertados no mercado e a melhor tomada de decisão pelos consumidores quando vão contratar algum empréstimo ou comprar um bem ou serviço, por exemplo.
6: A Comissão de Segurança Pública pode votar, após as eleições, o projeto de lei que autoriza o confisco e a destinação de bens móveis e imóveis utilizados na prática de crimes de tráfico e contra a dignidade sexual de crianças e adolescentes. A matéria também pune quem cede imóveis ou apoia esses abusos. A reportagem é de Bruno Lourenço.
9: A proposta diz que veículos, embarcações e imóveis de quem comete ou colabora com delitos de exploração sexual e tráfico infanto-juvenil poderão ser apreendidos, confiscados e revertidos para fundos públicos de assistência e proteção à infância. A senadora Damares Alves, do Republicanos do Distrito Federal, ressaltou durante a análise do projeto de lei na Comissão de Direitos Humanos a importância de agir contra o patrimônio de quem pratica ou contribui para a exploração de crianças e adolescentes.
10: A responsabilidade por esses crimes não recai somente nos atores, mas alcança os partícipes, como medida dissuasória, aqueles que prestam auxílio na prática delituosa. Por exemplo, aquele que empresta a casa para que uma criança seja explorada sexualmente, que empresta o hotel para que uma criança seja explorada sexualmente.
9: Depois da Comissão de Segurança Pública, a proposta, que surgiu da CPI dos Maus-Tratos, segue para a Comissão de Constituição e Justiça.
6: Já a Comissão de Meio Ambiente pode realizar um debate antes de votar o projeto que cria o Estatuto do Ribeirinho. O pedido do debate ainda precisa ser aprovado pelos senadores. Repórter César Mendes.
7: O Estatuto do Ribeirinho busca assegurar políticas públicas em áreas como saúde, infraestrutura e atividades produtivas para as comunidades tradicionais do Brasil que vivem às margens de rios, lagos e igarapés. Mas o senador Zequinha Marinho, do Podemos do Pará, pediu um debate antes da votação para analisar os critérios de identificação dessas áreas, a forma de comprovar o uso tradicional e os procedimentos de cadastro das comunidades. Para o senador Jaime Bagatoli, do PL de Rondônia, o debate pode reunir informações técnicas, jurídicas e administrativas para definir critérios mais claros, evitando futuros conflitos.
3: Nós temos diversos proprietários com documentos de área, nós temos que dar segurança jurídica também às pessoas, mas sabemos o direito que os nossos ribeirinhos têm.
7: O pedido do debate sobre a criação do Estatuto do Ribeirinho precisa ainda ser aprovado na Comissão de Meio Ambiente.
6: Um novo projeto em análise no Senado propõe a criação do programa Jovem Aprendiz Digital. O texto prioriza estudantes da rede pública e jovens em situação de vulnerabilidade. Repórter Pedro Pincer.
11: A formação deverá abranger ferramentas de trabalho e comunicação, análise de dados, fundamentos de programação, segurança da informação, comércio digital e uso responsável da inteligência artificial. Os conteúdos serão adaptados às atividades e ao nível de desenvolvimento do aprendiz. Terão prioridade estudantes e ex-alunos de escolas públicas, jovens em situação de vulnerabilidade social ou de famílias inscritas no Cadastro Único, pessoas com deficiência e grupos com menor participação nas ocupações digitais. O projeto prevê o aproveitamento de laboratórios, unidades móveis, plataformas de ensino e instrutores do Sistema S, inclusive em municípios do interior. Os contratos do programa contarão para o cumprimento da cota de aprendizagem já prevista na CLT. Microempresas e empresas de pequeno porte poderão aderir voluntariamente.
6: E uma nova lei sancionada pelo presidente da República reduz os tributos das empresas que oferecem proteção às seguradoras. A primeira fase da implementação das regras será em 2027, com outra etapa prevista para 2030. Repórter Marcela Cunha.
12: As seguradoras podem contratar outras empresas para dividir os custos das indenizações que precisam pagar aos clientes. São as chamadas resseguradoras, que ajudam a cobrir esses gastos, por exemplo, quando uma enchente atinge muitos imóveis segurados ao mesmo tempo. Uma nova lei reduz a tributação das resseguradoras sediadas no Brasil. A intenção é melhorar as condições dessas empresas para competir com as estrangeiras e fortalecer o setor no país. A partir de janeiro de 2027, a contribuição social sobre o lucro líquido, a CSLL, cai de 15% para 9%. Relator do projeto no Senado, o senador Camilo Santana, do PT do Ceará, explicou que a diferença de tributação favorece a contratação de resseguradoras no exterior.
13: As resseguradoras estrangeiras muitas vezes operam em jurisdições com regimes tributários mais competitivos. Essa assimetria desestimula a manutenção do capital no Brasil e incentiva o envio de prêmios de resseguro para o exterior, gerando saída de divisas.
12: A partir de janeiro de 2030, as resseguradoras também deixarão de pagar o adicional de 10% do imposto de renda.
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6: A Justiça Eleitoral e a Polícia Civil de Santa Catarina tomaram uma iniciativa pioneira para garantir o voto livre e seguro das mulheres vítimas de violência doméstica. Nas eleições de 2026, quem tiver medida protetiva poderá votar numa sessão diferente da conhecida pelo agressor. Quem explica essa mudança é a repórter Raíssa Abreu.
1: O Tribunal Regional Eleitoral de Santa Catarina entendeu que a regra da transferência temporária de eleitores, o voto em trânsito, poderia valer para que mulheres com medida protetiva mudassem temporariamente seus locais de votação. É o que explica o coordenador de gestão do Cadastro Eleitoral, Carlos Gerber.
2: Houve uma interpretação que a mulher com medida protetiva, ela tem a sua liberdade, a sua acessibilidade, o acesso aos locais mais restritos, e isso poderia impedir por uma razão de segurança pessoal dela de deixar de votar.
1: De acordo com Gerber, a ideia está sendo levada ao Tribunal Superior Eleitoral, que pode estender a possibilidade a todo o país nas próximas eleições. Se você precisa de apoio ou orientação sobre medidas protetivas, a Central de Atendimento à Mulher funciona 24 horas pelo telefone 180. Em caso de emergência, ligue 190.
6: Com trabalhos técnicos de Eliseu Caires, o Jornal do Senado fica por aqui. Acompanhe agora as notícias da Câmara dos Deputados. Boa noite e até amanhã.
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16: Câmara aprova prioridade para mães solo no Sistema Nacional de Empregos.
18: Proposta institui política para ampliar ações de saúde nas escolas públicas.
20: Projeto de lei busca melhorar condições de emprego para jovens indígenas.
23: Boa noite. Avança na Câmara a proposta que visa aprimorar as condições de emprego para jovens indígenas. A repórter Maria Neves traz mais informações sobre a iniciativa.
27: A Comissão da Amazônia e dos Povos Originários e Tradicionais da Câmara aprovou o projeto do deputado defensor Estélio Denner, do União de Roraima, que institui programa de emprego e formação para jovens indígenas. Dentre as vantagens previstas para empresas que contratarem indígenas entre 19 e 29 anos, está a redução de 50% na contribuição para a Previdência Social sobre o salário do novo empregado. O benefício será concedido por até 36 meses. Empresas que aderirem ao programa terão outras vantagens, como prioridade na participação em programas e editais federais de inovação e desenvolvimento regional. A contratação de jovens indígenas também contará como critério de desempate em licitações públicas. O texto aprovado determina que o poder público deverá promover a qualificação técnica e profissional de jovens indígenas por meio de cursos gratuitos. Para isso, prevê parcerias com órgãos e entidades públicas de educação e com o chamado Sistema S, que inclui, por exemplo, SESI e SEBRAE. A execução do programa terá de contar com organizações indígenas registradas. O projeto também prevê que as empresas forneçam aos trabalhadores indígenas informações claras sobre seus direitos trabalhistas com respeito às suas especificidades culturais e linguísticas. Sempre que possível, o programa deverá utilizar materiais bilíngues. O projeto que institui o Programa de Emprego e Formação para Jovens Indígenas ainda será avaliado pelas Comissões de Finanças e Tributação e de Constituição e Justiça. Se aprovado, poderá seguir para o Senado. Da Rádio Câmara de Brasília, Maria Neves.
4: Direitos Humanos.
16: Jefferson Rodrigues, do PSDB de Goiás, defende a aprovação de proposta que reforça a proteção à liberdade religiosa e aos locais de culto.
0: Autor da matéria, ele assinala que o objetivo é impedir interferências indevidas do poder público no funcionamento interno de igrejas.
23: Jefferson Rodrigues cita decisões judiciais recentes que teriam limitado o conteúdo de pregações, situação que o deputado caracteriza como censura prévia. Ele afirma que manifestações baseadas na doutrina de cada religião não podem ser consideradas ilegais sem análise de eventual abuso.
0: Doutor Ismael Alexandrino, do PSD de Goiás, é autor de projeto que cria classificação etária específica para desenhos animados e animações digitais para crianças. A proposta estabelece faixas para menores de 2 anos, de 2 a 4 anos e de 4 a 6 anos.
23: Segundo o doutor Ismael Alexandrino, o objetivo é proteger as crianças dos riscos de conteúdos inadequados e orientar pais e responsáveis. O projeto também obriga plataformas digitais a verificar a idade dos usuários, auditar conteúdos infantis e ajustar os sistemas de recomendação.
0: Rui Falcão, do PT de São Paulo, sugere a realização de audiência pública para discutir relatos de perseguição a ativistas e dirigentes que defendem os direitos do povo palestino. O deputado é um dos autores de requerimento apresentado à Comissão de Direitos Humanos da Câmara.
23: Rui Falcão assinala que o encontro deve abordar denúncias de censura e intimidação contra pessoas que se manifestam sobre o conflito entre Israel e Palestina. Ele ressalta a importância da liberdade de expressão e da preservação do debate sobre violações de direitos humanos.
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19: Relações Exteriores.
0: Dani Cunha, do PL do Rio de Janeiro, destaca a importância da Frente Parlamentar Mista em apoio à integração União Europeia-Mercosul para o acompanhamento da implementação do acordo comercial entre os dois blocos. A deputada avalia que o grupo tem contribuído para o avanço do tratado.
23: Dani Cunha lembra que o acordo reduz tarifas de importação e amplia as oportunidades de comércio entre os países do Mercosul e da União Europeia. Ela defende que o Congresso siga de perto os efeitos das novas regras sobre os setores produtivos brasileiros.
0: Nicolete, do PL, pede ao governo melhorias na infraestrutura e na capacidade operacional dos postos de fronteira de Roraima. O deputado entende que a iniciativa vai melhorar o comércio exterior e ampliar a integração econômica de Roraima com a Venezuela e a Guiana.
23: Nicolete observa que o crescimento da produção agropecuária e agroindustrial roraimense causa gargalos que dificultam a expansão das exportações. Entre as medidas sugeridas por ele estão a modernização dos postos de fiscalização e a desburocratização para a liberação de cargas.
19: Transportes.
0: Comissão Mista aprova a medida provisória que institui linha de crédito para entregadores e motoristas, incluindo o transporte escolar. A reportagem é de Emanuele Brasil.
21: A Comissão Mista, que analisa a medida provisória que institui linha de financiamento para entregadores, motociclistas e ciclistas, aprovou o relatório da deputada Amanda Gentil, do PP do Maranhão. A proposta alcança profissionais cadastrados em plataformas digitais há pelo menos 6 meses e que tenham feito no mínimo 100 corridas ou entregas. A linha de crédito também vale para motociclistas profissionais com vínculo empregatício formal e pelo menos 6 meses de exercício da atividade. O financiamento poderá ser usado para comprar motocicletas, motonetas, ciclomotores, flex e bicicletas elétricas produzidas no Brasil ou vinculadas a projetos de investimento produtivo nacional. Caberá ao Ministério do Desenvolvimento, Indústria, Comércio e Serviços definir os fabricantes e a lista de marcas e modelos. O texto aprovado autoriza o uso de recursos do Fundo de Investimento de Infraestrutura Social para financiar a renovação da frota e investimentos relacionados ao transporte urbano e para reduzir os riscos das operações e ampliar a oferta de crédito. O arranjo prevê a cobertura de garantia do Fundo Garantidor de Operações e do Fundo Garantidor para Investimentos. A relatora acolheu 6 das 14 emendas apresentadas ao projeto do Poder Executivo. Entre as alterações está a que inclui os profissionais do transporte escolar entre os beneficiários da linha de crédito. O relatório também autoriza os bancos a adotarem sistema de pagamento flexível para as operações. A regra permite a cobrança de parcelas com valores diferentes no início e no final do financiamento, com o objetivo de facilitar o acesso ao crédito pelos trabalhadores. A deputada Amanda Gentil explicou o objetivo das alterações.
3: A gente tem um espaço para poder trazer uma análise de crédito um pouco mais sensível para o trabalhador que está ali na ponta e para que ele consiga fazer o uso desse financiamento.
21: O texto segue agora para análise dos plenários da Câmara dos Deputados e do Senado. Da Rádio Câmara de Brasília, Emanuele Brasil.
23: Milton Vieira, do Republicanos de São Paulo, pretende tornar obrigatório o uso de lacre físico de segurança nas placas de motocicletas, ciclomotores, triciclos e quadriciclos. Ele acredita que a medida dificulta a remoção e a clonagem das placas, facilitando a identificação dos veículos.
20: O projeto de Milton Vieira determina que o lacre seja inviolável, numerado e rastreável, sem substituir os mecanismos digitais de identificação já utilizados. A proposta também prevê multa e remoção do veículo que circular sem o dispositivo ou com lacre adulterado.
23: Fábio Chioquete, do União de Santa Catarina, propõe que motoristas flagrados dirigindo embriagados, mas sem causar acidentes com vítimas, não sejam presos em flagrante. A proposta permite que a polícia registre apenas um termo circunstanciado de ocorrência no local da abordagem.
20: De acordo com Fábio Chioquete, a medida busca desburocratizar a atuação do poder público e evitar prisões desnecessárias. Segundo o autor, a intenção é reduzir a sobrecarga do sistema carcerário e concentrar os esforços policiais e judiciais nas ocorrências mais graves.
19: Trabalho.
23: A Câmara aprovou um projeto que garante atenção especial à mãe solo no Sistema Nacional de Emprego. A repórter Paula Bittar acompanhou a votação.
8: A Comissão de Constituição e Justiça da Câmara dos Deputados aprovou um projeto que garante atenção especial às demandas das mães solo no Sistema Nacional de Emprego, SINE. O texto aprovado estabelece o atendimento especial para viabilizar a participação dessas mulheres em oportunidades de trabalho, emprego, renda e empreendedorismo. O projeto também define que, caso não sejam preenchidas as vagas reservadas a mulheres em situação de violência doméstica e familiar, o saldo deverá ser destinado sucessivamente a mães solo, mulheres em geral e público em geral. De acordo com a autora da proposta, a deputada Laura Carneiro, do PSD do Rio de Janeiro, as mães solo enfrentam dificuldades estruturais no mercado de trabalho e muitas acabam recorrendo à informalidade. A proposta que garante atenção especial às demandas das mães solo no Sistema Nacional de Emprego segue agora para análise do Senado. Da Rádio Câmara de Brasília, Paula Bittar.
19: Previdência.
20: Fábio Macedo, do Podemos do Maranhão, defende a aprovação de proposta que regulamenta a aposentadoria especial dos agentes comunitários de saúde e de combate às endemias. O texto estabelece idade mínima de 52 anos para homens e 50 para mulheres, com pelo menos 20 anos de atividade na função.
23: Fábio Macedo ressalta que a medida assegura a integralidade para que o benefício corresponda à remuneração recebida no momento da aposentadoria, além de paridade com os profissionais da ativa. A proposta também considera o período de readaptação funcional como tempo de efetivo exercício.
7: Consumidor.
0: Paulo Teixeira, do PT de São Paulo, pretende estabelecer novas regras para rótulos, embalagens e publicidade que façam referência a frutas para torná-los mais claros. Ele acredita que os produtos precisam indicar a quantidade de cada fruta efetivamente utilizada em sua composição.
23: Paulo Teixeira explica que quando a imagem ou a divulgação destacar uma fruta que não esteja presente no produto, deve haver um aviso informando essa ausência. A iniciativa pretende evitar que a apresentação dos alimentos crie uma percepção diferente de sua composição real.
7: Desenvolvimento regional.
0: Samuel Viana, do União de Minas Gerais, recomenda a aprovação do texto que aperfeiçoa a Política Nacional de Proteção e Defesa Civil. O projeto reforça o monitoramento de desastres, a integração de dados entre os entes da federação e a coordenação das ações de prevenção e resposta.
23: Relator da matéria, Samuel Viana, avalia que as mudanças devem ser incorporadas à legislação já existente para evitar a criação de normas com funções semelhantes. A matéria também prevê um cadastro nacional de voluntários para atuação em situações de desastre.
0: Júlio César, do PSD do Piauí, propõe proteger os incentivos fiscais do imposto de renda para empresas que investem nas regiões Norte e Nordeste. O texto busca garantir a continuidade dos projetos de desenvolvimento nas regiões da Sudam e da Sudene.
23: De acordo com Júlio César, os incentivos regionais são fundamentais para atrair novos investimentos, gerar empregos e reduzir as desigualdades no país. Para ele, o corte nesses benefícios compromete a segurança jurídica e a competitividade dessas regiões.
0: Carlos Chiodini, do MDB de Santa Catarina, apoia a criação de concursos especiais de loteria para ajudar municípios em estado de calamidade pública. Pela proposta, a maior parte da arrecadação seria destinada às cidades afetadas proporcionalmente à população atingida.
23: Carlos Chiodini argumenta que a medida pode acelerar a chegada de recursos às comunidades atingidas por desastres naturais. O projeto também prevê transparência e prestação de contas sobre a aplicação do dinheiro recebido pelos municípios.
7: Economia.
0: Yandra Moura, do União de Sergipe, é autora de projeto que visa combater o superendividamento no país. O projeto estabelece câmaras municipais de renegociação de dívidas e teto de 30% da renda familiar para novos empréstimos de consumo.
23: Yandra Moura argumenta que a medida restaura a dignidade financeira de milhões de brasileiros e contém os altos juros do cartão e do crédito rotativo. Ela acrescenta que a proposta prioriza famílias chefiadas por mulheres, idosos e pessoas com deficiência.
7: Educação.
0: Deu o primeiro passo na Câmara a proposta de uma política nacional para ampliar ações de saúde nas escolas. A repórter Kate Nayane tem mais detalhes.
9: A

0: programa de saúde na escola. A proposta consolida iniciativas desenvolvidas nas escolas públicas em parceria com o Sistema Único de Saúde, o SUS. Segundo a relatora da proposta, deputada Nelly Aquino, do Podemos de Minas Gerais, a criação deste programa deve ajudar na promoção da saúde e prevenção de doenças no ambiente escolar, além de estimular o protagonismo de crianças e adolescentes em ações de saúde. Outros objetivos são o enfrentamento de vulnerabilidades que possam comprometer o desenvolvimento escolar e fortalecer a participação da comunidade. A proposta que cria a Política Nacional de Saúde na Escola será analisada em seguida pela Comissão de Saúde. Da Rádio Câmara de Brasília, Kate Nayane.
1: Delegado Matheus Laiola, do União do Paraná, é autor de projeto que amplia os direitos das estagiárias gestantes. A proposta prevê 30 dias de licença à maternidade com manutenção do vínculo e da bolsa auxílio, quando houver, além de indenização pelo recesso não usufruído.
2: O projeto de delegado Matheus Laiola também amplia de 2 para 3 anos o prazo máximo de estágio na mesma instituição. A proposta estabelece ainda prazo de 15 dias para que as instituições de ensino se manifestem sobre a renovação do estágio.
3: Saúde.
1: Euclides Petersen, do Republicanos de Minas Gerais, pede informações ao Ministério da Saúde sobre o uso do ácido folínico no tratamento de pessoas com transtorno do espectro autista. Ele quer saber se o governo estuda a possibilidade de oferecer o medicamento pelo SUS.
2: O deputado também questiona se existem estudos sobre os possíveis benefícios do ácido folínico para pessoas com TEA e se há pedidos para que o tratamento seja avaliado pelo SUS. Euclides Petersen pergunta ainda se o governo pretende criar projetos para testar o uso do medicamento em casos específicos.
3: Esporte.
1: Danley de Deus Hinterholtz, do PSD do Rio Grande do Sul, destaca o papel do esporte no desenvolvimento e na inclusão de pessoas com síndrome de Down e com autismo. O deputado reitera que a prática esportiva contribui para a saúde, a autonomia, a convivência e a participação social.
2: Danley de Deus Hinterholtz propõe um debate com especialistas, educadores, associações e familiares sobre os desafios e as experiências de inclusão por meio do esporte. Ele explica que o objetivo é fortalecer políticas públicas que integrem o esporte, a educação e os direitos dessas pessoas.
1: Helena Lima, do PSD de Roraima, defende proposta que inclui entidades esportivas sem fins lucrativos entre as instituições que podem ter imunidade de impostos. A medida abrange organizações certificadas dos movimentos olímpico, paralímpico, clubístico e educacional.
2: Na opinião de Helena Lima, a imunidade pode fortalecer projetos esportivos voltados à inclusão social, à educação e à formação de atletas. Ela argumenta que o alívio tributário ajuda a manter o funcionamento dessas entidades e a continuidade de ações de interesse público.
1: Termina agora o jornal Câmara dos Deputados, produzido pela Rádio Câmara, com trabalhos técnicos de Wellington Teles e a apresentação de Val Monteiro e Luciana Vieira. Uma boa noite para você.
2: A Voz do Brasil volta amanhã. Boa noite.
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25: Sim!
26: Opa! Sim, chegamos nesta noite de quarta-feira e segue o tempo nublado, segue a semana com aquele frio, não tem muito cara de primavera, mas nós estamos por aqui mais uma vez para as clássicas tradicionais do pijama, identificação nesse primeiro momento, saudando, dando o devido boa noite, P-I-J-A-M-A Show, Pijama Show, na Atlântida com Everton Cunha, Your Simple the Best, Mr. Piri Pijama. As sugestões devem acontecer sempre para o arroba Everton Cunha P no Instagram e o WhatsApp 489-9188-1009. Se a gente não conseguir tocar hoje, tocamos amanhã por aqui, portanto, me refiro à noite de quinta-feira. Falando na noite de quinta, depois da quinta, chegando à sexta, vou discotecar no Voodoo Bar, no centrinho de Floripa, a partir das 9 da noite. Saio da rádio às 9, depois do Mr. P na rede, e já chego para discotecar ali naquele lugar absolutamente agradável. E no sábado eu vou estar em Balneário Camboriú, no Porão Comedy, com o meu stand-up contando a vida de Pi. Convite feito, sábado em Balneário Camboriú. Agora podemos partir para a primeira canção do Pijama nessa noite. E tudo começa com esta maravilha. Combina com a noite de hoje. Chris Isaak, Wicked Game. Aí está.
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0: que encerrada a primeira meia hora. Tamo aí, né? 10h30 da noite. Aquela coisa, 10h30, 10h30. Ouvimos Quiz Isaac no começo, depois o Tom Petty, que foi um pedido do nosso colega feio durante a tarde, me encontrou e disse: toca um Tom Petty hoje à noite. Estamos tocando, tocamos. E ele feliz da vida agora, deve estar lá, se não estiver dormindo ainda. Acho que não, está em casa. Abraço, feio. Depois ouvimos Bob Dylan, Zé Cabaleiro, Coldplay e o Quid. Uma banda que fez um sucesso considerável, principalmente na finaleira dos anos 90. Não sei precisar quando é que tudo acabou ali do Quid, mas tá. Depois dos anos 2000, aquela coisa já começou a degringolar. Vamos para o intervalo aqui no Pijama e voltamos em seguida nessa noitada de quarta-feira.
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10: Será que a comunicação da sua marca está ignorando o público que mais cresce no Brasil? Hoje, toda marca quer a atenção da geração Z, mas muitas acabam ignorando o consumidor maduro. Pessoas acima dos 50 anos movimentam mais de R$1,5 trilhão de reais por ano na economia brasileira. São consumidores ativos, conectados e com alto poder de compra. Mas quando esse público não se vê representado pelas marcas, a conexão simplesmente não acontece. Por isso, antes de definir a próxima campanha, vale uma reflexão. A sua comunicação conversa com quem realmente compra o seu produto? 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
15: Muito bem, seguimos. Boa noite para você que nos acompanha aqui na Atlântida, Rádio das Nossas Vidas. Agora começamos com Barão Vermelho e esta obra.
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0: 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Maroon 5 no pijama, encerrando. Ainda ouvimos Deep Purple, Ira, Johnny Cash, Imagine Dragons e Barão Vermelho. Aqui a gente fez uma mistura legal de várias décadas e épocas. Intervalo, encerramos a primeira hora e já voltamos. Everton Cunha, or simply the best Mr. Piri Pijama.
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3: Opa, e o tempo? Aquela coisa que tanto se fala, existem músicas que são atemporais. Portanto, todo tempo é tempo, qualquer momento é momento. Agora, eu tô fazendo essa introdução porque, dia desses, ouvíamos e cantávamos com a turma toda da rádio uma canção maravilhosa. No entanto, tem uma frase específica que fiquei eu pensando, além do título, ela também fica difícil para quem hoje tem seus 15 anos entender e referenciar.

0: música O Poeta Está Vivo. Então quem hoje tem 15 anos já começa por aí e não viu O Poeta Vivo. E a frase da música diz: Baby, compre o jornal e vem ver o sol. Aí ficou mais difícil ainda para quem tem 15 anos, porque sequer viu, ou presenciou, ou comprou o jornal. Não viu nem os pais comprando o jornal. No entanto, isso não desmerece em hipótese alguma música. A poesia acima de tudo, a melodia, a letra e o que representa. Essa é uma música belíssima. E se você não viu alguém comprando o jornal, não viu alguém lendo um jornal, não se preocupe. O que importa é que Cazuza era um monstro e vai continuar sendo. E agora a gente vai ouvir esta obra em homenagem a ele. Barão Vermelho, O Poeta Está Vivo. Aqui na Atlântida.
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4: Já reparou que alguns restaurantes estão sempre lotados, mesmo sem fazer promoções? Muitas vezes o motivo não está no cardápio, está na experiência. Cada vez mais as pessoas escolhem lugares que oferecem algo além da comida. Um evento temático, música ao vivo, uma harmonização, qualquer experiência que torne aquele momento diferente. E sabe o que acontece? O cliente não só volta, como também recomenda o lugar para outras pessoas. Em um mercado cada vez mais competitivo, proporcionar uma boa experiência pode ser um diferencial tão importante quanto um bom cardápio. Quer descobrir tendências do seu segmento para atrair mais clientes? 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
6: Sim, voltamos com o pijama aqui na Atlântida. Primeira parte já foi, vamos daqui pra frente até a meia-noite, a segunda metade do programa. A identificação P-I-J-A-M-A Show. Pijama Show na Atlântida com Everton Cunha, or Simple the Best, Mr. Piri Pijama. Nessa noite de quarta-feira segue essa chuva. A velha chove não molha, mas às vezes molha. Ah, mas isso é óbvio, né? Se chove, molha. Bom, vamos seguir. Próxima sequência começa com ele. Lembro que eu acho até que foi no pijama da segunda-feira, tocamos o Seal. Vamos repetir, o Seal vem aí. E é um show espetacular do Seal. Ele é um monstro, né? O Seal, e tem uma trajetória de vida muito peculiar. Vale você pesquisar sobre toda a trajetória e saber um pouco mais deste monstro chamado Seal. É com ele que a gente começa essa sequência.
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1: Uma obra esta canção que encerrou esta meia hora. Uma dobradinha inimaginável na época, mas não por ausência de talento ou coisas assim, mas pelo tamanho de cada um que, né, talvez não tivesse assim a possibilidade de estarem juntos. E, no entanto, os dois já saudosos, Erasmo Carlos e Renato Russo, cantando a carta, é impressionante. Wallflowers, filho do Bob Dylan, Jacob Dylan, David Bowie e o Camaleão, Titãs e Tears for Fears, e no começo foi Seal. Intervalo do pijama aqui na Atlântida e voltamos para a meia hora final.
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1: Opa! Muito bem, estamos outra vez aqui com as pirações do Pi a qualquer momento dentro do Mr. Pi na rede. Pode acontecer dentro do pijama. É, falando em pijama, tem uma música que os ouvintes tradicionais do pijama, que começou lá em 1998, aqui na Atlântida, para os dois estados, que é absolutamente clássica. Aqueles fiéis do pijama sabem disso. Aqueles que acompanharam e seguem acompanhando o pijama sabem. Cada vez que toca essa música, remete. Ouvi muito no pijama. Esta é clássica do pijama. Existem algumas que são tradicionais, muito pontuais, nos remetem sempre ao pijama. Mas esta especificamente, ela é emblemática. Vamos ouvir agora para recordar, para despertar a memória afetiva do ouvinte do Pijama Show na Atlântida. A clássica. Atenção, na versão que tocava sempre e segue tocando no pijama. Acústica para Hotel California Eagles. Isto é uma obra de arte. Aí está.
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4: Muito bem, muito bem. A finaleira vai começar com Queen's Rush. Essa é uma música que não tocou muito assim nas rádios do Brasil inteiro, mas no Pijama especificamente tocou pra caramba e segue tocando. Silence Lucidity. Depois a gente ouviu Elton John. Vamos ter Rita Lee, Amy Winehouse, Beatles, já antecipei tudo, vamos curtir.
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1: Aí está, com Beatles encerramos o pijama de hoje. O convite fica para sexta-feira, depois de amanhã, onde vou discotecar no centrinho de Floripa, no Voodoo Bar. E no sábado, em Balneário Camboriú, faço meu stand-up no Porão Comedy. Dito isto, boa sequência de noite, uma ótima quinta-feira que surge. E voltamos a falar amanhã às 10 da noite aqui na Atlântida.
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4: Opa! Inevitavelmente existem compositores com uma capacidade de escrita impressionante. É, são frasistas. Uma. Para ser sincero, não espero de você mais do que educação. Isso é um absurdo de lindo. Eu presto atenção no que eles dizem, mas eles não dizem nada. Eu não vim até aqui para desistir agora. Ei, mãe, eu tenho uma guitarra elétrica. O Papa é pop. Aliás, esse Papa não é pop. Ainda não encaixou, não sei. A gente estava tão acostumado com outro Papa, o Francisco. Esse agora não encaixou ainda assim. Bom, mas também não é esse o assunto. O assunto são as frases do genial e impressionante Humberto Gessinger. Por favor, é uma frase mais espetacular que a outra. Faça isso. Pegue a obra do Engenheiros do Havaí. E fique ali, ouvindo, ouvindo, ouvindo, atento a tudo que, ao contrário do que é dito nesta frase, eu presto atenção no que eles dizem, mas eles não dizem nada. Engenheiros do Havaí, através de Humberto, diz muito. Agora nós vamos ter um exemplo, mas existem outros tantos que você, por favor, se delicie. Vá ouvir, por favor, se aproprie. E se permita com Engenheiros do Havaí. Agora, um exemplo. Aqui na Atlântida. Engenheiros do Havaí com Humberto Gessinger. Este monstro. Aí está.
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38: Vamos, senhoras e senhores, muito bom dia. Bom dia, bom dia, bom dia. 7:25, 26 minutos já. Chegando aí mais uma edição do Cafezão pra você. Com informação, com descontração, com música e, claro, com a sua participação aqui pelo 9249-6532, o nosso contatinho oficial aqui da Atlântida Joinville. Muito prazer, eu me chamo Gerson Júnior e chego nessa quinta-feira chuvosa, primeiro São Paulo, primeiro de outubro. Primeiro de outubro, produção! Chegamos com mais um cafezão, tá trazendo informação, descontração, música. 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Toda essa galera assinando aqui a programação da Atlântida e o nosso cafezão, tá bom, queridos? Estamos com quantos graus em Joinville, produção? Daqui a pouquinho tem a previsão do tempo com Douglas Márcio. Nesse momento, estamos com 17 graus, tá? Chuva, né? Clima chuvoso e 17 graus. Daqui a pouquinho tem a previsão completa aí com o Douglas Márcio aqui na programação da Atlântida. Muito bem. Recados que já chegam por aqui. Fabrício Alves, bom dia pra você. Gerson, já começa daquele jeito. Valeu. Fabinho do Zoobotânico com a gente. O China Linhares pediu aqui um Creedence, Fortnite Son. Um abraço e bora trabalhar. E abraço lá pro pessoal do Ranch Beer. Valeu. Ô, China Linhares, abraço pra você, meu irmão. Thiago Graf com a gente, pediu aqui Matanza pra galera do Bogas Churras, valeu! Renan Carioca pediu um Motley Crue.
0: Fala aí, Gersinho! Renan Carioca falando aqui, agora assim, esse clima aqui, esse clima que tem a cara de Joinville, né? Essa chuva aqui, né? Cara, vai, deixa eu te falar uma coisa.
38: Fala.
0: Tem Motley Crue aí, cara? Pô, se tiver Motley Crue aí, cara, pô, se tiver Kickstart My Heart, pô, manda aí pra nós aí, cara. Alegrar esse dia aí, valeu, cara. Abração.
38: Valeu o pedido aí, meu irmão Renan Carioca. Adilson!
3: Fala, Gersinho, bom dia. Bom dia a todos ligados no cafezão. Esta quinta do Rock, já assim, toca pra nós, Information Society, Running.
38: Running.
3: Valeu, galera.
38: Valeu, grande abraço por aí, meu irmão. Fábio Rodrigo mandou aqui 29 Palms, o Robert Plant ou Ramones, Poison Heart. Ele oferece ao Bob Esponja, ao Zé Colmeia e ao Alessandro. Valeu, Fabinho. Ale de Piracite também pediu aqui um som do Creedence Clearwater Revival. Deixa eu ver se eu tenho essa do Creedence aqui, tá bom? Ô, Ale, senão eu toco o Fortnite Sun, que já foi pedido aqui. Ela pediu Grand River. Não, não lembro se tem essa no sistema, que vou procurar, tá? Ela falou, vai ter que dobrar. Ela oferece pra Cami, né? Pra Mana Cami, Yasmin, Vicky, pra toda a galera que curte. Valeu, grande abraço, obrigado pela participação. Quem mais? Quero mandar uma mensagem pra minha esposa no cafezão. Wesley que mandou recado aqui, ó. Hoje é aniversário da minha esposa, Aline Aimé. Quero dizer que eu amo ela mais do que eu consigo expressar, pois ela é uma mulher incrível e uma mãe maravilhosa. Parabéns pelo seu dia, meu amor. Recado aqui do Wesley. Valeu, Wesley. Grande abraço, meu querido. Obrigado pela sua participação, pelo carinho da audiência aqui na programação da Atlântida. Vamos lá, chega de papo, começar a nossa trilha sonora nessa manhã,
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0: senhor Billy Joy, vocalista de Green Day, Wake Me Up When September Ends. Pronto, oh Billy Joy, setembro terminou. Tá aí, ó, galera pediu pra gente rolar esse som, 1º de outubro. Foi pra conta, 7 horas e 39 minutos. Green Day fechando o primeiro bloquinho aqui do nosso cafezão. 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Bora fazer o show do intervalo, rapidão eu volto trazendo aqui mais a sua participação, trazendo também a previsão do tempo. Bom dia aqui pra Vando Digão, toca aí um Sista na Fadão. Valeu, galera da Vando Digão, um abraço, queridão. Quem mais? O Marcos pediu aqui Primeiros Erros, manda um salve aí pra galera do Floresta. Valeu, Marcos. Edmilson, motorista de aplicativo do Bemevault, tá pedindo aqui um Nixon Sister, uma versão acústica. Rapaz, vou procurar esse som aqui, tá, meu irmão? Vou procurar, vou ver o que eu consigo aqui, tá? Vamos lá, pra fazer o show do intervalo. Olha a hora, Gercinho, 7 horas e 40 minutos. A gente vai para um rápido show do intervalo e já volta com mais, tá? 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
15: Bora, é a melhor vibe do FM. Agora 7 horas e 48 minutos. Quem tá com a gente por aqui? Bom dia, Gersinho. Toca aí Tears of the Dragon, do Bruce Dickinson. Brian, valeu, Brian. Grande abraço, queridão. Camila tá com a gente também. Falou aqui, ó. Gerson, bom dia. Eu e meu namorado Fabiano ouvimos a rádio todo dia no caminho do trabalho. Que outubro seja um mês abençoado para todos nós. Abraços. Ô, Camila, amém. Que seja uma benção aí o mês de outubro a você, seu namorado. Obrigado pelo carinho da audiência aqui no Cafezão, tá bom? Elias Thiago, manda aí Personal Jesus do Depeche Mode para nós. Forte abraço a você, meu querido. Valeu, Elias. Tião tá com a gente, passando para deixar um grande abraço. Valeu, Tião. Gladys, tudo bem, minha irmã? Tá com a gente também. Pediu aqui, ó, um Stray Kids, é isso? Família toda junta, indo pra algum lugar. Toca aí um Social Pets do Stray Kids pro meu filho. Valeu, Gladys. Um abraço à família toda aí. Obrigado pelo carinho da audiência e a sintonia no nosso cafezão aqui da Atlântida. Luana tá com a gente também. Alô, Lu. Um abençoado mês de outubro pra todos nós. Hoje, vou de eterno rei do pop. Michael Jackson, Billie Jean ou Beat It, pode ser também. O que você preferir, tá? Beijos da família pra você. Valeu, família. Beijo por aí também. Obrigado pela sintonia, tá? Quem mais? Fala, Gerson! Pediu aqui um som do Biquíni Cavadão, Chove Chuva, pra essa quinta chuvosa, rapaz. O Eduardo Michels. Valeu, meu irmão. Grande abraço, Eduardo. Obrigado pela sintonia também. O Marcelo também pediu aqui um System of a Down, pediu B.I.O.B. Valeu, meu irmão. Fabrício Alves tinha pedido aqui o Wake Me Up When September Ends do Green Day. Espero que você tenha curtido, meu irmão. O Heron Luiz de Borba, bom dia.
10: Bom dia, Gerson, meu amigo.
15: E aí, garoto? Certo? Tudo bem?
10: Cara, hoje eu vou pedir uma música, porque a mamãe ficou braba outra vez que Eita. A gente não ofereceu música pra ela.
15: Tá certo.
10: Então, tu toca pra gente aí Maria Maria, no Carlos Santana.
15: Valeu.
10: Até pras minhas Marias, minhas filhotas Maria Catarina e Maria Eduarda. E pra mamãe Maíra também, né? Merece. Beleza?
15: Valeu.
10: Um abraço.
15: Abraço,
10: boa
15: queridão.
10: Quinta pra todo mundo aí.
15: Obrigado pela sua participação. Boa quinta por aí também na família toda. Quem mais? É isso, né? Vamos lá, abrir mais um bloquinho. Eu vou abrir um bloco com o som do System of a Down, só que é o Chop Suey, tá? Clássica do System pra você aqui, ó, na nossa manhã de pedradas do rock.
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0: Ei, CDC aqui na programação da Atlântida com Thunderstruck, fechando mais um bloquinho, senhoras e senhores, nessa manhã de quinta-feira. Muito bem, é o cafezão até as 9 da manhã e ó, você já pode se preparar, né? Pra onde, Gerson Jr.? Para a 41ª Oktoberfest Blumenau. De 7 a 25 de outubro, Blumenau será o ponto de encontro para quem gosta de tradição, música, dança, gastronomia e muita alegria. Serão 19 dias de festa com aquele clima que só a Oktoberfest proporciona. Reúna a família e os amigos. E ó, bora aproveitar, experimente os sabores da culinária alemã e brinde ao som de um animado Weinprosit. Os ingressos já estão disponíveis no site oficial da festa e venha celebrar a tradição na 41ª Oktoberfest Blumenau. 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Muito bem. 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Olha a hora, Gercinho. Agora, 8 horas e 12 minutos. 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
13: 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Agora, 8:20, a gente abre mais um bloquinho do nosso cafezão nesta manhã de quinta-feira, junto com os queridos amigos da Fiat Florença. 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Aliás, mandar um salve aqui a galera da Altenburg, ó, toda nova estação traz um convite à mudança, né? 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Bora lá, atender um pedido para da galera, meu pedido no cafezão, junto com Angelone, oferta todo dia, baixe o app, tá aí, mandar um salve aqui, também pro meu querido amigo Assis, alô Assis Júnior, o aniversariante de ontem, rapaz, parabéns pra você, viu, meu querido irmão, felicidade sempre aí, Assis.
3: Bom dia, Gercinho Júnior, meu bom brother, dia. Meu irmão, chegamos em outubro, hein, irmão, chegamos em outubro,
13: rapaz.
3: Que maravilha, brother. Assim, ó, quero que você mande um abraço aí, irmão, pra aquela galera top da Águia Consultoria Imobiliária.
13: Alô, amigos de Águia!
3: Aquele time maravilhoso, demais. O povo mega abençoado, cara. Valeu, irmão.
13: Valeu.
3: Beijo no coração e um ótimo outubro pra nós, hein?
13: Valeu pra todos nós, Assis. Abraço a você, meu querido irmão. Obrigado pela sua participação, o Assis. Vamos lá pra nossa trilha do dia. Também mandar um salve aqui pro Serjão. Tears of the Dragon, Thunderstruck, só pedrada. Valeu, Serjão. A Camila Schneider tá com a gente. Pediu aqui Hell's Bells ou Even Flow nessa quinta de clássicos do rock. Valeu, Camila. Dani Pereira com a gente. Pediu Born to be Wild. Olha que legal, ou pode ser qualquer uma do Black Sabbath, valeu, tá dado o recado também. A Joana Correia, toca aí uma música pra gente cantar, porque o trânsito tá caótico, né? A chuva, né, já viu, né? Ótimo dia, valeu, Joana, bom dia pra você. Obrigado pelo carinho da audiência aqui, Jô, beijo na família aí, tá? Vamos lá pra nossa trilha do dia, produção. A trilha do dia vem com a sonzeira do Queen, cara. Que é We Will Rock You. E a famosa, né, batida da música aqui, We Will Rock You. Famosa batida de pés e palmas, a música. Nasceu de um show em 77, quando a multidão começou a cantar a música You Will Never Walk Alone, em coro. Após um show em Stanford, o público começou a cantar junto, sincronizado, o que inspirou o guitarrista Brian May, do Queen, a criar uma música onde os fãs pudessem participar ativamente. A canção não usa bateria. O ritmo constante de pisada, né? Pisada, pisada, palma, repete-se por quase toda a faixa, com um solo de guitarra apenas no final. Escrita por Brian May. Tá aí, produção, cadê aqui a minha trilha do dia? Sumiu minha tela aqui, peraí. Aí.
4: Escrita por Brian May, a letra aborda a trajetória de um homem dividida entre a infância, um garoto barulhento, vamos dizer, a juventude, um homem lutando pelos seus ideais, e a velhice, um homem buscando paz. Essa é aí as três fases da vida que significam a letra de We Will Rock, é a nossa trilha do dia.
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0: Som do Pearl Jam foi pedido, a gente entrega pra audiência. Even Flow! Alô, Isa Antunes, um abraço pra você, meu irmão. Obrigado pelo carinho da audiência, galera que manda mensagem pro nosso 992496532. Paulo Júnior concorrendo aqui ao travesseiro da Altenburg. O Ademir Domingos, bom dia. Obrigado pelo carinho da audiência. Alô, Fernandinha, Curitiba! Como é que tá o clima em Curitiba? Tá chovendo?
1: Tá chovendo aí!
0: Beijo pra você, Fezinha, pro Rica, pro Caio, pro Léo, pro Nestor. Um beijo carinhoso aí pra família em Curitiba, tá? Que mais? Mirelli, tudo bem? Tá concorrendo também. Gabriela, do Nova Brasília, quero ganhar esse travesseiro aí. Meu cachorro, olha só, cara, meu cachorro fez xixi no travesseiro do meu marido e agora ele está sem travesseiro. Vai ser muito bom ganhar esse presentão aí. É raro, mas acontece muito, né, ô Gabi? Jaison, tudo bem? Tá concorrendo também. A Morgana tá concorrendo. Fireman! Jessio, bom dia, família! Ganhei o guarda-chuva ontem! Rapaz, eu vi, Fernando! Nosso querido Fire! Tá concorrendo aqui também ao travesseiro. Marjorie concorrendo. Cláudia Gisele, bom dia pra você. Tinha pedido aqui um Limp Bizkit. Né? Dia de rock, se der, toca um Limp Bizkit. Valeu! A Mara também tá concorrendo. Quem mais? Pô, oh, que bacana. Ô, oh, Wesley, grande abraço, meu irmão. Fico feliz, cara, de ter participado desse momento especial pra você e a sua esposa aí, Aline, tá bom, irmão? Deus abençoe sempre. Jefferson, parabéns pela playlist. Acho que cai bem o Fade No More, a Small Victory hoje, né? Que tal? Dá pra rolar essa? Jefferson, você me deu uma ideia, cara. Você me deu uma ideia. Aguardemos cenas dos próximos capítulos. O Cláudio tá concorrendo aqui ao travesseiro. O Jonathan Romanos também vai concorrer aqui. É, nome completo, bairro e a senha Travesseiro Levitari. Tá bom? Manda aí a senha Travesseiro Levitari. Beleza? Muito bem, senhoras e senhores. Vamos lá. O que, que eu tenho agora? Fazer o show do intervalo, né? Tem o show do intervalo. Só deixa eu dar um toque aqui, queridos. 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Olha a hora, Gercinho! Agora, 8 horas e 43 minutos. 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A gente volta trazendo mais pra você e o cafezão duplo por aqui.
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5: Ai, vamos lá, Lucas Etel, 8h52, hora de abrir o último bloquinho aqui do nosso cafezão, atrasados, felizes e contentes, né, produção? Valendo o travesseiro Levitari, a Maria de Fátima tá concorrendo, Marcelo, bom dia pra você, o Heron tá concorrendo, Diogo também, Gerson Capricha, boa sorte aí, tá? Boa sorte a todo mundo que tá mandando a ceia pra gente, aqui a Ivone, a Carla Meyer, tudo bem, Carla? Animada mesmo nesse dia chuvoso, tem que ser, né, Carla? Tem que ser. É, mandou aqui a senha, também tá concorrendo. O Aldamir tá concorrendo. O Roberto tá concorrendo. João Luiz, bom dia pra você, meu irmão. Já vou ouvir teu áudio aqui fora do ar, tá, meu querido? Julinho de São Chico. Bom dia pro Júnior de São Chico também. Do Correia, atleta do Correia, rapaz. Já fez aquele treinão, já mandou ver aquele treinão logo cedo. Participou aí da São Chico 100K, né? Um abraço aí, meu irmão, a todos os corredores em São Francisco do Sul, galera da Du Correia, rapaz. Obrigado pelo carinho da audiência aqui na Atlântida, meu irmão. 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Duas e Fade No More, senhoras e senhores, curte aí.
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5: A primeira pedida pela audiência aqui, ó. A Small Victory.

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0: Pra fechar, né? Pra fechar bem. A galera pediu, a gente tocou, produção. AC/DC, Hells Bells. Júnior Oliveira, bom dia pra você, meu irmão. Hoje é dia de rock, bebê. Taca ali o pau nesse carrinho. Valeu, meu irmão. Grande abraço aí. Obrigado pela sua participação. Márcia, bom dia. Iron, AC/DC, Metallica, só na Atlântida com Gersim. Valeu, Márcia. André, arroba sempre, rota constante, Fear of the Dark, curtiu aqui esse Iron com a gente, não tem programação mais top do que o cafezão, rapaz, obrigado André. Beto, salve querido, é quase impossível não se transportar pro show dos caras quando o sino bate, boas lembranças desse show, valeu, um grande abraço meu irmão, obrigado pela sua participação, pelo carinho da audiência aqui na Atlântida, tá? Vamos lá, produção, fechar aqui o nosso cafezão, volta amanhã às 7 da manhã, amanhã em seu horário normal, né? Hoje foi a última transmissão do horário eleitoral às 7, e aí, durante este período até, né, apurações, aí até verificar se vai ter ou não segundo turno, depois começa lá dia 9 de outubro a propaganda em segundo turno, beleza? 9h15, produção, fazer aqui o show do intervalo, a gente volta já com o Hits.
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5: 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Agora 10 e 6. Bom dia.

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0: Bora, senhoras e senhores, 11 horas e 15 minutos, é a trilha sonora do nosso Arroba Atlântida a partir de agora até meio-dia, ou pelo menos até 11h50, aqui nesta manhã de quinta-feira, 1º de outubro de 2026, produção, cá estamos nós, segue comigo, Arroba Gerson Júnior, trazendo para você agora o conteúdo preparado especialmente para o Arroba, com presentes e com aquele astral maneiro da trilha sonora na melhor vibe do FM, tá bom, queridos? Muito obrigado pelo carinho da sua audiência, você que tá com a gente desde as primeiras horas do dia, desde o Discorama, desde Cafezão, segue com a trilha sonora aqui na Atlântida e a gente traz agora o Arroba, tá bom? 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Felipinho Divo tá por aqui, tá nos bastidores, bom dia pro Divinho. Hoje ele não vai falar, ele disse que não vai falar, ele está cansado, ele está com uma agenda intensa, está nos bastidores. Só um bom dia, Felipinho, só um bom dia.
1: Bom dia, bom
0: Pronto,
1: dia.
0: Pronto, já deu, fechou. Brincadeira. Divinho, fica bem aí, tá? Tá com toda a agenda nossa aqui dos nossos conteúdos digitais, deixando tudo pronto aí pra várias publicações legais ali no Arroba Atlântida Join. E a gente segue a trilha sonora. Hoje eu tenho convidados especiais aqui também no estúdio. À minha frente está ela, jogando uma bela partida de Minecraft, Laila de Andrade Schuel. Que bom dia, Lailinha. Pai tá te vendo, tá? Tá aqui no estúdio. E a Morena tá aqui também, que sempre participa, né, pelo WhatsApp. Sempre tá aí mandando mensagem. Bom dia pra você, Priscila Schuelke.
1: Bom dia a todos.
0: Aqui nos devemos o ar da graça, Priscila.
1: Fui convidada.
0: Tava 7 meses sem vir.
1: Ai,
0: aqui no
1: mentira.
0: Estúdio já, rapaz. Meu Deus.
1: Mentira.
0: Priscila, eu devo estar, tá, né, né, sem perfume, não sei, devo estar tá o cabelo desgrenhado, porque nunca mais venho aqui visitar, meu.
1: Faz tempo.
0: Bom dia, meu amor.
1: Bom
0: Seja
1: dia.
0: Bem-vinda,
1: Obrigada.
0: Tá? Obrigada. 11h17. E a galera participa no 992496532. Hoje tem mais um guarda-chuva da Roga, presente da Roga pra você. Aliás, um belíssimo guarda-chuva, viu? O Felipinho já tá postando ali no nosso Instagram, no arroba Atlântida Juiz, esse guarda-chuva que pode ser seu, tá bom? Como é que você vai fazer pra participar? 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Beleza? Manda aí, 992496532, que você já concorre a esse presentão da Roga aqui pra audiência do Arroba Atlântida, tá bom, queridos? O que mais eu tenho pra trazer nesse momento? 11 horas e 18 minutos. Manhã de quinta-feira, 1º de outubro. E aí, como é que estão todos? Estão bem, queridos? Manda aí a sua mensagem, participa com a gente. Eu tenho uma informação aqui com relação ao trânsito, né? Que as equipes da Prefeitura de Joinville vão reforçar a atuação durante as eleições, tá? Nesse domingo, dia 4, você já sabe, né? Você vai fazer aí, exercer o seu direito de cidadão e eleger aí os próximos representantes estaduais e federais, e os agentes do Departamento de Trânsito e da Guarda Municipal vão auxiliar nas atividades realizadas pela Justiça Eleitoral durante a realização do primeiro turno das eleições. Ao todo, mais de 50 profissionais irão participar da operação. Os servidores darão suporte no transporte das urnas e na organização do trânsito próximo aos locais de atuação dos profissionais da justiça, né? Próximo aí aos locais de votação, como o Centro Eventos Carl Hansen e a sede da Justiça Eleitoral, também ali na Rua Jaguaruna. A Guarda Municipal vai reforçar entre sábado e domingo o patrulhamento no entorno dos locais de votação, com atenção especial aos prédios municipais. A atuação também será na fiscalização para coibir possíveis práticas ilegais e crimes eleitorais. A Guarda Municipal e o Departamento de Trânsito podem ser acionados pelo número 153. Tá aí, aliás, manda um abraço aqui aos nossos amigos de farda, os nossos queridos amigos de Guarda Municipal e também agentes de trânsito do Departamento de Trânsito que ouvem aqui, levam a Atlântida de carona, viu, meus queridos? Um abraço aí e um excelente fim de semana de votação aqui em Joinville, tá bom? Que seja um domingo leve, que seja um domingo de trabalho, mas um domingo leve aí a todos os nossos amigos aí da Guarda Municipal, Departamento de Trânsito também, e a todos que estarão atuando, né, no trabalho da Justiça Eleitoral aqui na cidade de Joinville, tá bom? Tá aí a informação pra você. Agora eu tenho também um... É, tá rolando aqui, né, que o Felipinho trouxe pra gente essa informação, produção. Deixa eu jogar nossa vinhetinha no ar aqui. 11h20!
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0: Bora com a informação. Hoje, 1º de outubro, o Iron Maiden celebra os 36 anos de No Prayer for the Dying, oitavo álbum de estúdio dos caras, lançado em 1990. O disco marcou uma mudança de direção para o grupo. Depois de trabalhos como Somewhere in Time, de 86, e Seventh Son of a Seventh Son, de 88, que apostaram em sintetizadores de guitarra e outros recursos tecnológicos, o Iron Maiden decidiu voltar a uma sonoridade mais direta, próxima do heavy metal dos primeiros anos de história. E essa mudança também aconteceu na formação. Durante a produção do álbum, o guitarrista Adrian Smith deixou o Iron Maiden por não concordar com os novos rumos musicais. Para ocupar o seu lugar, entrou Jannik Jarce, que havia trabalhado com Bruce Dickinson no álbum solo Tattooed Millionaire, lançado poucos meses antes. O Gers já tinha experiência no rock britânico e com a sua chegada, o Iron Maiden passou a contar novamente com 3 guitarristas, ao lado de Dave Murray e Steve Harris. Gravado entre junho e setembro de 90, o No Prayer for the Dying reuniu 10 faixas e trouxe letras que também se diferenciavam de trabalhos anteriores dos caras. O álbum abordou temas políticos, sociais e religiosos, com músicas como Holy Smoke e Public Enemy Number One. Mais uma das faixas que chamou a atenção foi Bring Your Daughter to the Slaughter. A música havia sido gravada originalmente pelo Bruce Dickinson para sua carreira solo e depois ganhou uma nova versão para o Iron Maiden. O single fez história, chegou ao primeiro lugar da parada britânica, dando ao Iron Maiden o seu primeiro número 1 no ranking de singles do Reino Unido. Esse álbum também teve bons resultados comerciais. Chegou ao 2º lugar no Reino Unido e entrou no top 20 de diversos países, além de receber certificações de ouro e platina em diferentes mercados. Com Bruce Dickinson nos vocais, Steve Harris no baixo, Dave Murray e Jannik Jarce nas guitarras e também o Nico McBrain na bateria, No Prayer for the Dying representa um momento de transição da história do Iron Maiden. 36 anos depois, o álbum continua lembrado por marcar a estreia de Jannik Jarce na banda e a saída de Adrian Smith, e também uma tentativa do Iron Maiden de retornar às raízes do heavy metal. 36 anos, cara, meu Deus. Essa semana ainda falava com o Felipinho aqui, que tem uma informação do Creedence Clearwater Revival, né? O 40 anos e Fortnite Son, que é um som. Eu vou botar aqui até de fundo aqui pra galera ouvir, do Creedence, que completou 40 anos esse som do Creedence, Fortnite Son, que é uma das músicas que a galera mais pede aqui na rádio até, inclusive. Eu vou colocar de fundinho aqui pra você, aqui, ó. 11h24, esse som. 40 anos esse som do Creedence. E também falamos, inclusive no rolê que vai ao ar nesse sábado pra Rede Atlântida, sobre os 40 anos da música dos Beatles, Twist and Shout, que voltou às paradas. Você sabia, Morena? A minha Morena tá aqui olhando. Twist and Shout dos Beatles voltou às paradas em 86 com o filme Curtindo a Vida Doidado. Você lembra desse filme, né?
1: Lembro, eu vi.
0: Era...
1: Não é a minha época,
0: claro,
1: né?
0: Claro.
1: Nasci em 90,
0: era, mas... Era clássico da Sessão da Tarde.
1: É.
0: Ferris Bueller, né?
1: Quando que ele foi lançado?
0: 86.
1: É, eu 86. Não tinha nem nascido.
0: Claro que daí, durante os anos 90 ali, era... 92
1: passava
0: mil,
1: passava, né? Muito
0: passava esse filme. Uma vez a cada 3 semanas na Sessão da Tarde.
1: Verdade.
0: Era Lagoa Azul e o Curtindo a Vida Doidado lá aqui. Que disputavam
1: a audiência. Esqueceram de mim.
0: Esqueceram de mim. Tantos outros, né? Tantos outros aí que sempre tinha espaço na Sessão da Tarde. Aliás, quando se fala em Sessão da Tarde, qual é o primeiro filme que vem na mente?
1: A Lagoa Azul, com
0: Lagoa
1: certeza.
0: Azul? Uhum. O romance da Lagoa Azul. Depois teve uma continuação, mas não teve tanto
1: não
0: sucesso
1: foi,
0: quanto o primeiro.
1: Não foi,
0: né?
1: Tão expressivo.
0: Não teve tanto sucesso quanto o primeiro, mas é verdade, era um clássico. Eram clássicos de sessão da tarde, assim como tinha alguns filmes clássicos de tela quente, né? Lembra?
1: É verdade, noite? Que era mais ação.
0: Que era mais ação, uh-huh. Era mais tiro, porrada e bomba.
1: Era Arnold Schwarzenegger, Sylvester Stallone.
0: Mercenários pra cima.
1: É, era legal também.
0: Também, mas ainda tem tela quente, né? Ainda tem tela quente, mas hoje em dia com o advento dos streamings
1: é difícil
0: a pessoa parar pra ver um programa na TV aberta, né? É. Um filme ali na TV aberta, não sei, pelo menos eu tenho essa sensação. Quem tá escrevendo pra gente aqui? O Cláudio tá concorrendo ao guarda-chuva da Roga, o Everton, Angélica, Sérgio Esteves. Bom dia pra você, Sérgio Esteves. Tava falando do Iron Maiden aqui, o Sérgio Cabelo, nosso querido Sérgio Cabelo, que é fã do Maiden. Inclusive, terminei hoje o cafezão com a duplinha ali de Iron Maiden, tocamos Fear of the Dark e também a Hell's Bells do AC/DC pra fechar o cafezão de hoje. Tião tá concorrendo também. William mandou recado pra gente aqui. Entendi, viu, William? Entendi. Muito bom. E assim, a resposta é sim. É isso aí. Amém, que seja, né?
1: Posso grande mandar abraço. Um beijo?
0: Pode.
1: Tá nos ouvindo. É a Aline Martins.
0: Aline Martins, cara.
1: A mãe da Cris.
0: A mãe da Cris, bicho.
1: A amiguinha da Laila, da né? sala da Laila. Beijo, Aline.
0: Valeu.
1: Obrigada pela audiência.
0: Obrigado pelo carinho da audiência aqui na nossa Atlântida. Aliás, tem uma galera ali no Colégio Legado que manda recado pra gente, né? Um abraço, tio Cris, tia Pri, galera do Colégio Legado aí que assinam, inclusive, o cafezão aqui na Atlântida. Obrigado pela parceria, pelo carinho da audiência sempre. Os papais do Legado lá,
1: é,
0: né?
1: É verdade.
0: 11h27. Que mais temos pra esse momento? A Fezinha, em Curitiba. Também quero concorrer ao guarda-chuvas, ela falou aqui, a Fernandinha.
1: Beijo, Fê.
0: Tá chovendo muito aqui. Fernanda de Curitiba, eu busco.
1: A gente guarda.
0: Tem que marcar uma agenda aqui em Joinville, né, Fê? Uma agenda importante aí, né?
1: Por favor, né? Venha nos visitar, né?
0: É, isso aí. Beijo pra tia Fê, né, Lailinha? Tia Fê tá ouvindo aí, ó. Beijo carinhoso, tá? Obrigado pela sintonia. Que mais? Eu vou tocar um som agora, né, cara? Vou tocar, já que a gente tá falando de músicas mais antiguinhas.
1: Posso...
0: Quer pedir?
1: Sugerir?
0: Ah, pronto aí.
1: Mais antigas?
0: Não, pode ser, eu vou tocar duas, eu toco uma minha e uma tua.
1: Tá, John Mayer eu quero.
0: Pronto. Aí.
1: É que hoje combina com John Mayer, tá combina. Chovendo, o clima
0: sempre
1: tá bem...
0: Sempre combina com John Mayer, Morena, é. Sempre combina. Aí, vai ter o John Mayer e depois vai ter um clássico de Outfield aqui na programação da Atlântida. 11h28!
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3: Olha só a dúvida da Roberta. Doutor, tenho andado muito sozinha desde que mudei de casa, de trabalho e de cidade. Será que sentir-se só pode realmente prejudicar a nossa saúde? Olha, Roberta, pode sim. A solidão persistente não é só uma questão emocional. Ela pode estar associada ao maior risco de depressão, ansiedade, alterações do sono e também problemas de saúde física. Existe uma diferença importante entre estar sozinho e sentir-se sozinho. Algumas pessoas gostam de passar um tempo sozinhas e tudo bem, elas ficam ótimas. O problema é quando existe uma sensação permanente de desconexão, de não ter com quem conversar ou compartilhar o dia a dia, a sua vida. Por isso que é muito importante cultivar vínculos como uma forma de cuidar da sua saúde. Eu recomendo que, por exemplo, se você não está muito longe da sua cidade original, que você procure viajar com alguma frequência para visitar os seus amigos ou sua família, ou então que você desenvolva uma rede de contatos, uma rede de apoio nessa cidade que você está chegando. É bom lembrar que a terapia também pode te ajudar. Dúvidas? Arroba Jairo Bauer Oficial.
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15: De volta, senhoras e senhores, nesta manhã de quinta-feira, 1º de outubro. Eu falava aqui no bloquinho anterior sobre os 40 anos e Twist and Shout, né? Que voltou às paradas. 40 anos que voltou às paradas. Não de lançamento da música, né? Que foi antes lá, foi 23 anos antes. E o Fortnite Son também, falei que tem mais de 40 anos. Na verdade, vou trazer a informação completa aqui, ó. Já tem mais de 50, na verdade. Que foi lançado em 69, no álbum Willie and the Poor Boys, do Creedence, né? Escrita por John Fogerty e se tornou uma das faixas mais emblemáticas do Creedence, né? A Fortnite Son que eu falava aqui no bloquinho anterior. Então, devido ao registro aqui, Fortnite Son... De 1969, e aí vai pra 50 e quanto? 57 já, né? 57 anos a música. Que inclusive, o boom dessa semana foi que esta música do Creedence, Fortnite Sun, alcançou 2 bilhões de plays no Spotify, né? E aí chega numa marca que o Spotify chama de 2 Billions Club, né? Que é Fortnite Sun. Então mais aí de... décadas, né? 3 décadas, inclusive, depois do fim do Creedence, provando que alguns riffs simplesmente não desaparecem, não envelhecem, né? Fortnite Son, então, entrando aí pro seleto grupo de 2 Billions Club, mais de 2 bilhões de plays no Spotify. Bacana, cara. Parabéns, Creedence. Inclusive, no streaming, o Creedence mostra um repertório que continua atravessando gerações. Have You Ever Seen The Rain? Já tem 2 bilhões e meio de reproduções e permanece como a música mais ouvida da banda na plataforma. E Bad Moon Rising já passou de 1 bilhão também, tá com 1,2 bilhão de plays ali na plataforma Spotify. Isso aí, das quais metade desses plays é meu, né, Morena?
4: Verdade.
15: 11h47, a gente falava aqui nos bastidores, até que Felipinho, que a Pri teve uns dias aí de... enferma, né? Teve uns dias de cama aí, mas...
4: Semanas,
15: quase,
4: né?
15: Quase, duas, quase 3 semanas, né?
4: Foi.
15: E aí eu postei um stories com um teste de gravidez.
4: Foi.
15: Porque ela sentia bastante enjoo, né?
4: Muito.
15: Sentia bastante enjoo. E muita gente respondeu esses stories. E o Felipinho Divo, que está aqui também, respondeu que bateu um susto, né, Felipinho? Você achou que era? E a Layla, né? Ué, ué, ué, ué. A Layla...
4: Teve que vir pronunciamento da Pri, né?
15: Acabaram-se as chances de um irmãozinho da Layla.
4: Não, né? Tô grávida.
15: O Felipinho perguntou aqui, Pri, que susto! Eu olhei aquele teste de gravidez lá, achei que era realmente, né, o Felipinho?
4: Exato. Já pensei, meu Deus do céu, agora que... O que menos se esperava pode acontecer, né?
15: Vem aí, mais um mini ouvinte da Atlântida.
4: Meu Deus. O mini Gerson.
15: Vai, o mini Gerson. Ai, ai, ai. Mas não, tá, ficou bem depois, né? Você tá bem agora, né?
4: Graças a Deus.
15: 100%, Morena?
4: 100%.
15: Ai,
4: era infecção alimentar, né?
15: Foi, né?
4: Então ficou uma semana mesmo de cama, né? Uma semana... Tomando lá.
15: E já vinha de uma semana.
4: E já vinha de uma semana de bronquite.
15: Resfriado bronquite.
4: Bronquite,
15: né?
4: Que daí os pulmões, né? Ficam bem carregados.
15: E é interessante que a gente encontra as pessoas, sempre tem alguém que tá meio.
4: Doente.
15: Baleado, uhum. Né? meio baqueado, com tosse. Ou que tem alguém na família, ah, e o fulano tá...
4: Tá com gripe, tá com resfriado. Tá gripado,
15: tá resfriado, tá com asma,
4: tá
15: com
4: bronquite. Tá difícil.
15: Que é realmente um
4: setembro,
15: período,
4: né?
15: É, um período bastante chuvoso, né, setembro, né?
4: É chuvoso, vento, teve muito vento, né? É um vento gelado também.
15: 11h49, Felipinho, já que você levantou e veio...
11: Eu já fiz o que tu vai me falar, já vai perguntar.
15: Já veio pro Mike aqui, pro microfone?
11: Já vim pra falar também os ganhadores.
15: Exatamente. Vamos começar pelo travesseiro Levitari, que Exato. Foi sorteado no cafezão, pode ser?
11: Pode ser.
15: Quem foi?
11: Quem ganhou foi a Carla Regina Meyer, do bairro Glória, mandou aqui a senha travesseiro Levitari e mandou bem assim... É, bom dia, família Atlântida. Animado mesmo nesse dia chuvoso, quero concorrer ao travesseiro. Ela mandou essa mensagem.
15: Muito bom.
11: Tá levando.
15: Carla Regina, final do telefone 1358, você vai receber o voucher. O Felipinho vai enviar o voucher pra você e o seu nome estará lá pra retirada direto na loja, Felipinho. Direto na Otobema, ali 83, endereço da Altenburg aqui em Joinville, tá bom?
11: Exatamente.
15: And o guarda-chuva que o ouvinte surtudo retira aqui na recepção da INSC, ô Felipinho.
11: É, quem ganhou foi o Sérgio Esteves, do bairro Itaú.
4: Ah, o cabelo?
15: Sérgio Cabelo, Sérgio Esteves, pronto.
11: Fatura então.
4: Participa tá direto, tá certo? Aí, ganhou, hein? Parabéns.
15: Valeu, Sérgio Esteves.
11: Ainda mais nesses dias mais chuvosos,
4: exatamente.
11: Né? Nesse início de primavera.
15: Final,
11: né?
15: 44-22. Tá aí, bacana. Sérgio. Parabéns, Serginho. Moçada, era isso, né? Era isso, né? Amanhã não tem a transmissão do horário eleitoral, então às 7 da manhã o nosso cafezão tá de volta!
11: Pontualmente!
15: Vamos aplaudir! Então tá aí, ó, confirmado, tá? Amanhã a gente volta a transmitir a partir das 7 e aí, em caso, né, de segundo turno das eleições, a transmissão do horário eleitoral retoma dia 9 de outubro, tá bom? 11h50, Morena, um beijo pra você, te amo,
4: beijo,
15: tá?
4: Beijo a todos, obrigado. Obrigada pela audiência, obrigada pelo espaço.
15: Foi nossa estrela móvel estrela hoje móvel aqui, Felipe. Ao menos alguém quer falar comigo aqui.
11: Ai, deixa de ser.
4: Coração, é dramático, né? Ele é muito coração. Dramático.
15: Deixa eu contextualizar
11: traços
15: aqui a audiência.
11: De Gerson Júnior.
15: O Felipinho chegou hoje e tal, e como ele tá com muitas coisas pra resolver nos bastidores, ele falou, Gercinho, hoje eu vou ficar um pouco mais off no microfone.
4: Coitado.
15: Tá?
4: É.
15: Ah, legal, só que daí eu já aproveitei pra dramatizar, né? Felipinho, obrigado por hoje, tá?
11: Mas aí você tá em boa companhia,
15: tô.
11: Né?
15: Tô.
11: Também veio.
15: Não só uma boa companhia, estou na melhor companhia.
11: Ai, sim, né?
15: Sempre, falou até né? John Mayer, cara.
4: Meu Deus. Hoje tem!
15: Hoje à tarde!
11: Hoje tem. Não é quarta love, mas não. É também é dia do love isso, também.
15: Todo isso. Dia é dia de love.
11: É.
15: 11h51, valeu Felipinho, valeu Pri, valeu minha assistente
4: gatinha.
15: Oficial. Lailinha, um beijo pra você, tá? Bons estudos, tá? Um beijo pra toda a turminha
11: hoje
15: da Laila.
11: Tem que estudar. Estudem, crianças.
15: Muito bem,
11: queria sempre falar
15: tocar,
11: isso.
15: Cara? O que eu vou tocar? Vou tocar a Loki, pronto. Chega, vou tocar Loki. Fechar.
4: Chega, com... basta.
11: Chega, basta.
15: A Loki.
11: É isso.
15: E vou tocar a vinhetinha da chuva, que tá chovendo aí. Tá chovendo. Valeu, minha audiência linda. Amanhã às 7 da manhã a gente tá de volta aqui com o cafezão, tá bom, queridos? Tamo junto. E ó, vamos lá. Ó, o Tião falou aqui que dia 28 de outubro estará no show do Iron em Curitiba. Rapaz, é você e a torcida do Flamengo, né, Tião? Ó, que seja um grande show. Um abraço aí a todo mundo que vai no show do Iron em Curitiba em outubro. 11h52. Tchau, gente. Até amanhã.
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9: Olá, olá, muito boa tarde, amigo e amiga ligados na Atlântida. Estamos chegando na rádio da sua vida, da minha vida, das nossas vidas, com mais um Pretinho Básico. Aliás, o primeiro Pretinho do mês de outubro. 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Muito boa tarde, Leonardo Oliveira.
10: Tudo bem, Alexandre?
9: Começou o programa já, podemos
10: como
9: largar o telefoninho.
10: Tá, o meu material fica no meu telefone.
9: Ah, fica no telefone.
10: Meu material eu separo, fica no meu telefone, meu material.
9: Não observei essa, desculpa.
10: Tá tudo bem, meu irmão.
9: Desculpa,
10: como é que tá,
9: meu
10: quinta-feira?
9: Anjo.
10: Nova sexta-feira, já estamos no pique de sexta.
9: E já estamos mais é no pique do sábado que vem, sem ser esse, no outro. A festa do Pretinho, a balada do Pretinho, única edição da vida, que vai ser no Fuga Bar do Quarto Distrito, ingressos no Simpla. É hoje, o segundo Stock Center de Rio Grande já inaugurou.
10: Vamos, Rio Grande!
9: Com ofertas imperdíveis. Muito bom fim de, aliás, bom início de tarde, Rafinha Menegazzo.
11: Ótimo, ótima tarde, Alexandre.
9: 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Muito boa tarde.
12: Boa tarde, Alexandre. Boa tarde à nossa audiência, querida.
9: Querida audiência, the best audiência, the best açaí, porque o melhor açaí é o do seu jeito. Fala, Porazinho, muito boa tarde.
13: Boa tarde, Alexandre Fetter e amigos da mesa. Como é que estamos?
9: Estamos ótimamente bem, Porazinho. Tá bonito de lenhador, essa skin lenhador me pegou.
13: Vem, fazia tempo que eu não botava essa.
14: Bem gostoso.
9: Tá bem, Porazinho, tá muito bom.
13: Obrigado, gente.
10: Eu sou lenhador.
13: Boa tarde, Rodaica, e boa tarde, grande audiência maravilhosa.
9: Boa tarde, Rafael Gomes.
14: Boa tarde, Alexandre.
9: Esta é a mesa
13: para o Pretinho.
14: Microfone tá baixo. Nem eu que gritei.
10: Não, mas tá baixo.
14: Me desculpa, Alexandre.
15: Tá estourando na mesa aqui o teu microfone.
14: Ué.
10: O meu tá baixo,
9: meu irmão. Que loucura, meu irmão. 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
10: meu irmão.
9: Do Pretinho Bar, gostei, ainda a pena. Fazia
10: aí,
9: tempo que
10: irmão?
9: Não vinha com tanta vontade, ainda a pena.
10: Tudo bem, meu irmão, como é que tá?
9: Tudo bem, meu
10: tô
9: querido,
10: ansioso,
9: tudo
10: velho.
9: Ótimo. Tá bom, mantenha
10: não
9: a tua calma.
10: Saber por quê?
9: Não tô, porque eu também tô e ninguém quer saber, então tá tudo
10: não,
9: certo.
10: Eu quero saber o que
9: não,
10: tem.
9: Não te importa.
10: Tem, me importa, se me importa
9: não,
10: contigo.
9: Não.
10: Todo dia eu rezo pra
9: não
10: ti.
9: Não te importa.
10: E pra ser despedido.
9: Não te importa. Como?
10: Todo dia eu acendo uma vela pra ti.
9: E pra ser despedido?
10: Não, e rezo pra santo expedito.
9: Ah, santo expedito,
10: pra
9: eu
10: ti,
9: entendi.
10: Pra ti eu acendo uma vela.
9: Tá.
10: Pra ele eu rezo.
9: Tá bem, obrigado, cara. Obrigado.
10: Tu tá indo bem, eu tô bem.
9: Não, mas eu tô bem, cara. Eu tô sempre bem, tô brincando, não tô ansioso, mas tô preocupado. Tá ansioso com o que é da pena?
10: Amanhã eu tenho um ponto de equilíbrio.
2: ponto de equilíbrio.
13: Amanhã tem ponto de equilíbrio?
11: Hoje é que vai... Não era hoje,
10: não,
11: já. Que
10: vai não, ser. Não, opinião, meu irmão.
11: Na opinião, perdão.
10: Na opinião, meu irmão. Ponto de equilíbrio, meu irmão.

0: Eu vou, legal, no, hein? Vou no reggae, reggae, bom, reggae roots.
1: Graças a Deus.
2: Eles, né, vêm aqui na rádio.
0: Que? Não. Bah, essa que horas? Rádio é uma...
3: 4h20, vamos dar uma entrevista às 4h23.
0: 4h20, né?
2: Detalhe.
3: Vamos dar aqui no dia de hoje, 1º de 10 de 2026, dia da música. Olha aí, olha que aí. Beleza. Ó. Dia da música, dia de todos nós, na verdade.
4: A música que nos fez e nos levou pro rádio, né, Alexandre?
3: Exatamente, Porazinho. Escolhemos trabalhar com música para sensibilizar as pessoas a partir do nó da nossa sensibilidade com música.
4: Verdade.
3: Dia do vendedor hoje também.
2: Parabéns.
3: Parabéns a você que é vendedor, especialmente o vendedor que sabe o que está vendendo. O vendedor que tem plena noção do que está vendendo, ele não caiu lá para vender aquela coisa. Verdade. Não. Ele sabe o que ele vende, por isso ele é um baita vendedor.
4: Às vezes é difícil, né, Alexandre? A pessoa entender o produto que está vendendo.
3: Exatamente, é, Porazinho.
4: Entender ali que, olha, esse produto aqui alcança muitas pessoas.
3: Exatamente. Vendedor. Hoje também é dia do vegetariano.
4: Olha aí.
3: Dia do vegetariano. Legal.
0: Vendedor não se cria, vendedor se nasce. Cara, nasce.
3: Cara, o assunto vendedor já passou. Tu tava tratando de outra coisa quando agora eu tava falando do assunto vendedor. Tu tava de palhaçada ali com essa bolinha aí que vocês estão na mão.
2: Não.
4: Uma palavra sobre vegetariano.
3: Uma dica pra ele. Eu vou falar uma coisa séria pra você. Eu vou largar. De verdade.
4: Não faz assim, Ale, eu vou largar. Em segunda.
3: Eu vou largar. Cara, não dá, Porã. É que tu não tá aqui pra ver, Porã. Tu não tá aqui pra ver os caras, Porã.
4: O descontrole está formado.
3: O descontrole está formado, o caos está instituído. Não dá, eles não respeitam, cara. Daí eu tomo uma atitude e eu sou ruim, velho. Isso me deixa puto, de verdade.
4: Aí tu que passa por mal.
3: Eu que passo por mal na frente da nossa audiência.
4: Ah, pois é.
3: Exatamente.
2: Natação.
4: Que houve com a natação? Que aconteceu?
1: Meu Deus,
3: pode sair, vermelho. Pode sair, vermelho, pode sair.
4: Não faz isso,
0: não, não, a gente não
3: fez nada. Olha só,
2: a gente não fez nada.
0: A gente não fez nada.
2: Não falou nada e tu já deitou.
1: Esse aí é o do tempo fora ou
3: Não é o do tempo fora.
4: Não, troca pelo azul, dá um tempinho pra ele.
2: Mas
4: não, vai no VAR, vai no VAR.
3: Cara, não dá pra mim mais daí, cara. Não dá pra, não faz sentido mais pra mim. Não tem propósito pra mim mais, entendeu? Eu lamento, eu sinto muito, peço desculpa aos patrocinadores, à diretoria da empresa, não faz mais sentido pra mim se for assim.
4: Eu acho que agora a gente pegou mesmo.
1: Bem na hora me deu um problema aqui no meu anel, fiquei engatado e não vi qual foi o problema.
4: Tanto eu quanto a Rodaica sentimos que foi sério.
1: Eu não consegui pegar o que aconteceu, eu tô triste.
3: Eu não aguento mais.
1: É porque
3: mais.
1: Eu gostaria de dar meu posicionamento.
3: Porque quando a gente tá muito feliz...
1: eu não participei.
3: Eu vou explicar pra vocês. Quando a gente tá muito feliz, a gente fica eufórico. E nós aqui nesta sala, nós somos muito felizes durante as 2 horas que estamos juntos. E todo mundo fica eufórico.
1: Sim.
3: E só que os caras que não têm controle sobre sua euforia, eles me atacam daí. Porque
4: é muita
3: droga, preciso,
4: né,
3: do mínimo de ordem pro programa andar, pra eu entregar todas as nossas obrigações comerciais, pra eu ter o mínimo de bom humor pra tocar o programa e entregar pra nossa audiência.
2: Cara, sério, hoje eu entendo quando a gente alopra, mas hoje eu não entendi.
3: Irmãozinho, eu tava falando e vocês estavam brincando de balinha aí, passando balinha de um pro outro, daqui a pouco a bala chegou lá no Gomes.
4: Era droga, era droga.
0: Eu pedi pra ver.
3: Porra, é uma falta de respeito comigo, tá ligado? É uma falta de respeito comigo.
2: O critério tem que ser igual pra todo mundo. O Gomes me pede uma coisa.
3: Vem apresentar o programa hoje. Eu não vou apresentar o programa. Peço desculpas pra audiência. Eu larguei.
2: Quem tá falando pra mim, seu gordo?
4: Não faz assim, seu Alexandre.
0: Não, Alexandre.
4: Mas assim, não faz, Alexandre. Volta aqui, não fica nervosa.
1: Eu acho que não vai voltar. Mas vamos tocando, vamos ver o que
4: aí, Rafinha, assume lá a ancoragem, já que ia ser expulso.
0: Mas a gente não direito.
2: É que eu só não entendi de fato.
1: É que eu teria entendido, mas infelizmente eu não vi.
4: Foi uma merda que tu fez, Rafinha.
1: Não, cara, eu tive um probleminha aqui do meu anel e o Gomes me ajudou.
0: Rodaica, o que aconteceu? Ele tá com o negócio dele aqui, direitinho. Tá,
5: eu pedi pra ver.
0: O Gomes me olhou e falou assim: me alcança.
5: Eu só pedi pra ver que eu tava
0: curioso. Eu só alcancei. E aí, virou e deu. Foi só
5: que foi
0: isso.
5: Muito
1: não,
5: rápido.
1: Mas teve um negócio
0: não teve
1: que o Rafinha
0: nada,
1: falou.
0: Não,
5: teve um meio tempo depois. Porque a Rodaica me pediu ajuda pra desenganchar o anel. E eu virei de costas.
1: E aí
5: deu alguma coisa.
2: Tu engatou o anel.
1: Eu engatei o anel.
2: Eu larguei meu celular e a creatina aqui.
0: É que a gente tem
2: fome. Aí o Gomes me pediu. Não, eu falei natação.
4: Só isso. Aí, porque
1: e o que, que a natação tava envolvendo?
5: É pra ele se acalmar.
4: Pra nós ficar todo calmo.
1: Mas será que ele achou que tu falou pra ele, então?
5: Não, mas foi pra ele.
0: Não, a gente tá... Não fez nada.
2: Por muito
0: o pior
2: menos...
0: é assim, ó, tem vezes, eu vou falar em nome meu e do Ravinho, que são os caras que fazem...
1: Não, fala o teu só daí.
2: Não, mas é que eu assumo também.
0: Assim, ó, quando a gente, de fato, tá tumultuando, total razão. Poucas vezes eu reclamo do cartão.
5: Na fagulha foi o vendedor, tá?
0: Por quê, cara? Foi um comentário só.
5: Foi nossa brincadeira de outro que eu falei. Ele só quer mudar o assunto. E aí já tinha mudado o assunto e tu voltou no vendedor. Eu acho que a fagulha foi o vendedor.
2: Ele me expulsou, eu...
5: E aí eu não entendi.
1: Daí foi a gota d'água. É que todo copo ele vai enchendo e ele tem a última gota. A última gota pode ser uma bobagem.
4: Isso, entendeu? O Rafinha é sempre a última gota do Feta.
2: Mas o que é o Rafinha? Tu falou um monte de merda aí e ninguém falou nada.
1: Mas eu botei o Porão e largou drogas.
5: Agora o bicho pegando. E
1: o Porão largou melhor. O Porão disse assim, é muita droga, né, Alexandre? Ele largou essa.
2: Longe e não dá nada pra ti, entendeu?
4: Mas eu fico vinhetando.
0: Eu já falei, quando tu vem aqui...
4: É a vinheta.
0: Quando tu vem aqui, tu fica calminho, tu não faz nada, sorrisinho.
1: A redação tá empolgada. Vocês que é 13h18.
2: Rodaica.
1: E eu acho que tem
2: será
1: que
2: ser.
5: Rodaica encore.
4: Rodaica, assume o programa.
1: Eu não sei o que tem que ler ali, qual é os papéis.
5: Eu te alcanço
1: nada,
0: não, vai tu lá, chama lá, Gomes.
2: Não, chama. Não, eu posso ir, mas eu acho que a Rodaica pode falar com o Fetri. A gente pode fazer o stop.
4: Rodaica, vai convencer ele pra voltar.
5: A Rodaica vai lá chamar o Fetri e nós vamos jogar stop.
0: Não, mas eu vou dizer.
2: Não, vou jogar.
0: Eu vou dizer uma coisa, tá?
2: Não, vou fazer. Rodaica,
0: a gente já fez muito pior já e.
2: Diz pra ele o seguinte, se ele voltar, eu e o Léo saímos do programa, pronto?
4: Não, não, isso não precisa.
2: Claro!
4: Não, vamos fazer não, o programa
5: aí,
4: direito.
5: Faz o programa?
2: Aí faz tu, a Rodaica e o Porã, que tá tria fim de falar, falou um monte de merda e não ouviu nada de esporro.
5: Meu Porã!
4: Cara, mas essa é a vantagem de ser o filho que mora fora.
5: É, ainda briga, o Porã fala bem baixinho.
2: É muita droga, né?
0: Mas nós estamos tri de boa, cara.
2: Nós estamos tri calmo hoje,
0: Hoje a gente perdeu... A gente tomou uma mijada pelo histórico.
2: Talvez.
4: Ai, cara.
5: Mas a gente sabia que essa mijada ia vir. Eu e o Léo nos conversamos ontem, eu falei pra ele que ia chegar a mijada.
4: Nossa, velho.
0: O problema é que fica um clima. Se fosse 6 horas, é tranquilo. Mas, filho, assume
4: aí, coragem, toca o programa, deixa ele voltar.
2: Deixa só a Rodaica voltar ali, porque tu sabe, né? A mulher acaba
4: depois volta mais alterada.
0: Ou ele volta pior. Ô, Porã!
2: Daí tu é foda, né? Aí tu fala uma merda dessa.
0: Para,
2: né?
4: Do estúdio de Floripa é um leão.
5: O Rodaica tá a mensagem.
2: Calma, que o Rodaica voltou.
1: Voltei com um direcionamento.
2: Qual é o direcionamento?
1: O negócio que eu falei sobre o copo, eu tinha razão.
2: Tá.
1: E não é um copo de hoje, é de dias. Entendi. Então temos ali uma situação já contemplada.
2: Tá, o copo transbordou.
1: A orientação é que o Gomes assuma o microfone.
5: Eu?
4: Tá, o Gomes?
1: Vai lá, Gomes.
5: Meu Deus, velho. Bah,
0: chamar o Natan, então.
1: Vai lá, Gomes, eu vou te apoiar.
4: É importante seguir a orientação
1: nesse momento. Não, Natan... O que é o Natan?
0: Porque o Natan, ele é o produtor quando o Gomes não tá.
4: É, é importante... Tá aqui. Seguir nesse momento a orientação, porque o homem já tá desse jeito.
0: Tem uma orientação, mas...
5: Pra não mudar o ânimo.
4: Mais alguma orientação? Tá. Mais alguma orientação, Rodaica?
1: É que Floripa, eu só recebi essa, eu não sei se dava pra incluir alguma coisa.
4: Tá? Pra Floripa veio alguma coisa.
1: Pra Floripa não foi nada.
4: Não foi nada,
1: até
4: tá
1: porque
4: bom.
1: É muita droga, né?
2: É legal, o Porã larga um bostaço violento.
5: Ai, cara.
2: E a gente toma um esporro.
1: Olha só, pra te lembrar, tava recém... Tava?
5: Nos dias, né?
1: Tava recém nos dias,
5: Lelê,
1: né?
5: Fecha a porta lá pra nós, Lelê, vamos nessa. Dia da música, dia do vendedor, dia do vegetariano, dia do café. Rafinha.
1: Hoje é do boa. Café.
5: Quer um café,
2: Rafinha? Não aguento mais café.
4: Eu li um negócio no GZH que tem duas cafeterias de Porto Alegre que estão entre as melhores do mundo, né?
1: Uhum.
4: Eu não vou citar, eu lembro de uma e não lembro da outra, então eu não vou citar,
5: não,
4: né?
5: Não é.
4: Uma é a William Sons and Coffee.
1: E a outra
4: eu acabei me esquecendo, agora fica injusto pra outra,
5: Vamos pesquisar aqui, Porã.
1: Mas é legal, porque eu acho que Porto Alegre tem muito essa característica dos cafés, né? Como ponto de encontro, virou lugar de trabalho também. E aí o pessoal tá se especializando, porque não é barato tomar um café numa cafeteria.
2: Que não.
1: Então o café tem que ser bom pra valer a pena.
4: Isso.
1: Né?
2: Não, o Lelê tá no programa.
5: Sabe por que eu chamei o Lelê? Porque hoje é dia do idoso.
1: Mentira! Hoje é dia do idoso.
5: Hoje é dia do idoso. Hoje é dia do idoso.
4: Aumenta um pouquinho o volume do meu microfone.
1: Dia do café e do idoso.
4: Pode não, isso aí é o teu retorno.
1: Hoje é dia do café, do idoso, do vegetariano e do vendedor.
2: É isso aí.
1: Isso pode ser tudo uma mesma pessoa.
4: Eu só não sou vegetariano nessa. É? Já fui vendedor.
5: Ó, a outra cafeteria é a Abuela Torrefação e Café.
4: Isso aí. Abuela. É importante dizer que essas empresas, essas cafeterias, elas têm o seu próprio café, né? Elas torram, elas fazem todo o paranauê. Isso. Né? E por isso estão aí nessas 100 melhores do mundo.
5: Petinho básico. Petinho básico hoje é pra Funny Dog e Funny Cat. O snack com sabor de amor da Supra Pets é o Black, que é um pugzinho de 5 anos.
4: Olha aí.
5: E a Bela, gatinha de 1 ano, dos tutores Chris e David, de Criciúma.
4: Lindos.
1: A dentadura eu amo.
0: É, me pega.
5: O que te pega, Ivan? Tudo bem? Bota.
0: Rafael, boa tarde, Leandro.
5: Onde é que tu tava, que chegou só agora?
0: É, tá ouvindo a mijada. O Menegazzo.
2: Boa tarde.
0: Iglenho.
4: Olá.
0: Um ótimo noite a todos.
2: O Iglenho tá feliz.
0: O Iglenho.
2: Sobrou nada?
0: Não, o Iglenho é uma barbada, o cara longe. É uma delícia, né?
4: O Iglenho no estúdio de Floripa é um leão, né, Ivan?
0: Não, eu já te vi aqui.
4: No estúdio de Porto Alegre é um gatinho.
2: Não. Qualquer coisa, a conexão tá ruim, ele sai do programa.
0: Não, ele começou a tomar mijada, começa a cair os troços aí, que eu já vi já.
4: Começa a cair a conexão, é.
0: Eu quase, fingi que tava passando mal. Quase disse, ai, meu coração, não. Aí...
5: Nosso ouvinte aniversariante, ó, vocês vão conhecer, ó, o Ricardo Vidal dos Anjos.
2: Ah, o Vidal, claro.
5: Técnico de som da Luísa Sonza, do Rapa e do Felipe Rett, de Pelotas, tá fazendo 61 anos.
4: Grande, ó, cara. E eu não sei se vocês já falaram, Lelê, Rafinha, aqui, há um boato fortíssimo sobre a volta do Rapa no mercado da música.
2: Sim. Tô sabendo.
4: Um boato fortíssimo.
5: Mas ele não era um anúncio que seria em 2027? Não,
2: é que assim, ele teve aqui na rádio. Eu até tive a oportunidade de bater um papo com ele aqui no programa, quando ele tocou no Araújo. Ele tem mais um disco que ele tem que entregar pela gravadora, né? Não, é mais um disco, ele tem que entregar mais um disco. Ele tem esse aí, o legado, e tem que entregar, o contrato com a gravadora, mais um disco. E ele falou que tá super aberto em reunir a banda e fazer um reencontro aí e rodar o Brasil.
4: Voltar uns estádios no Brasil.
2: É, eu acho que sim.
4: Volta, né?
5: Banda de estádio,
4: né?
5: Banda de estádio.
4: Volta lá pro estádio. Ah, não, o Rapa não era uma banda de estádio antes.
5: Mas vai
4: não,
5: ser.
4: Mas voltando, passa a ser. Uma banda de grandes audiências. Não, mas sabia eu não sei se é pra lotar
1: será
4: estádio,
1: será que
4: não
1: passa a ser de
2: os
1: estádio?
2: Os dois maiores tickets da época, assim, com duas bandas, era Titãs e Rapa.
4: É, eu acho que voltando o Rapa, volta em estádios. Seria uma aposta minha.
0: Mas é que o
4: aposta,
0: estádio...
4: bota lá no Cativa lá pra ver se o que ele diz.
5: Não tem mais.
0: Cativa caiu, estamos agora caiu. No ramo de frutas.
4: O Cativa ganhou, né? Ganhou. É. Cativa ganhou e aí ganhou quando a gente não jogou.
5: Aniversariantes famosos. Bruno Martini, músico e DJ, tá fazendo 34 anos.
2: E quem produtor. É o Bruno Martini. Né, ele tem um monte de som com um monte de gente que ele produz.
0: Martini.
5: Não,
0: não é esse.
5: Não é esse. Não é esse. A Brie Larson, atriz, tá fazendo 37 anos.
2: Não.
5: A Capitã Marvel.
0: Brilhar,
5: é ela.
2: Arlequina.
4: Já comeu o queijo brie, né?
0: Brie eu já comi.
5: Aniversário do cantor Rael, tá fazendo 43 anos.
2: Legal.
4: O Rael tá forte.
0: Vi um show dele recentemente, muito bom.
4: Ele é muito bom.
5: De um ex-candidato à presidência da República, aniversário hoje, ó. O Dr. Ray, cirurgião plástico, tá fazendo 65 anos. A gente viveu isso.
4: Ele participou do programa algumas vezes.
2: Não, ele participou do programa, é verdade.
4: Ele participava do programa.
5: Ele fez o personagem.
4: Ele fez o pretinho.
2: Não, tinha um personagem.
4: Ah, personagem. Tinha um comunicador, fazia muito bem.
0: Mas ele foi candidato à presidência.
5: Foi. Não sei se foi, acho que foi na retrasada a presidência que foi.
4: Acho que foi 2018.
5: É. Né? Marcão Brito, guitarrista do Charlie Brown Jr., tá fazendo 56 anos. Aí, Léo, teu bruxo?
0: Gente boa. Eles estão com o projeto junto com o Thiago.
4: Projeto
0: acústico. E eu vi o show deles com a Negra Lee e com o Marcelo Nova junto.
5: André Rieu, violinista, tá fazendo 77 anos. Isso tu conhece, né, Ivan?
0: Conheço, aí jogava bola com a gente ali na...
2: Eu não lembro.
4: Isso aí é legal. Jogava no Campinho da Redenção.
0: Jogava bola na Tuca comigo.
4: Não, cabeludo. No Campinho da Redenção ele aparecia domingo ali também.
0: Cabeludo no gol. Ali, jogava.
5: É aniversário também da Julie Andrews, atriz, tá fazendo 91 anos.
1: Maravilhosa.
5: Julie Andrews.
4: 91, ó.
5: E do Hélio Grace. Olha ele aí. Não faria 113 anos, pois ele pereceu em 2009.
4: O grande mestre.
5: 113 anos, ele não faria,
1: Esse é mestre.
5: mesmo. Esse é mestre, né, mestre?
1: Esse é o mestre. Mestre tá meio cabisbaixo hoje, né, Lele?
5: Mestre tá triste.
1: Não, mestre.
4: Por causa do Alexandre, né, mestre?
1: Ah, é verdade.
5: Saudade do Alexandre.
1: É ruim perder um
4: integrante.
1: Gosta
4: muito do Alexandre, né, mestre?
1: É verdade.
0: É como diz o mestre, deixem o Vetter ser o Vetter, né?
1: Deixem o Vetter ser o Vetter.
3: Mas o que que houve, irmão? Cara, estourou.
2: É melhor não, né, Lele? Hoje não é o dia.
5: Hoje não é o dia, Lele. Hoje não é o dia.
3: Ah, não sabia.
5: Da Pena vai abrir os destaques pra nós, Da Pena, pode ser?
0: Ah, meu irmão, tava aí, né? Pô, tamo aí. Eu tava bem aí, do nada, perdemos a Lera Cagode 6, eu acho que eu não venho.
2: Também acho que não, eu acho que não.
5: Talvez
2: não.
5: Motorista esquece de puxar o freio de mão e carro cai no rio.
1: Ah, que medo.
5: Temos imagens.
4: Balsa?
5: Temos
4: imagens. Quase baixo.
5: Não é balsa.
2: Assim?
0: Isso aconteceu em Bedrópolis, meu irmão.
2: Aonde?
0: Bedrópolis. Petrópolis.
1: No Rio de Janeiro?
5: Rio de Janeiro.
0: Região serrana do Rio, daqui a pouquinho tem as imagens na tela. Por
4: já
0: volta
4: lá.
0: Das 6 da manhã.
4: Já morou lá, para?
0: Morou lá,
4: meu irmão. Já morei lá umas 2 semanas.
2: Não, para.
4: Ah, 2 semanas. Mete assim.
0: O veículo estava estacionado, meu irmão, em um terreno íngreme na Coronel Veiga. Quando começou a descer sozinho.
1: E o homem estava dentro?
0: Imagens da câmera de segurança registraram o momento em que o carro ele desce a rua, atravessa a pista principal.
2: Ligou o alerta, né?
0: Quebra a grade de proteção e cai dentro do rio.
1: Avisar os peixes. Né?
0: Segundo testemunhas, o motorista ele estava em um ponto de ônibus e viu tudo que aconteceu, o voyeur do fato aí, meu irmão.
5: Ele deixou o carro pra pegar o ônibus, é muito longe, aí ele tem que ir de carro até o ponto de ônibus.
0: Nas imagens é possível ver um deles colocando a mão na cabeça após correr em direção ao veículo.
4: Mão na cabeça.
0: Ninguém ficou ferido, moradores que viram a cena disseram que o motorista deixou o carro pra pegar o ônibus, não puxou o freio de mão e aí...
5: É cagada.
0: E aí o carro, ele acabou descendo, até houve uma tentativa de retirada do mesmo, do rio que
4: tendinha. Ah, então aqueles caras que chegam na câmera, um deles é o motorista do carro.
0: Isso, deles é o contrário.
2: Mas tá muito calmo, cara.
5: Mas vai fazer o quê? Vai pular e vai puxar o carro.
2: Porra, mas é tu perdeu o carro, porque isso aí o seguro não cobre.
5: Claro que não, ainda mais com essa imagem.
0: Espada de bala, não cobre? Espada de bala.
5: A rateada
2: dele, não puxou o freio de mão.
4: É. Ah, mas pode entrar, sei lá.
1: Mas, gente, qualquer acidente pode ser uma rateada. É. Se for analisar isso.
4: Fazer um laudo, uma análise técnica.
0: Mas pode ser uma rateada do outro, né?
1: Mas até tu provar, se não for.
0: Aí já...
5: Ah, mas o freio de mão é sempre uma rateada tua, né?
0: Tentaram tirar o carro ali com reboque, mas, por óbvio, não deu, meu irmão.
4: Ah, é mais difícil, né?
0: O motorista foi embora do local, mas aí perdeu seu automotor na manhã. 6 da manhã, imagina, 6 da manhã. Ah,
5: começou teu dia.
2: Vê como tem dias que começam piores, né? Que
4: é
2: outros,
4: verdade, né?
2: Cara. Isso aí foi terrível, o cara perdeu o carro.
1: É, não é fácil.
5: Dupla é presa após furtar 700 abacates.
4: Olha aí.
0: Gostar de guacamole.
4: É que o abacate
0: assim,
4: tá em alta, né? O abacate tá em alta.
2: Mas é bem calórico.
4: Claro, na alimentação é calórico, mas é uma boa proteína, né?
0: Dois homens de 42...
4: Dois ovos e um abacate de manhã, Rafi.
2: Não, eu não sou muito abacate, porra. Os ovos, sim.
4: Os ovos, tu vai.
0: E como tu gosta dos teus ovos?
2: Fritos.
0: Dois homens de 42 e 55 anos acabaram sendo detidos em flagrante na madrugada da última terça-feira. Eles são suspeitos, meu irmão, de roubarem de uma fazenda. Ribeiro, perde a hora. Em São Sebastião da Grama, interior de São Paulo, eles acabaram roubando de uma fazenda 700 quilos de abacate. Segundo a Guarda Civil Municipal de Vargem Grande do Sul, uma denúncia levou os agentes até os suspeitos, que acabaram encontrando cerca de 2 horas depois, 36 caixas de abacates, porra.
5: Como é que tu carrega 36 caixas de abacate?
2: Ah, uma caixa de cada vez.
1: Ali, no caso, nem botaram em caixa nenhuma, né? Jogaram dentro do carro.
0: Então, eles roubaram o equivalente a 36 caixas. Os homens já teriam, em outro momento, furtado dessa mesma fazenda frutas, Leandro. Tu que é um consumidor voraz.
5: Quanto é que é um abacate, Lelê, pra nós ver o tamanho do prejuízo?
2: Tá caro.
4: O quilo depende, se for o orgânico...
1: É que a gente compra o preço da feira, que já passou. Esse cara que planta, ele recebe muito menos.
0: Sim, ele foi direto da fazenda, foram na fonte.
1: Foi direto na fazenda, e esse cara ganha justamente no volume. Você perdeu uma grana.
2: É isso aí.
1: O caso recuperou, né?
5: Recuperou. Mas deve ter perdido vários no caminho.
0: Não.
5: Estragou?
0: Não estraga.
5: Bateu no carro?
0: Abacate só estraga.
2: Demora pra ficar maduro.
0: O abacate
5: não,
0: só está
5: meu, o abacate
0: abrir.
5: Fica claro. Rapidão.
0: Não,
4: rapidão.
0: Não,
4: 3 dias.
5: É 2, 3 dias.
2: Pô, 3 dias então, cara.
0: Então tu compra
4: um. 3 dias.
2: Tu compra tá um, daqui 3 dias tu pode comer.
4: Quer bota um... junto com a banana.
0: O cara quer fazer o guacamole, tem que abrir um consórcio.
2: É?
5: Artista anda de bicicleta com um varal improvisado para secar roupa após muitos dias de chuva.
0: É uma barbaridade, né, meu irmão? Chuva.
4: Eu não entendi. Secar roupa e muitos dias de chuva.
0: Então olha na imagem aí, meu irmão.
2: Porto Alegre, isso aí, eu acho.
5: Na Borges.
0: Na Borges, ele disse. Ele
1: é uma boa solução, não tá incomodando ninguém, deixa o cara.
0: Tá ali o garotão passeando, secando sua roupinha em meio às chuvas. Muita chuva. Hoje abriu sol, meu irmão. Que bom.
5: Mas vai chover de novo.
0: Pra secar a mijada que o Gordo Léo e o Rafinha tomaram aí, né, meu irmão? Ele é um artista, né, meu irmão? Respeito o artista. É um artista. Gabriel Blasler, conhecido como Gab Feldes, criou essa solução. Varal pendurar. O que, que foi?
2: Não, meu, mas é que louco, né? Porque não sei, a roupa pode pegar um cheiro do...
0: De cachorro molhado,
2: fumaça,
1: trânsito. Mas isso aí é uma coisa, que eu penso muito quando eu vejo roupa pendurada em varal de edifício, especialmente na parte mais central da cidade,
2: tem muito
1: que passa muito ônibus, certo que pega cheiro. Eu tenho um amigo, por exemplo, que mora ali no centro histórico e na época que tem aqui setembro, o mês do gaúcho...
2: O cheiro de fumaça.
1: Ele não consegue secar a roupa em casa, porque pega o cheirinho todinho ali do churrasquinho, sabe?
4: Ah, e pega, né?
2: Da claro, fumaça? É que nem lenha, né?
4: Cheiro de fumaça é maluco.
1: Então isso aí pega.
4: Lenha. E lenha tu é especialista, né?
2: Ah, eu tenho lareira, né, porra?
5: Olha aí, ó. Lareira, né? Foi falar dos outros, você afogou.
2: Deus vai te castigar, cara. Tu pode infartar no ar.
5: Vai engolir teu veneno.
0: Nosso santo é forte.
2: Tu começou toda uma treta aí e tá aí.
4: Mas se eu digo venha, você traz a lenha.
2: Zé Cavaleiro, né? Fogo
5: Rodaica, nos ajuda. Bota uma pra nós, Rodaica. Terminamos.
0: Era isso, meu irmão.
4: Para antes da Rodaica, deixa eu mostrar a Borges de Medeiros ali. Eu tô super curioso, faz tempo que eu não vou a Porto Alegre.
2: Vários bares.
4: Pra ver ali o novo viaduto da Borges ali.
1: Ficou bem bonito,
5: tá bonito.
4: Pô, que finalmente arrumaram aquilo ali, cara.
0: Tem um samba ali domingo.
4: Tem um samba, eu já vi até o Neto Fagundes cantando lá no samba.
5: Isso aí.
0: Acorda domingo aquele samba,
4: tem umas lojas de disco nova ali.
1: Ficou bem bonito.
2: Pô,
1: bem
2: movimenta um espaço, né?
4: O cara sente mais seguro. Eu vou levar o Ivan pra tomar um café comigo lá.
0: Não, tu vem a Porto Alegre, tu não fala com nós.
2: Vai te cagar, porra, essa é real.
4: Eu vou aí no programa. Programa, cara.
5: Tu fica preso na rua e não pede ajuda de ninguém.
4: Saudade, porão. Que saudade que eu tô de ti, porão.
2: Saudade do porão humilde. Essa é real.
4: Eu sempre fui humilde.
2: Não foi.
0: Tu tem que vir gravar com o Pio o podcast aqui.
4: Mas a gente tem que fazer mesmo.
5: Já faz um show.
0: Entrevista
4: vamos fazer. Que agora nós queimamos o orçamento do ano já.
2: Legal, porão.
4: Agora só ano que vem.
5: Rodaica, bota uma pra nós.
1: Acompanho o Pretinho Básico desde 2009, quando eu tinha apenas 12 anos e morava em Passo Fundo. Hoje eu moro em Floripa e sigo acompanhando firmemente o programa. Além de me trazer uma nostalgia gostosa, a atração me proporciona um momento de paz em meio à rotina, graças às bobagens saudáveis que vocês falam. Geralmente eu escuto pela rádio. A edição das 13 é o meu momento de descanso no carro durante o horário de almoço. E a das 18 me acompanha no deslocamento de volta para casa. Mas esses dias eu assisti a live no YouTube e senti a necessidade de fazer uma observação sobre a caixinha de comentários.
2: Bado.
5: Ali é triste.
1: Que é a galera que está assistindo agora.
2: No YouTube ali.
1: E o que essa galera tá fazendo? Nos xingando.
0: É o churume.
1: E se eu tiver no programa, é a mim que vão xingar.
0: Hoje eu acho que não.
1: Não sei. Em um momento específico da transmissão, a Rodaica expôs um posicionamento lúcido sobre algo óbvio e ficou nítido o quanto a realidade incomoda a ala machista do público, principalmente as verdades que são ditas por uma mulher. Rodaica, você é a voz da sanidade nesse programa. Quando você está presente, sinto-me representado. Você conduz pautas sérias de forma impecável. Afinal, além de um programa de humor, vocês têm uma verdadeira arma na mão. Tudo que é dito no microfone é absorvido por milhares de pessoas.
4: Você traz um olhar
1: correto sobre o cotidiano e sobre dores que impactam a vida dos brasileiros. Fiquei impressionado com a quantidade de pessoas desocupadas destilando asneiras no chat.
2: Ah, mas ali é ruim mesmo.
1: Inclusive, notei o mesmo comportamento tóxico nos comentários do Bola nas Costas hoje.
5: Lá é pior.
1: Dia 30, que foi ontem, né?
5: Que é futebol, Rodaica, lá é pior.
1: O que me motivou de vez a escrever. Para não me estender, finalizo aqui o meu agradecimento à Rodaica pela sobriedade ao tratar de assuntos delicados e pela coragem de se posicionar. principalmente quando o Rafinha e o Féter fazem falas machistas ou homofóbicas.
2: Ah, não, mas hoje não é um dia bom. Machista e homofóbica, jamais.
1: Porque não são, não é só no chat, entendeu? Eventualmente.
3: E o Rodaica, ele fala do Bola ontem. Uh-huh. Coincidentemente, olha só. Coincidentemente, no Bola de ontem, nós tínhamos uma treinadora de futebol feminino aqui.
1: A Jéssica. Ah, então é por isso que a foi Jéssica. A Jéssica.
5: É, treinadora do Grêmio.
1: Meter pau
5: muito
1: na moça.
5: Bem lembrado.
0: Não, a gente
5: Aí um baita papo. Vem aí a Copa do Mundo Feminino. Não, assim, ela vai ajudar a comandar a seleção brasileira que vai ter o jogo no Beira-Rio.
0: Isso. Sábado que vem tem jogo do Brasil de tarde. Brasil e Argentina,
5: que horas?
0: Né? Isso. 4:30.
5: Baita jogo.
0: E a técnica do Grêmio é quem vai comandar o time.
4: Não, e a história de vida dela, falando que ela veio de Bauru, né? É. Interior de São Paulo.
5: Saiu com uma trouxa nas costas, e que lá não tinha dinheiro.
4: As gurias não jogavam bola. Sim, ela mesma insistiu, agora foi treinadora do Grêmio.
0: A família não apoiava, tudo.
4: História de vida linda, só que os caras não conseguem, né?
1: É que, eu acho que isso mostra muito bem como a gente ainda é cercado por machismo, né? Especialmente em lugares e conversas onde os homens acham que são protagonistas, né? Porque, na verdade, eles podem até ser, porque culturalmente a gente teve esse crescimento de entender e de imaginar que os homens são mais capazes de ocupar certos espaços do que as mulheres, e isso inclui esportes e centenas de vários lugares, inclusive a política, né? Que é um lugar também onde a mulher tem menos expressão, por mais que sejam a maioria entre os votantes. Mas, de qualquer forma, isso expõe muito bem o quanto é machismo, porque às vezes não é nem o que a pessoa está dizendo, é só porque é mulher.
4: Tem a questão do machismo, tem a questão desses comentários da internet. Eu queria perguntar pro Dapena, que tá mais tempo no mercado da comunicação.
0: Obrigado, meu irmão.
4: Qual é que é, assim, o pior tipo de comentário? De qual plataforma? No YouTube, no Instagram, no Facebook, onde é que é o pior?
0: O chorume da internet, ele está no chat do YouTube, meu irmão.
1: É verdade. É o pior lugar?
0: Não, é o pior lugar. É porque a pessoa, ela cria um fake. E aí ela
1: começa... ela fala o que ela quiser. Não,
0: ela xinga, ela fala mal de ti. Agora a gente abre aqui.
5: Eu não sei, eu acho que o pior é o Twitter.
0: Não,
2: é o chat do YouTube aqui, é terrível.
0: Quer ver? Eu xinguei eles no YouTube, ele tá me xingando.
2: Alguém
0: ver,
2: vai estar nos xingando
1: Mas deixa eu terminar aqui enquanto vocês procuram, porque eu queria que a gente pudesse assinar aqui o e-mail. É, como ela disse ontem, às vezes o óbvio precisa ser dito. E se para vocês é brincadeira, algumas pessoas são influenciadas pelo que vocês falam. Então tenham mais responsabilidade. Aqui é o Bruno Parnoff.
0: Olha aí, um cara.
1: Por fim, mando um beijo enorme para minha amada Ana Paula Trindade, o grande amor da minha vida. Bruno, muito obrigada pelo teu e-mail. É importante para a gente isso aqui, é importante a gente trazer essa discussão para o ar também. Porque isso é uma coisa que faz parte da nossa realidade diariamente. E as coisas que fazem parte da nossa realidade diariamente, por mais absurdas que sejam, muitas vezes são normalizadas. Porque é tão absurdo, e a gente está tão acostumado que amanhã vai vir um absurdo pior ainda, que a gente vai normalizando as coisas absurdas do cotidiano. E isso é algo que não deveria existir. O respeito deveria prevalecer independente do gênero, né?
4: Verdade.
1: E principalmente na rede social, onde qualquer pessoa pode criar um perfil fake aqui, como os guris disseram, e escrever o que quiser.
4: É. E seria tão fácil resolver isso, mesmo, né? A rede social, claro que tem condição de impedir a criação de
3: mas
4: de
3: é óbvio, fakes. Os caras são os
4: unidas
3: da tecnologia. Claro,
5: dá mais views, dá mais like, dá mais engajamento.
4: E um monte, a quantidade de robô que muitas vezes tá ali, né, paga pra fazer, disseminar o ódio na internet.
3: A rede social, né,
4: não fazem nada.
3: Ela teria tudo pra ser um baita espaço de debate. Mas como é que tu vai debater quando entram uns fake ali falando? Não tem como, cara.
2: Mas é que tem fake que é a pessoa que criou, né? Além do robô. A rede social existe. Agora, as pessoas também são... elas têm uma maldade. Tu cria um, tu tem
1: a
2: tempo pra criar um fake
1: pra ir lá
2: pra detonar alguém.
1: Disseminar o ódio. O ódio fomenta a discussão. E quando tu fomenta uma discussão, tu mantém mais pessoas ligadas
2: engajada
1: naquilo ali, que é o interesse da rede social.
2: Exato, né?
1: Então, na verdade, existe uma lacuna enorme nessa questão do interesse, que envolve grana, envolve poder e uma série de coisas, que infelizmente tá nos levando pra um lugar péssimo. E agora, com o crescimento da IA, que os próprios criadores da IA estão tentando nos dizer, olha só, vai dar ruim, segura. Mas ninguém tá ouvindo, por quê? Porque envolve dinheiro e poder, que é o que manda nesse mundo.
5: Palhaço Maionese.
0: Eu concluí, tudo bem?
1: Rafael, qual é a rede?
0: Rafael, Iglenho, Leandro, Rodaica e Menegar. Ótimo tarde a todos.
5: Ótimo tarde.
0: Eu vendo aqui o chat no YouTube, eu concluí uma coisa.
5: O quê?
0: Eu concluí que, de fato, o chat do YouTube é mesmo o churume.
2: É verdade.
0: Primeira mensagem que eu leio: o chat ama o mestre.
5: Deixa o chat ser o chat, mestre.
4: Muito bom.
1: Deixem as crianças em paz. Deixem as crianças serem crianças.
5: Tem uma piada, ô Maionese?
0: Eu queria parabenizar o rapaz que colocou o CPF dele no chat.
5: Tá.
1: Olha que legal.
5: Quem quis se identificar. A merda
4: é gigante. Isso seria bom, inclusive.
5: Vamos cadastrar ele como mesário agora.
0: Eu vou ser mesário do mesmo.
4: Novamente, não é o dele. Boa, né?
5: Ô, Maionese, conta uma piada pra nós, que hoje nós estamos meio brocochô aí. Que precisamos de um palhaço aí pra nos animar.
0: Vamos então com uma piada jovem. Qual grupo de pagode... Meu Deus do céu, essa aqui não pode ler.
4: Não perde o personagem.
2: Eu acho que tem que cuidar onde a gente vai hoje.
0: É, hoje, então, eu vou contar uma piada mais tranquila.
4: Tá.
0: O quê... que uma formiga japonesa falou para outra formiga.
1: A outra formiga também era japonesa?
0: Guatemalteca.
1: Ah, porque isso pode, né? É algum tipo de interferência no diálogo. Talvez elas não tenham nem se entendido, né? Dependendo da...
5: O que uma formiga japonesa falou para uma formiga guatemalteca?
2: Eu não...
1: Será que as formigas têm uma língua...
4: Claro que tem.
1: Uma língua única entre elas, entendeu? Ou o lugar que elas nascem interfere o jeitinho que elas falam, né? Como nós, seres humanos.
4: Pode ser,
2: a formiga saúva, né?
1: Elas podem ter uma língua universal ou não.
5: Foi assim que deu a merda, viu? Por quê? Por quê, Ivan? Ô, Maionese, por quê?
2: Não, peraí, é um tipo de formiga ou eu tô errado?
5: Tá certo.
0: Não, você está super certo.
2: Tem a menorzinha que vai no açúcar, tem as grandes que mordem, tem a saúva que tem a bunda grande.
4: É as que comem todas as plantas dos amigos, é a cortadeira.
2: Tem olha
4: o,
2: aí,
4: e tem o formigão, né?
2: E tem o formigão, aquele que... exato.
4: É.
5: Tá, por quê, Maionese?
2: Mas e aí, Maionese?
0: Mas assim, tu deu uma letra na gente, começou assim, tu não pode sair.
5: Não, nós estamos juntos,
0: Sai, nós vamos te bater.
5: Do que tu tá falando?
0: Se tu tirar o micro, vou tirar o fone e vou sair do programa.
4: O que houve? Aconteceu, isso hoje?
2: O que, que tu acha, Lelê?
5: O que tu acha de estar no programa, Lelê? Tu não
2: conseguiu
5: sabe?
2: Acordar agora, Lelê?
4: Bah, não sabia que tinha sido no meio, pensei que tinha sido antes.
2: Não.
5: Por que eu ia estar?
4: Foi sério, então?
5: Eu idiota, cara.
2: Meu Deus do céu. Tá, responde, cara. O que que a formiga falou?
4: Responde a formiga, cara.
1: Ai, eu já saco. Tinha até esquecido.
4: O que a formiga falou,
1: cara? Pra ser bem honesta com você.
5: O Lelê me pegou agora. Para o Maionese. Vai, Maionese, por quê?
4: O que que a formiga japonesa
2: falou pra guatemalteca, isso?
5: O que ela falou?
2: Do céu,
1: nem,
2: cara.
1: Nem esse agora.
2: Eu vou te dar um conselho e responde de uma vez.
0: Que pena, não sei falar guatemalteco.
1: Olha
5: É por isso que ele dá cartão, velho. Viu?
4: Eu acho que na Guatemala fala espanhol, tá?
2: Na boa. Aí dá as merdas.
5: Vai, Porã!
4: Antes de ir, eu queria perguntar pro palhaço Maionese.
2: Ah, Porã ajuda.
4: Já que hoje é o dia do Porã entrevista o personagem.
0: Meu sonho é dos programados.
4: A gente vai te receber. Quando é que tu vem a Floripa?
5: 20 de novembro.
0: 20 de novembro.
4: Boa. Olha aqui. Depois desse chilique do Alexandre no ar, tu não recebeu nenhuma ligação.
0: Meu telefone não para de vibrar aqui.
2: Só que ele não abre o ar.
0: 1h45, mas eu prefiro não fazer o bordãozinho hoje, talvez não seja o grande momento.
2: É.
4: Tu tá cagado, então.
0: É que eu tenho férias a tirar, né?
4: Então segura aí, segura a tua onda. Olha só, deixa eu mandar um beijo pra minha querida amiga e ex-colega de programa Radar da TVE, a Thaís Castro, que tá na escuta.
2: Boa, legal,
4: e também meu ex-colega de Rádio Feluspe, o grande Reinaldo Porta Nova, que ele é responsável por um dos perfis mais legais do rock gaúcho. Na verdade, é o maior acervo da história do rock gaúcho, o relicário do rock gaúcho. Então, quem não conhece esse trabalho do Reinaldo aí nas redes, aí procura relicário do rock gaúcho que vai encontrar, tá bom? Então, um abraço pra eles e agora eu vou fazer aqui o meu material. Tem um e-mail pro Rafinha.
2: Olha, tu se lê antes só, por favor.
4: Fala, assim, pretalhada.
2: Tu vai entregar no ar mesmo isso.
4: Tudo bem?
2: Tudo ótimo.
4: Eu sou o Maurício, de Novo Hamburgo.
2: Fala, Mauricião, vale
4: sim. Satisfação pra mim vocês trazerem para o ar este meu e-mail que vai para o Rafinha. Rafinha,
2: oi.
4: Tu que gosta de estar sempre no litoral surfando, o vento faz que vem tempo, no litoral né? Vem litorando, Rafinha?
5: Ele todo cagado, achando que era uma mijada.
2: Isso é legal, né?
4: Sou o público, né? De todos. Vem. Sou público de todos e acompanho diariamente. Féter, deixa o Rafinha livre. É uma pena que o Féter não esteja aqui no programa para ouvir.
1: Mas de certa forma, ele deixou.
4: Ele deixou. Assim mesmo. Não tem o que fazer. Às vezes é melhor largar de mão. Foi o que ele fez.
0: Mas o Alejandro não entendeu uma coisa.
5: O que, Ivan?
0: Graça é quando ele tá. Quando ele não tá. Olha,
2: não tem ninguém para incomodar.
5: Ninguém me atrapalha. Entendeu? Ninguém me atrapalha.
0: Vai incomodar o Gomes.
5: Ó, falando nisso, o Gordo Léo. Alô, Rio aí, Grande.
4: Para aí, faltou um abraço para a namorada Joyce. Ele ainda fala do Joia Rara aqui, que é exemplo. Exemplo disso, já tomou o castigo e esses dias vendeu o ingresso 171 pra galera.
2: É isso aí.
4: Então, um beijo da Joyce pro do Maurício de Novo Hamburgo, que é público do Rafinha.
5: Ó, Gordo Léo, tua galera tá feliz lá, ó. 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
4: Contabilidade do mês de setembro.
2: De cartão ou de expulsão?
4: Bom dia, tudo. Pretinhos. Outro mês finalizado e mais uma contabilidade do mês feita por mim, Jonathan, aqui de Joinville.
5: E manda todo mês.
4: Mês passado, a mesa questionou sobre o ponto de corte da contabilidade, então este mês resolvi mandar a de todos os participantes, porém sem comentários, para deixar o e-mail mais dinâmico e não muito longo.
5: Olha a loucura. Ele conta o número de programas que cada um fez, o número de craques que cada um ganhou e o número de cartões que cada um ganhou.
2: O que, que ele faz da vida, será?
5: Ele nos sei, ouve.
4: Com um total de 42 programas realizados e 101 cartões distribuídos...
2: É, isso é o reflexo.
5: Ah, tem uma explicação o dia de hoje.
4: Tivemos o seguinte placar. Léo Oliveira, 42 programas, fez todos, hein?
2: Eu achei que...
4: Um craque, teve uma vitória como craque, 34 cartões, sendo 19 amarelos, 9 azuis e 6 vermelhos.
5: Um terço é do Léo, um terço.
4: Mas tem os personagens também, né? Que dá pra dividir aqui.
1: Mas inclui tudo aí no nome dele.
5: Tudo.
0: Não, não, é o CPF que leva, não é o personagem.
5: É, Rafinha. Aqui é cadastrado, não é que nem rede social.
4: Rafinha, 40 programas, 5 vezes do craque, 33 cartões, sendo 21 amarelos, 7 azuis e 5 vermelhos.
5: Cara, 2/3 dos cartões são pra vocês dois.
0: Mas tá surpreso com o quê? Todos os programas é só a gente tomar cartão?
4: Rafael Gomes. É verdade. 39 programas, 4 vezes o craque, 7 cartões amarelos, 7. Nenhum vermelho.
5: Tá bom.
4: Alexandre Fetter. 37 programas, 2 craques, 0 cartões. Vini Moura.
2: Né?
4: 25.
2: Quem vai dar?
4: 25 programas pro Vini, 7 craques, 12 cartões amarelos, 12 cartões, sendo 9 amarelos, 1 azul e 2 vermelhos. Lelê, 24 programas, 6 vezes o craque.
2: Olha aí.
4: 10 cartões amarelos e 1 azul. Nenhum vermelho.
2: Nenhum vermelho, que coincidência.
4: Neto Fagundes, 9 programas, 3 vezes o craque. Zero
2: cartão. Dia nós tínhamos que dar cartão pro Neto.
1: O Neto nunca vai ganhar o
5: cartão. Acho que
1: nunca
5: vai ganhar.
1: O Neto não tem esse perfil.
4: O Neto nunca vai ganhar cartão, né, Rodaica?
1: Não tem esse perfil.
4: Rodaica. 5 craques, 0 cartões também.
2: Olha aí, ó.
1: Mas eu já ganhei.
2: Já ganhou.
5: Não foi em setembro.
4: Rodrigo Adams. 7 programas, 2 vezes o craque, 2 amarelos e 1 azul. Diores. 7 programas, 2 vezes o craque, 1 amarelo. Natan, 5 programas, 2 vezes do craque e nenhum cartão. Olha o Natan.
2: Sim, né?
4: E o Porã, 3 programas, 2 vezes o craque e também 0 cartões.
2: 3 programas, que vergonha.
4: Mas eu saí de férias,
2: não,
4: velho.
2: Mas não importa.
4: Ah, mas mesmo com as férias.
5: Mas eu tava de férias.
4: O Adams também. O craque do mês fica com o Vini Moura, que foi eleito 7 vezes. Abraço do Jonathan de Joinville. Ah, mas esse número aqui é o que me pega, cara.
5: Qual?
4: Léo Oliveira, 34 cartões em 42 programas.
2: Que absurdo. Ah,
5: realmente é um número alto. Né? O dia de hoje tem uma explicação.
4: É o cara que ocupa o mapa de calor mais tempo, tá sempre com a bola, ele vai acabar tomando.
5: Faltando 9 minutinhos para as 2 da tarde, a gente vai para um rápido intervalo e já volta.
4: Tô
5: tentando.
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16: Estamos de volta. Faltando 2 minutinhos para as 2 da tarde.
17: Ah, já?
16: Já.
17: Eu não li nem o e-mail, né?
16: Tu quer ler o e-mail agora?
17: Não, vai dar
18: mas
17: tempo.
18: Mas tu até rasgou o teu e-mail.
17: Não, tá aqui, Rodaico.
16: Tem um curtinho, Rafinha? Vamos ler um.
17: Não tem, os dois são muito grandes e citam a Rodaico, mas é ruim o e-mail.
16: Por que ruim?
18: Ah, mas eu não me importo.
16: Não, tem um que é bom, que é a comparação de vocês dois.
17: Então, é esse aqui.
16: Tu
17: então
16: acha lê, ruim comparar contigo?
17: Vê o que tu acha. Não, tu vai entender.
18: Fala.
17: A Rodaica é da turma do Rafinha. Ela já votou nela mesma e também já pediu pra ser a última a votar.
18: Isso aí, tá certo.
17: Ela consegue desconcentrar o Fetter. Até aí tudo bem. E ouvindo um episódio antigo, o produtor falou que uma mulher em um dia de fúria destruiu um fast food nos Estados Unidos. Então a Rodaica pergunta, ela era gorda? Eu não lembro disso.
18: Nem
17: eu. Por isso que eu tô dizendo que eu não sei. Aí no dia 27/8, no PB das 18, é aí que tá, é muito mais fácil qualquer um falar.
16: A Rodaica não falaria isso.
2: Não, alguém
16: a
2: Rodaica não falaria isso. Ela gorda e pensaram que
18: não,
2: ela...
18: A não ser que eu tenha feito essa pergunta dentro de um contexto que tava se discutindo isso como motivo e eu ter perguntado, né, pra justificar.
17: É. E aí segue aqui falando e não falando muita coisa, um abraço a Humberto de Indaiatuba, São Paulo.
18: Um abraço, Humberto. Quanta interpretação boa.
17: É, não. Eu falei que o e-mail
18: graças
17: não era
18: a Deus,
17: melhor.
18: Ah,
16: vamos voltar no craque do programa com a Lager Zero Carbo. 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Ah, eu vou começar pelo Lelê Bortolassi, que participou bastante do programa, Lelê.
5: Ah, eu vou votar na sobriedade, né, da Rodaica.
16: Na sobriedade da Rodaica.
5: Porque como eu entrei aqui com o programa sem saber o que estava acontecendo, eu acredito que a parte...
2: Entrou meio Sanabria, né? Entrou Vargas, eu entrei, resolvi.
5: É, então eu vou na Rodaica, vou no garantido.
17: Tu vai no voto seguro, né?
5: Isso.
16: Certo. Vota, Porã!
19: Vou votar na Rodaica também. Também vou votar na Rodaica, meu. Vota pra ela.
18: Obrigado.
16: Maionese.
2: Duas horas. Dia 9 estarei em Jaguaré, dia 10 no Fuga.
5: Tá.
2: Se for rolar ainda.
18: Não sei, hein? Eu não sei.
2: Eu voto no...
18: tem que ver.
2: Eu voto no Porã, que é o grande causador de tudo.
16: Rafinha.
17: Eu voto no Léo.
19: Léo Oliveira. Que é o grande causador de tudo.
17: Não, meu voto é no Léo.
16: Rodaica.
17: Solidariedade.
18: Eu já dei meu voto logo no início do programa, quando tudo aconteceu. É o Porã, né?
16: Eu
18: porque o Porã largou
16: também
18: a seguinte frase, Lelé.
16: Não, Lelê.
18: No meio da confusão
16: gritaria
18: toda, só eu e o Gomes ouvimos o Porã dizer: é muita droga, né, Alexandre?
17: Olha.
18: Pra justificar o que estava acontecendo aqui com a dupla ali, entendeu?
17: Esse é o Porã Red, né?
18: E aí foi uma colocação tão acertada, num momento tão gostoso, que não tem como não votar no Porã.
17: Não tem como não somar as coisas.
5: O Porã é correto, deixa o Red do lado de fora, né, do estúdio.
17: Claro, mas tem dia que não dá pra deixar as coisas do lado de fora do estúdio, né?
5: É difícil, fez, Rafa.
17: É difícil,
16: Porã, tu leva o meu voto também, com 3 votos, tu é o craque do programa, ganhou um pack de imigração.
19: O mês de outubro começa. Começa bem.
2: Quando anota aí, ó, craque do programa Porã, única expulsão é Alexandre Federer. Pode
16: botar. ele se auto-expulsou. Duas e um, Pretinho Boa. Básico vai ficando por aqui. Vamos ver como é que a gente volta às 6 da tarde.
18: Se é que volta, vão voltar, né?
16: Não.
18: Será que
16: não,
18: volta?
16: Não. Eu vou estar aqui, sim. Lelê vai estar aqui.
18: Na pior das hipóteses, vocês fazem um stop.
16: Não, tá tudo. Nós vamos dar um jeito. Nós vamos dar um jeito.
18: Na pior das hipóteses.
5: Eu tô aí hoje.
2: Joia vem.
17: Que bom, Porã também vem, né, pra... Quando a gente precisa de perrengue...
5: Porã às 18?
17: Não dá, Porã.
19: Alguma, de jeito nenhum. Porã, às 6 da tarde eu tenho que pegar a minha filha na escola.
17: É. Vai, eu acho que eu vou ter que buscar a Lívia
19: também. Todos os dias eu faço isso, Rafinha. Não dá pra ficar no programa.
16: 2 e 1, Pretinho Básico fica por aqui. A gente volta às 6 da tarde. Tchau!
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0: Todo mundo tá ouvindo a melhor vibe do FM. Boa tarde pra você, quinta-feira, dia 1º de outubro, agora 2h08. Marina Soares chegando por aqui pra te fazer companhia logo depois do Pretinho Básico, com oferecimento de Bargô, os melhores perfumes e cosméticos em vaidebargô.com.br. E, gente, se tem um tipo de relacionamento que a gente diz que assim, ó, eu nunca quero ter, Deus o livre eu ter esse relacionamento. Até chegar uma situação que o namoro à distância, ele é inevitável. Porque, na real, tu ama muito aquela pessoa. Aí tu não vai se relacionar com ela só porque ela tá a bilhões de quilômetros de ti. Edna Ferretti, será que o amor resiste à distância? Boa tarde, amiga. Tudo bem? Uma hora ela chega aí com a gente. Bora, Duda. Chegou com nós?
1: Oi!
0: Oi!
1: Tá me ouvindo?
0: Tudo certo, amiga.
1: Então bora nessa, gente. Eu já vou falando que eu sou super contra, mas agora eu quero descobrir da nossa audiência. Bora responder as perguntas do PDM de hoje. Você conseguiria sustentar o namoro à distância por tempo indeterminado? Ou toparia mudar de cidade por alguém? Ou acha que se tiver que acontecer, os dois precisam construir esse caminho juntinhos, mesmo distantes um do outro? Duda Martins, boa tarde, amiga. Como é que participa do PDM?
2: Oiê, boa tarde, Minas. Boa tarde, Santa Catarina. Eu estou em um relacionamento à distância. Então, assim, chamaram a pessoa certa pra falar disso aqui hoje, porque eu sei o que tu aguenta e o que tu não aguenta. Mas, ó, fala a sua experiência pra gente, conta a sua história, a sua opinião. Manda uma mensagem de texto, ou um áudio, ou um não me identifica, um fala que eu te julgo, pro WhatsApp aqui de Floripa, que é o 48991881009. Ou, dessa vez, pode mandar também pra Blumenau, no 47992497153.
0: A gente começa no YouTube, Atlântida SC, por aqui. Regue sua fé, Maneva. A gente já volta.

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2: Atlântida, melhor vibe da FM. Estamos de volta com o programa das Minas. E hoje a gente pergunta pra você: saberia lidar com um relacionamento à distância? Manda aí sua opinião pra gente. 489-9188-1009. Aqui temos duas pessoas que vivem um relacionamento pertinho e uma que vive à distância. E aí no YouTube Atlântida C, a Edna perguntou quais são as partes boas e ruins de um relacionamento à distância. E ela falou que não tem parte boa, o que eu acho que é uma mentira, Edna. Eu acho.
3: Ah, eu acho que a Duda pecou muito ali, mas eu acho que tem partes boas,
2: tem,
3: né? Falando aqui com a propriedade de uma sacola, mas, tipo, eu acho que a parte boa é justamente você ter esses momentos mais individuais, né? E eu acho que a saudade, ela é gostosa de sentir também, sabe? Tipo, você vai perceber que quando você mora junto, a saudade, ela existe, só que ela é diferente. Quando o outro fica muito tempo longe, numa viagem, alguma coisa assim, você fica com o sentimento de caramba,
1: mas
3: volta.
1: Mas é porque vocês vivem isso pouco. O sentimento de saudade que vocês sentem é só de vez em quando. Então daí vocês levam... Ah, às vezes é bom sentir saudade. Mas quando você sente saudade quase o tempo inteiro, é muito ruim.
3: Nossa! Alugou um triplex aí.
1: Eu acho que você acostuma. Cara, honestamente, acostuma? Claro que acostuma. Então, tu não vai morrer porque tu não tá vendo a pessoa assim. Tu acaba se acostumando, até porque normalmente quem vive relacionamento à distância é de fazer plano. A gente faz plano, tipo assim, a gente vai se ver em tal feriado, a gente vai se ver em tal data. E daí tu tem, tipo, uma meta na tua cabeça do tipo, eu tenho até lá, sabe? Eu tenho até lá pra eu aguentar essa saudade.
3: Eu acho que também o relacionamento à distância, ele proporciona, de certa maneira, momentos onde você tá dando o melhor de si o tempo todo. Por quê? Tu vai estar se arrumando muito melhor, tu vai ver o outro, tipo, com um ânimo diferente. Às vezes, na rotina, tu não tá no teu melhor momento. E eu acho que com um namoro à distância, quando o encontro acontece, as coisas estão ali mais fluidas nesse sentido, assim, cara. Sim. Tu tá com a tua melhor roupinha, tu tá com o ânimo lá no alto. Então, meio que é um momento, assim, de fantasia mesmo, sabe? Não é tão real quanto estar, assim, sabe, o tempo todo a pessoa vê só o teu momento ruim e tal. Eu acho que a distância proporciona encontros doces, assim, de filme, de romance.
2: É, e eu acho também, eu tenho essa opinião meio polêmica, que quem vive um relacionamento à distância não tá vivendo o relacionamento em todo o seu potencial de intimidade. Porque a intimidade de um relacionamento, quando tu tá junto daquela pessoa num dia a dia, assim...
3: Com a roupa do homem, parecendo o Juninho Play.
2: É, entendeu? Isso. Eu acho que muda bastante. Eu fico pensando assim, ele nunca comprou um papel higiênico pra ti, sabe? Ele nunca comprou um engradado de água. Não sei, sabe? É um tipo de coisa
3: um
2: que eu acho...
3: Um vidro de pepino que você pediu pra pegar.
2: É um tipo de coisa que eu acho que faz muita diferença no relacionamento.
1: Daí é coisa de rotina. Mas, às vezes, relacionamentos à distância também vivem rotinas. Porque não é porque tá num relacionamento à distância que tu só vê a pessoa em momentos de lazer. Por exemplo, tem gente que vive em países diferentes, tem relacionamento à distância em países diferentes. Quando tu vai passar uma semana lá, tu vai viver a rotina daquela outra pessoa. Tu vai comprar um papel higiênico com a pessoa.
2: Ah, mas é diferente, porque tu não tá...
3: Vai acabar, né?
2: É que não, tu não tá acostumado com aquilo, tipo, não é rotina mesmo. Tu tá numa viagem, tu tá numa viagem. Tu tá na casa da pessoa, faz meses que eu não vejo ela. Eu tô na Disney, assim. Eu acho que é diferente, eu acho que tem essa parte positiva de tu valorizar mais realmente o encontro. E uma coisa que eu pensei que... Um comentário aqui no YouTube me fez pensar que tu não precisa ver teu sogro, né?
1: Cara,
2: tem isso, né?
1: Tem isso.
2: Isso é...
1: Mas tem outra coisa. Provavelmente, às vezes que vocês vão se ver, vai ser junto com a família.
2: Será?
1: Se você tá num relacionamento à distância que você também mora longe da sua família igual eu, a família vai entrar no meio. Porque assim, eu não vou ver meu namorado só pra ver ele. Eu vou também pra ver minha família junto. Então, tipo,
2: mas
1: a família acaba entrando no meio.
2: Tu tá num local muito específico, que é o teu namorado mora na mesma cidade que a tua família. Geralmente não é assim, né? Geralmente é cidade oposta, assim. Então, sei lá, tu é de Floripa, tua família é de Tubarão, ele é de Itajaí, e daí vai viver. E vai atrás desse ser humano, né? Realmente, eu acho meio complicado. Tu conseguiria passar por isso, Edna?
3: Mas nunca, assim, ó. Ah, não, gente. Vamos lá, né? Depois, hoje em dia, né? Nossa, é o amorzão da minha vida. Mas, assim, se hoje fosse necessário por uma questão bem específica, ok, sabe? Só que, quando eu conheci o Henrique, a gente teve esse negócio da distância, né? A gente começou a namorar e tal, e ele já ia vir pra Santa Catarina. E eu falei, cara, não quero ter relacionamento à distância. Não vai funcionar. Eu me conheço, eu quero uma pessoa comigo, eu quero estar junto, eu quero construir uma história ali fisicamente. Não tô mais nesse momento de namorico à distância. Não ter mais saúde mental para fazer dates online. Para, né, ter que ligar, ficar ali e tal. Mas eu percebo que os casais que vivem um relacionamento à distância, eles criam um mundinho deles, né?
2: Uhum.
3: E às vezes a galera se conhece muito mais à distância, e aí quando começa a conviver diariamente, não gosta mesmo, assim, tipo, da pessoa da mesma maneira que ela criou aquele personagem que tava atrás do celular, né? Que ligava, que se preocupava, que, ai, amor, que saudade. Às vezes, alguns casais são engolidos pela rotina do dia a dia e não mais pela fantasia daquele relacionamento fofinho onde você viu o melhor da pessoa. E se você não queria conversar com ela hoje, você fala, ai, amor, estou indo dormir. Aí ficava assistindo, sei lá, 300 mil reels depois. E na vida real não tem isso, né? Eu acho que deve ser bem difícil. E aproveitando, você que tá aqui na região de Blumenau, etc., manda no 479-9249-7153 algum relato se você já viveu namoro à distância, tu acha que funciona, tem alguma história legal aí, se deu certo, tá com a família hoje em dia, vai mandando pra gente.
2: Não, aqui em Floripa, a gente já tá cheio de áudio, cheio de participação. A galera tem experiência, entendeu? Pra falar sobre isso, né, Marina?
4: Tem uma aqui, babado. Olá, meninas. Já tive relacionamento à distância quando mais jovem. Naquele momento, isso era algo que me incomodava por questões de insegurança, na ocasião. Mas que ser, acho que mais jovem também... Por ser mais jovem também. Mas atualmente eu acho que é o seguinte, se você, a cada período de tempo, 6 meses, 3 meses, ou algum período de tempo, você tem aquele contato corporal, físico, o amor não tem que ser tão frágil que não aguentaria estar na distância. Mas um detalhe, imagine que essa relação venha a ter um filho, quer dizer, o momento ali, será que aguentaria? É, eu acho que com família eu acho impossível. De verdade, assim, é ok, pode acontecer,
2: é difícil.
4: Acho bem complicado.
2: É difícil, mas assim, eu vou contar pra vocês. Mas é que eu acho que com família, a distância ela é relativa, porque normalmente quando é distância é porque é viagem, né? Mas eu vou dar um exemplo de uma menina que aqui de Floripa, o nome dela é Carol, ela tem um daily, ela é uma blogueirinha, assim. E o pai dela é holandês e a mãe dela é brasileira. E o pai dela viaja muito pra Holanda porque ele trabalha lá. E ele fica muitos períodos longe. Então é quase um relacionamento à distância. Uhum. Mas eles são casados, têm 2 filhos e dão certo, entendeu? Então eu acho também que depende muito.
4: Ai, eu fico meio receosa, não sei. Eu acho que relacionamento à distância tem que ter prazo de validade, sabe? Senão é um grande de um problema. Porque, por exemplo, eu vou começar do zero um relacionamento à distância? Jamais. Não quero isso pra minha vida. Já vou começar com ele sendo à distância? Não. Mas agora, se algo na nossa vida... faz com que seja à distância, eu não vou terminar com meu namorado só porque, por exemplo, ele vai morar em outra cidade pra conseguir um emprego melhor. Não vou terminar com ele, óbvio. Porém, eu acho que tem que ter um limite, tem que ter um... vais morar lá? Beleza, tu vai ficar por quanto tempo? Eu quero ficar, a princípio, sempre lá. Tu vem comigo? Eu vou pra ir daqui 6 meses.
2: Sim.
4: Aí, tudo bem. Mas quando não tem prazo de validade, aí me pega, entendeu?
2: Sim.
4: Aí já não quero. Já não me parece algo legal. Você da audiência, o que você acha? Manda pra gente, 489-9188-1009, tem áudios. Bora.
5: Salve, Minas! Ricardo aqui de São José. Bom, eu já tive aí experiência de relacionamento à distância e vou dizer que foi péssimo. Era péssimo quando estava longe, período que ficou longe, cada um se acostumou com uma rotina... E quando acabamos ficando junto, durou pouco tempo. Então, principalmente porque atinge muito o lado financeiro, né? Dependendo da distância que os dois estão entre si. Se é uma coisa momentânea, 1, 2 meses, até beleza. Agora, se é coisa fixa, não recomendo que ninguém passe por isso, porque não é legal. Abraço,
2: a
5: tchau, tchau.
2: Não recomendo que ninguém passe por isso. Sabe o alerta que vem no cigarro, assim? Né?
4: Faz isso. Tu vai acabar com a tua vida.
2: Gente, acho que não.
4: Duda, lê aí alguma participação pra gente.
2: Tá, peraí que eu tava selecionando os áudios aqui. Boa tarde, Minas. Atualmente namoro à distância, pois minha namorada teve que se mudar pra longe por conta da Falcu. Se vemos, em média, a cada 15 dias. Ela vindo pra cá ou eu indo pra lá. Acredito que é, sim, muito mais difícil do que o namoro que é mais perto. Porém, caso os dois realmente querem que aquilo ali dê certo, nenhuma distância vai impedir isso. Pois todo relacionamento é composto por dificuldades, onde os dois precisam superar juntos.
1: mesmo que alguns relacionamentos sejam mais complicados do que os outros.
2: Será?
1: Sim, sim, gente, sim, isso, eu sou a prova disso. Eu sou a prova de que dá certo. 4 anos aqui, ó. 4 anos e mais de 3 anos e meio de distância, entendeu? Dá certo, cara.
2: Ai, gente.
1: É só fazer
3: castigo. Cada um com seu gosto, né? É um negócio assim. Cada um sabe o quanto
1: gosto,
3: aguenta.
1: Não, cada um com seu amor, né, Edna? O amor
3: é, sabe quanto que aguenta.
1: A gente controla, entendeu? Não adianta eu querer terminar só porque tá longe. É o amor.
3: Nessa altura do campeonato, não dá, né? Mas também tem que saber se respeitar. Tipo assim, cara, se eu não quero mais viver isso, eu não sou obrigada a viver isso, né? Você, às vezes você pode ter muito amor, mas você não quer ficar nessa situação mais. E muita gente acaba se pressionando pra continuar porque, já estou há muito tempo, mas, cara, as coisas podem mudar. Então, muitas vezes, a relação, ela vai crescer no momento que você vai ter a dificuldade, né? Divergir de pensamento e tal. Eu entendi, tipo, cara, não quero viver isso. É, e não vivi.
2: Não. Cara, o que eu tenho, assim, pra mim é que ou tem a distância, um prazo de validade de que em 6 meses eu vou, ou em 6 meses ele vem.
1: Mas 6 meses é pouco,
2: ou
1: amiga.
2: A gente termina. Amiga...
1: 6 meses é pouco.
2: É que sabe o que eu acho? Eu acho que o relacionamento à distância... Não estou falando do seu, só, ok? Mas eu acho que o relacionamento à distância, muitas vezes, a gente entra num conto de fadas em que a gente acaba não conhecendo direito a pessoa, o dia a dia da pessoa, as pessoas que estão na vida dela. E aí, quando tu vai realmente ter uma vida junto, vocês não necessariamente combinam, porque tu não sabe, tu não conhece a pessoa.
1: Como que tu não conhece? Tu vê a pessoa da mesma forma que tu vê o Gustavo, só que com menos frequência. Amiga,
2: mas a frequência diz muito.
1: Quando que tu vê o Gustavo durante a semana?
2: Várias vezes.
1: De noite, não é? Depois do trabalho, não é? Na tua casa ou na casa dele ou num date. A distância é a mesma coisa. Tu chega em casa, tu manda um áudio pra pessoa, tu liga pra pessoa.
3: Ai, mas não é igual, não.
2: Não é igual.
1: Não é, não tem o contato físico, mas tem a conexão igual. Inclusive...
3: É que assim... A conexão, acredito que ela realmente possa existir. Só que, eu não vou falar nomes, mas assim, um casal muito querido que eu conheço, que já tava junto há 4 anos e 3 anos desse relacionamento foram à distância, quando foram conviver pessoalmente, mesmo se amando muito, não combina, porque tem coisas na realidade, do dia a dia, do físico. Porque assim, você pode mandar o áudio, aí depois que você manda o áudio, às vezes você tá performando, às vezes teu dia não foi tão fantástico assim. A tua cara tá uma cara de bumbum, mas assim, então a tua voz tá... Ai, meu dia não foi tão bom. Mas aí, esse é o ponto da rotina, acho que a Marina tá falando também, de você encarar o outro nos piores dias com mais frequência. E aí, você tem que entender se combina mesmo ou não.
2: É, e aí, tipo, tu vai ver uma colega dele que tu não vai com a cara e tu vai ter que lidar com isso. Tu vai
1: mas
2: ver
1: Mas isso é em
2: um
1: qualquer
2: pai...
1: relacionamento.
2: Mas acho que não, porque tu não vai estar lá num dia aleatório da semana pra ver...
1: Mas, amiga, tu também não tá num dia aleatório da semana dentro do trabalho do Gustavo pra ver com quem que ele trabalha.
2: Não, dentro do trabalho, não.
1: É.
2: Mas em todas as áreas, entendeu? Eu acho muito diferente, cara.
1: Cara, então é assim, é porque eu estou muito acostumada com essa realidade, mas eu tô achando que vocês estão levando pra um lado muito, tipo... Como se precisasse necessariamente estar em toda a rotina da pessoa. E eu acho que não, sabe?
3: Não, não é tipo, isso. É a mesma coisa que você trabalhar home office. Você não deixa de trabalhar, mas o presencial é diferente. O contato que você tem com o seu gestor pessoalmente é diferente do que online. Então, assim, quanto mais frequente... Não deixa de ser trabalho. Continua sendo trabalho, entrega também. Só que o conhecer mesmo só conhece convivendo com muita frequência com alguém.
2: Eu acho também.
1: Eu acho que dá pra sim manter o relacionamento à distância e dá pra dar certo... Porque tu convive com a pessoa pessoalmente da mesma maneira, só que com menos frequência. Mas, tipo, quando eu for, sei lá, passar uma semana lá na casa dele, ele vai ser a mesma pessoa e pronto, eu vou conhecer ele assim, entendeu? É que eu acho que vocês estão pegando distância, agindo como se as pessoas não se vissem. Sendo que as pessoas se veem, e às vezes se veem por bastante tempo de uma vez só. Só que grande parte do tempo passa separado, sabe? E outra, essa coisa de relacionamento à distância, tem ouvinte aqui que tá viajando 300 quilômetros quase de 15 em 15 dias pra ver a pessoa, entendeu? Então tem esse esforço. Tem ali, eu vou te ver de 15 em 15 dias. É a distância porque é muito longe. Mas ainda assim, tu tá convivendo com a pessoa e tu tá vendo a pessoa.
3: Amiga, no dia que você for lá e acontecer, você vai ver que você não conhece nem 10% do outro, tá?
2: É doido.
1: Ai, eu
3: a
1: conheço,
3: convivência.
1: Eu conheço, sim. Eu
3: se
1: conheço.
3: Prepare, amor. Se prepare. Depois a gente conversa.
1: Não precisa conversar, porque é aqui.
3: Cara, você nunca vai conhecer completamente uma pessoa, tipo, a vida toda. Mas quando você vive junto, você conhece muito mais do que vendo a cada 15 dias.
1: A Marina também não vive com o Gustavo.
3: Esse é o ponto. Mas tem muita convivência.
2: Mas é uma convivência diária, sabe?
1: Sim, mas gente, tem relacionamento que não é à distância, que as pessoas só se veem no final de semana. Daí vamos dizer que não vai dar certo também, porque só se vê no final de semana.
3: Não, mas não, não é que não quer dizer que vai dar certo ou não. A questão é frequência e conhecer mais, né? Eu acho que é diferente.
1: A gente tá entrando em outro mérito. Porque eu conheço muito casal que mora na mesma cidade, não tem um relacionamento à distância, mora, sei lá, em bairros diferentes, vamos dizer aqui em Floripa, se vê todo final de semana.
2: É que é justamente, eu acho que a distância, ela prolonga um tempo em que tu não tem intimidade suficiente com a pessoa. Tipo, ela prolonga um tempo em que tu fica de namorico de fim de semana, entendeu?
1: Mas é porque daí vocês estão indo, então, pra relacionamentos de longo prazo, maduros, pra casar, né?
2: Não, estamos falando de um futuro de um relacionamento.
1: Então,
2: eu não vejo tanto um futuro... Claro, não estou falando de ti, Duda. Eu estou falando no geral, eu não vejo muito futuro, porque eu acho que a gente só conhece a pessoa na prática.
1: Que bom que a nossa audiência tá discordando.
2: No dia a dia. O que você da audiência acha? Manda pra gente. 489-9188-1009. Vamos com Bruno Mars. 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A gente já volta.

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27: 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Atlântida, melhor vibe da FM, estamos de volta com o programa das Minas, hoje perguntando: relacionamento à distância dá certo? Manda sua participação, 489-9188-1009. Edna Ferretti, o que o pessoal tá falando aí pro Blumenau, hein? Conta pra gente.
28: Cara, estão dizendo muita coisa aqui, já mandei vários áudios. E a gente vai agora, então, pra uma participação do Silvio de Blumenau. Oi, Minas. Há 18 anos, namorei à distância de 160 quilômetros por 2 anos. Uau. Não funcionou. Até que resolvi vir a Blumenau e fiz a minha vida aqui. Só que antes de vir, falei pra ela: olha, tô indo, se quiser, vem comigo. Na hora, ela topou. Desde lá, estamos juntos e muito felizes. Mas também tem outra versão ali, tá? Da Alessandra. Ela: boa tarde, Edna e meninas. Tô com dó da Duda, mas pior que eu tô com vocês nessa. Que a gente tava falando que muda algumas coisas, né? No bonde, no mais bom daí. Tocamos. E tem muito áudio aí, né, Marina?
27: Tem. Vou dar-lhe um aqui, bora. Calma aí, agora vai.
29: Só dá relacionamento sério à distância pra quem não liga pra ciúmes e pra quem não liga pro sexo. Para com isso, né? Quem é ativo e tem o costume de ter uma vida sexual, ainda mais jovem,
27: do
29: de
27: nada,
29: ter relações sexuais de 2 vezes, 3 vezes na semana, ou ter somente em pensar que existe essa possibilidade de eu estar de noite e querer ver a pessoa para fazer algo naquele momento, e eu puder, e a distância não me impedir, já tá ótimo. Eu não preciso ver a pessoa todo dia, mas eu saber que eu posso.
27: Esse sotaque tá me... Ele tá querendo dizer alguma coisa,
29: e
27: outra, né?
29: Você não conhece a pessoa justamente em relação à traição. Vai que a pessoa tem essa vontade e não te fala, pra não te... pra não dar essa pressão e acaba fazendo outras coisas com outra pessoa, mas contigo fica lá de mensagenzinha. Para, né? Isso tudo é desconfiança, né? E falta de sexo. Por isso que não existe muitos relacionamentos à distância. Porque pra quem não liga pra isso, pra quem confia e não liga muito pra sexo, tá ótimo.
27: E a nossa audiência aqui concorda com o Divo.
30: Só que assim, vou falar, se tu quer trair, tu vai trair presencialmente ou não. Porque tem gente que mora junto e trai, entendeu?
27: Ah, mas dá uma facilitada, né?
30: Não, mas não dá pra levar isso como regra também. Eu não gosto de levar isso como regra.
27: Dá uma facilitada.
30: Mas é que o nosso ouvinte tá levando como regra. Que não, nossa, não liga pra traição. Não, que se quiser extrair, vai extrair de qualquer jeito.
27: Isso,
30: também.
27: Com certeza. Mais um áudio.
31: Eu tava dirigindo,
1: Tive que parar o carro aqui, procurar o número pra ir adoro. Em defesa, sair em defesa da Duda. É, eu concordo plenamente com ela que namoros à distância tem tudo pra dar certo, sim. Às ela vezes pode exemplo. Ser que não, mas eles não podem ser invalidados só porque, ai, eu não tenho a convivência do dia a dia. Claro, tu não vai ter, porque cada um tem a sua rotina, trabalha e tal. Mas quando vocês se veem, vocês normalmente ficam um na casa do outro e vocês agem como casados, que foi o meu caso. Eu namorei 3 anos à distância. Eu morava em Florianópolis, ele morava em Criciúma. E a gente se via quase todo final de semana. E nesse final de semana que a gente se via, a gente passava como casal. Eu conheci os hábitos dele. E nas vezes que a gente teve a oportunidade, a gente ficava um na casa do outro mais tempo, vendo o outro como o outro é, como o outro se, é, faz as coisas. Então, assim, hoje eu sou casada já mais dois, três anos, nem me lembro. E tá tudo certo, a gente se dá maravilhosamente, porque é só tu observar a pessoa quando quer e quando quer dar certo, sabe? Quando tu quer fazer dar certo, tu faz, tu vai se ajustando.
27: Muito obrigada pela participação. E a gente vai ter que fazer parte 2 desse programa, com certeza, porque a gente não deu conta de tanto de participação. E, inclusive, mandaram aqui polêmica de meu relacionamento à distância deu certo porque era aberto. Então, assim, tá liberado falar um monte de coisa. Depois a gente continua nesse papo, porque eu deixo eu contar pra vocês que hoje a gente recebe no PDM a CEO da Glamour Beauty Show, um evento que rola nesse mês de outubro ali em BC, Balneário Camboriú. O evento reúne marcas, profissionais, especialistas, lojistas e grandes nomes da área da beleza em 3 dias de conteúdo, tendência, experiência, negócio, tudo de bom. Carolina Siqueira, seja muito bem-vinda ao PDM, tudo bem?
2: Tudo bem, obrigada. Oi pra todo mundo.
27: Deixa eu começar te perguntando, de onde veio a ideia de criar o Glamour Beauty Show? Conta pra gente.
2: Então, eu resolvi, depois de muitos anos trabalhando em alguns segmentos, empreender nesse mercado da beleza que a gente sabe aí que é gigante, né? Quem não aproveita aí um produto, uma make, algo do cabelo? E daí eu resolvi empreender em salão de beleza, clínica de estética e comecei a procurar eventos no nosso segmento aqui no sul do Brasil. E não tinha, assim, grandes feiras de negócios. Daí só mais para São Paulo e outras regiões, assim, imagina, aqui a nossa região, é, com tantos espaços de beleza, com tantos profissionais, nós consumidoras finais claro. Que amamos, então a gente, com a experiência que já tinha em evento, assim, não, vamos lançar a Glamour Beauty Show para ser o maior evento de beleza do sul do Brasil, principalmente aqui, também aqui na região sul, e que faça todo esse movimento de gerar a melhor experiência, que foi o que aconteceu no ano passado.
27: Que
2: então, foi aí que a gente teve a ideia.
27: Muito bom. Edna?
30: Peraí, amiga, peraí, deixa eu arrumar a câmera dela rapidinho.
27: Tá bom, deixa. Enquanto isso, eu vou perguntar. Fiquei sabendo que a primeira edição já chegou com mais de 25 mil participantes, 300 marcas. Como assim, do nada? Tu tava esperando um tamanho, assim, gigante de evento? Conta pra gente.
2: Olha, a gente foi bem surpreendido. E eu saí, vou contar pra vocês, eu saí de zero contato, gente. Eu não conhecia praticamente nenhuma marca. E daí, visitando eventos em todo o Brasil, quase que eu digo assim, ó, essas feiras que a gente vai de stand em stand, era quase bater de porta em porta. Pra conseguir contato, falar com um e falar com o outro, assim, ó, foi desafiador. Eu nunca tinha vivido isso na minha vida. E olha que são muitos anos aí trabalhando. E a gente conseguiu, né, trazer aí 300 marcas. E marcas como Vela, L'Oréal, Keune, Catarina Hill, é, MAC, muitas assim, que pra nós é super importante, né? E mais de 25 mil pessoas também me surpreendeu. Então, a gente tinha uma expectativa muito forte, mas acabou que a gente recebeu, além das pessoas aqui da nossa região sul, a gente recebeu 24 estados brasileiros e 8 países.
27: Caraca!
2: E esse ano, a gente já tá com crescimento de 30% no número de inscritos. Então, a gente tá muito feliz.
27: Que tudo!
3: Ai, que legal, Carol. E agora, pra quem que é recomendado o Glamour Beauty Show e o que que a gente que vai lá pode esperar, assim, dessa grande estrutura?
2: Então, a Glamour, ela é para todos, né? Desde o profissional, cabeleireiro, maquiador, é, manicure, mas também para varejo, né? Então, quem é lojista, quem tem marca, quem tem distribuidora e para nós também que consumimos produtos de beleza. Então, é, praticamente todos os estandes vendem com valores bem diferenciados, porque é feira, então o valor é bem especial. A gente conhece lançamentos, novas tecnologias, então a gente consegue ter contato com todas essas marcas, influenciadores, empresários desse ramo.
27: E além da parte ali de exposição, que são mais de 300 expositores, tem também conteúdo educacional. Então tem congressos, desde congressos técnicos para profissionais, mas tem de gestão, tem de marketing, tem de mídia, tem encontro de negócios. Ah, e como a Glamour é muito focada na melhor experiência, a gente também tem os momentos ícones, gente. As Glamour Nights. São as festas, porque assim, a feira a gente trabalha das 10 às 20 todos os dias, 10, 11 e 12 de outubro. E à noite a gente tem Glamour Night, com DJ, desfile, espetáculo, música, show. As marcas assinam esses desfiles, trazendo essa moda, essa tendência, porque moda, beleza, tudo se conecta. Então é bem divertido, bem legal também, tanto para fazer negócios, para fazer compras, para criar relacionamento, conhecer pessoas e também essa parte de entretenimento.
30: E a gente já tem um spoiler desses influenciadores, desses empresários, a galera do congresso, a gente já tem um spoiler de quem vai estar lá esse ano?
27: Sim, a gente, né, nos congressos tem aí Luana Charamba, tem da Keune, da L'Oréal, da Vela, da Sebastian. A gente tem também, esse ano a gente vai ter 3 espetáculos musicais, então a gente tem na primeira noite, além dos desfiles, esse ano a gente vai ter um espetáculo dos nossos embaixadores da Glamour, que são de todos os segmentos, eles vão estar assinando o Timeless. Então é a beleza através das décadas, desde os anos 50 até os atuais.
30: Legal.
27: O que foi tendência, que vai ser muito bacana. E também no final da noite a gente vai ter Luciana Arouca e banda, que é também bem descolado. No segundo dia teremos também o workshop das marcas ali. No final do dia a gente vai ter as drags. Drags
30: on
27: Broadway. Gente, é um espetáculo com teatro, com música, interage com o público. É bem, bem diferente assim. E no terceiro dia, finalizando, a gente também tem premiação de campeonato de make, tem os desfiles assinados pelas marcas e nesse dia tem a Manuela Balan e Banda, que é aqui de Floripa, inclusive. Então, assim, 3 dias com programações bem diferentes para todos os públicos, né? Porque cada um gosta de um jeito.
30: Ai, que tudo!
3: Edna. Amei, muito. E principalmente, assim, né, é importante que a gente fomente cada vez mais pra todo mundo ficar ainda mais bonito. E se alguém nunca ouviu falar da Glamour Beauty Show, por que que essa pessoa deveria realmente reservar os dias 10, 11 e 12 de outubro, Carol?
27: Ah, porque é uma experiência, gente, no segmento impactante. Então, para aproveitar realmente, conhecer pessoas, viver essa experiência inesquecível, a gente tem vários palcos imersivos, vários ambientes instagramáveis para gerar muito conteúdo, network qualificado, né? E também estar se aprimorando, conhecendo cada vez mais esse mercado, que é um dos maiores do mundo, né? Quem não usa alguma coisa, né? Mulheres, homens, enfim, quem não usa alguma coisa desse mercado da beleza. E assim, no nosso site e no nosso Instagram, ali tem, né, glamourbeauty.show, as inscrições para a feira de negócios está gratuita.
30: Ai,
27: então é
30: tudo.
27: Só entrar no link,
3: que
27: se
3: incrível.
27: Inscrever e garante gratuito. Claro, tem também ali a parte de Glamour Night, Lounge Premium, Open Bar, Open Food. Tem também os congressos, que daí a gente está, inclusive, vira o lote amanhã. Mas quem faz a inscrição gratuita já tem acesso a todas essas partes aí de marcas, de compra de produtos especiais e tudo mais.
30: Ai, que maravilhoso! Dia 10, 11 e 12 de outubro, então. Ingressos
27: exatamente.
30: Onde?
27: No nosso site, glamourbeauty.show. Vai ser no Expo Centro, em Balneário Camboriú.
30: Ai, lá é muito bom, gigante lá.
27: É gigante, é maravilhoso. A estrutura dele é super moderna.
30: Nossa, que tudo. Muito obrigada, Carolina, pela presença. Passa aí tuas redes sociais, do evento, pra todo mundo tá ligado.
27: Obrigada a vocês pela oportunidade, adorei estar aqui. Então é glamourbeauty.show e o meu, Carolina Doá Siqueira. Então
30: muito
27: vai ser
30: bom.
27: O maior felicidade receber todos vocês lá com a gente.
30: Muito bom, obrigada, querida, obrigada pela participação.
27: Obrigada também.
30: Nossa audiência, então, super convidada para esse evento agora, bora julgar.
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3: Depois de julgar muito o programa todo, agora chegou o nosso momento que a gente tem licença poética pra falar, tá? Então bora pra história de hoje. Minas, não me identifiquem. Eu tenho um namoro de 3 anos e ele mora relativamente longe de mim. É como se fosse Floripa, Balneário Camboriú. Mas eu não vou especificar muito porque as cidades são minúsculas e capazes de descobrirem que somos nós só por isso.
28: O caso é simples, tá? Namoramos à distância, mas sempre sou eu que vou visitar ele. Ele tem mais din-din do que eu, né? O dinheiro, mas sempre dá um jeito de fazer com que eu vá até ele. Aí eu tô aceitando, né? Porque eu quero realmente ver ele. Mas vejo que é super confortável pra ele não viajar nunca, em todos os sentidos. E aí, qual que é o conselho pra uma mulher que namora um bofe acomodado? Beijos, minas. Adoro vocês. Marina Soares.
27: O que foi, Duda? Que ela já tá no corta-corta.
30: Termina.
27: Assim?
30: Termina, bebê.
27: Por quê?
30: Qual o conselho de vocês pra uma mina que namora um bofe acomodado? Termina, bebê. Tu aí, toda independente, vendo a tua vidinha, vai ficar com um cara acomodado? Que não faz um esforço pra ir te ver?
27: Ah, eu não acho que dá pra resumir assim em termina, porque tem vários fatores. Pode ser que tu ache que ele tem grana e na verdade não tem. Pode ser que ele não se sinta confortável na tua cidade, que ele não tenha falado, mas sei lá, tu mora com teus pais e aí teus pais não tratam ele bem, ele não tá muito falando. Pode ser tanta coisa, então eu acho que realmente a conversa, ela tem que vir muito antes do ai, termina, blá blá blá. Porque a gente nunca sabe, eu acho que pode talvez ter um motivo ali. Ai, sei lá, ele tem medo de estrada. Não sei, gente, tanta coisa que pode ser,
30: ai, amiga,
27: sabe, Edna?
30: 3 anos.
27: Pô, amiga, mas
28: 3 aninhos.
27: Também, 3 anos ela não falou nada?
30: 3 anos e só ela viaja pra ver ele, eu sinto que é uma falta de esforço. Terminar, assim, é um exagero, né? Tu pode sentar e conversar com ele.
27: Às vezes é bom, né?
30: Tentar entender o que tá acontecendo, né? Mas...
28: Às vezes é necessário, né? Às vezes é importante. Duda, então esse é o teu veredito aí. De repente conversa, senão termina. É isso.
30: É, se tipo assim, tu for conversar com ele e ele falar, ai, mas é tão bom que tu vem pra cá, ai, mas não sei o quê. Daí o cara realmente não tá querendo fazer esforço pra ir te ver, entendeu?
28: É.
30: E se...
28: Eu acho que o... Fala. Pode falar.
30: Não, eu falar, se o veredito é que ele não tá fazendo esforço pra ir te ver e não tem nenhuma desculpa mirabolante pra isso, daí termina, entendeu? Porque daí ele realmente está acomodado, pode falar.
28: Faz muito sentido. E principalmente assim, cara, ela tá incomodada com isso, né? Então, eu acho que ela falou mais pra gente que não tem intimidade do que pro próprio cara. Às vezes tem medo, receio e tal. Então, se você comunicar a ele e ele entender e tentar reverter isso, talvez ele nem tenha se ligado realmente pra ele tá normal. Ah, ela sempre vem pra cá e é gostoso recebê-la aqui em casa. Você sabe que o seu esforço é grande, mas quem sente isso é você que tá na sua própria pele. Ele, às vezes, nem se toca que ele tá sendo babaca nesse sentido, né? De não fazer por você também o que você faz por ele. Bora conversar e resolver isso aí, que eu acho que tem bastante potencial, vocês se gostam bastante, e às vezes é só uma conversadinha que vai resolver esse teu problema.
27: É verdade, às vezes é só isso. O Rodrigo mandou: esse cara inventou o app de iFood do relacionamento, chega na porta de casa dele.
30: E Dona Sueli mandou: o motivo é que ele é preguiçoso, pronto.
27: Não, eu acho que às vezes ele é só sem noção, às vezes só não se tocou mesmo.
30: Se ele mora em apartamento, aposto que ele nem desce pra abrir a porta e manda ela subir. Nossa.
27: Não, aí se ela não. Se ele não busca na rodoviária nem nada.
30: Não busca no ponto de encontro do Blablacar ali, que, né? Mandaram várias participações aqui de Blablacar.
27: Aí temos realmente um problema. Com essa, a gente fecha o programa das Minas de hoje. A gente vai fazer outro, tá bom?
30: Parte 2,
27: segura. Fica tranquila, a gente vai falar de novo disso. Valeu, Dudex.
30: Valeu, gente. Segura, vai ter parte 2. Igual a gente fez 5 partes do Teorias das Conspirações, porque vocês amam, a gente vai fazer mais partes falando de relacionamento à distância, tá bom? Me segue lá, @amartinsduda, e eu vejo vocês semana que vem. Tchau.
27: Beijo, Edna.
28: Beijo, minas. Agora bora pro Vibe Atlântida, aqui pra todo o Vale do Itajaí, e lá no Instagram, @ednaferrete. Amei esse caos.
27: Muito caótico. Eu sou @marina.soares. Daqui a pouco tem Vibe Atlântida, gente. Dreadlocks, muita música boa. Ai, que delicinha. Bora começar a tarde em alto astral. Volto amanhã. Tchau.
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16: Vamos nessa, estamos chegando com mais uma edição do nosso Vibe Atlântida. Uma ótima tarde pra você, muito obrigado pela parceria de sempre. Vamos que vamos, né? Quinta-feira, dia 1º de outubro de 2026. Desejo a você um ótimo início de mês, né? Que seja um mês de outubro brilhante para todos nós e que a gente consiga mais uma vez ter um mês legal aí e atingir as nossas metas. Eu, arroba TT Trevisol, tô chegando. Vamos lá fazer mais uma edição do nosso Vibe Atlântida até às 5 horas com muita música na programação aqui da Atlântida, porque essa é a rádio das nossas vidas. E para isso acontecer, tô esperando a galera já pelo nosso WhatsApp, então anota aí 48 991881009, 48 991881009, para você interagir, participar e, claro, concorrer aos presentes que a gente vai estar liberando aqui na programação, porque tem o presente da hora, tem presentes toda a tarde na programação aqui da Atlântida, principalmente das promoções que a Atlântida assina como promo exclusiva. 17 graus é a temperatura aqui em Floripa, Joinville 19 graus, Blumenau também marcando 19 graus, Criciúma 17 graus e lá em Chapecó, temperatura nesse momento, a informação que me chega é que a temperatura está marcando 23 graus. Nesse momento aqui na capital o tempo está parcialmente nublado, de manhã choveu, deu aquela chuvinha, choveu, parou, aquela coisa toda, né? Agora a instabilidade deu uma segurada, vamos ver o que vai acontecer nesse final de semana. Tomara, né, que a chuva dê uma trégua, pelo menos para a gente poder aproveitar um pouquinho mais. Não tá fácil, o final de semana tá bastante chuvoso, faz algum tempo, né? Mas é bom, é isso, né? Vamos de música, vamos começar o nosso Vibe Atlântida. Música boa na programação aqui da Atlântida. Tô contando com as participações de você e a primeira da tarde de hoje é o novo som da Taylor Swift. É a Atlântida tocando sempre na frente. Novidade musical dela. 13 e 7, vamos, vamos!

0: Esse é o Sono Atlântida, essa é a melhor vibe da FM, Sabrina Carpenter na programação. Agora 5h13, quer dizer, 13h13, 17 graus. Vou mandar um abraço aqui pra Karina Machado e também pro Mike Christian, galera que tá participando e ligada aqui na programação aqui do nosso vibe. Tamo junto, até as 5 horas, o melhor da música.
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0: Esse é o Som da Atlântida, essa é a rádio das nossas vidas, Moving to the Sun, com Ultra Nate Rugel, fechando a nossa primeira sequência na programação aqui do Vibe. Pra você que tá chegando agora, uma ótima tarde, uma ótima quinta-feira, dia 1º de outubro. Vem aí o show do intervalo e na sequência tem mais.
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0: Esse é o Som da Atlântida, essa é a melhor vibe da FM, The Killers com o Mr. Brightside, sonzeira. Bancadaria na programação aqui da Atlântida. Nossa audiência participando, 48991881009. Grande abraço a você que está nos ouvindo aí pela 99.3 em Chapecó, toda a região de Chapecó, Joinville, Blumenau, Criciúma. Tamo juntas, galera de Floripa também. Arroba TT Trevisol na área. E assim a gente vai até as 5 horas, colocando o que há de melhor na programação aqui da Rádio das Nossas Vidas. A fim de participar, manda aí sugestões. Vou atender, tá bom? 4 horas em ponto, temperatura aqui em Floripa marcando 17 graus.
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5: Vamos nessa, sentir a vibe do reggae na programação aqui da Atlântida. Pra começar tem Planta e Raiz. Lembra dessa? Dois Passos do Paraíso.

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0: Esse é o Som da Atlântida, essa é a melhor vibe da FM, fechando mais uma sequência na programação desta quinta-feira, 1º de outubro. Muito obrigado a você que participou, mandou mensagens pelo 489-9188-1009. Muito bom fechar a nossa tarde rolando um clássico da música mundial, Stone. Sempre muito bem-vindo na programação aqui da Atlântida. E é assim que a gente vai ficando por aqui. Bom, antes de encerrar a programação desta quinta-feira, quero mandar um grande abraço a você que acompanhou a programação do Vibe hoje, galera de Floripa, sintonizada aí pela 100.9, Blumenau 102.7, Joinville 104.3, Criciúma 97.3 e a galera de Chapecó que está nos ouvindo nesse momento pela 99.3. Cada um na sua antena clássica da Atlântida. Essa é a nossa Rede Atlântida Santa Catarina, um canhão, né? Um canhão de audiência. E a gente só agradece a você que escolhe e transforma a Atlântida na rádio da sua vida. Bom, era isso. Eu, arroba TT Televisão, vou ficando por aqui. Amanhã tô de volta, 3 da tarde, pra gente fazer mais uma edição do nosso Vibe. Então fica aí o convite, reforço o convite pra você. Pra quem tá no trânsito agora, finalzinho de tarde, vai na boa, com calma, né? Muita atenção no trânsito, um bom deslocamento. E na sequência, vem aí mais um campeão de audiência na programação. Vem aí Desprogramados com Mr. P e Porã. Com certeza, boas risadas na sequência, tá bom? Valeu, galera. Bom final de tarde. Até mais.
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29: 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É claro, a melhor vibe do FM. Aloha!

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5: Atlântida. Tá na Atlântida e todo mundo tá ouvindo. É a melhor vibe do FM na rádio das nossas vidas. Enquanto o nosso artista já dá risada, a gente tá feliz porque ele veio trabalhar com vontade hoje.
6: Ah, mas eu...
5: Porque certamente tem alguma coisa pra fazer mais tarde.
6: Sempre tem.
5: Aí ele vem mais motivado.
6: Sempre tem. Quer que eu já conte por que eu dei a risada?
5: Não, calma, calma. Segura a tua emoção, porque nós estamos entrando no ar com Desprogramados para toda a rede Atlântida Santa Catarina. 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O nosso WhatsApp para sua participação é o 489-9188-1009. Portanto, participe, venha com a gente aqui para o Desprogramados. Nossa estrela maior estava rindo. E por que estava rindo?
6: Eu estava rindo pelo seguinte: boa tarde, Porã. Já apresentou quem está conosco hoje na live?
5: Ah, ele voltou a pedidos de ao menos 3 pessoas que a gente encontrou na rua, que estavam clamando pela volta da piada do diretor. Então, Gabriel, o diretor, está de volta ao Desprogramado. Seja bem-vindo de volta, Gabriel, o diretor.
7: Muito boa tarde a todos os ouvintes Desprogramados. É um prazer imenso estar na presença de vocês.
6: Tá meio gripado, hein?
5: Não, né? Ele tá. Gripado. Ele disse que ele não veio na terça, que já deveria ter vindo na terça, porque ele sentiu o clamor popular. Ele sentiu o calor popular, o bafo na nuca.
6: Não, mas ele tá congestionado.
5: Ele ainda tá congestionado, mas ele não veio na terça. Por quê? Porque nesse estúdio temos idosos, e aí não pode pegar gripe, pode virar uma pneumonia e pode virar óbito. Então,
6: por isso
5: que ele não veio na terça. Mas agora ele também não tá mais transmitindo o vírus.
6: Eu gostaria que tu não relacionasse, primeiro, a minha idade com a fragilidade. Segundo, a minha idade, a fragilidade e, por consequência, o óbito.
5: Mas assim, vamos dar real. Por que eu fiz essa abertura tão bonita, tão emocionante? Porque hoje é o dia do idoso! Parabéns!
6: Então eu tinha que estar de folga hoje!
5: Hoje tinha que ter dado folga pro velho!
6: Mas... folga sim.
5: Velho, não.
6: Não, mas então peraí.
5: Ai, ai, ai.
6: No dia das pessoas, elas folgam?
5: Não, no dia do aniversário. Hoje é o dia do idoso. Então imagina se a gente deixar todo idoso que trabalha em casa hoje. Não vai, né? A força de trabalho a gente perde.
6: Numa sociedade que, lamentavelmente, ainda é preconceituosa com vários segmentos.
5: Que pouco valoriza a experiência.
6: Pouco valoriza e reconhece.

0: numa vida tão
1: Não me faz rir que eu tô
0: vivida.
1: Tomando café.
0: Não, eu não sei o que eu tava falando. Numa sociedade...
1: Um velho esquecido e cansado que no dia de idoso vem trabalhar pra mostrar pra você, jovenzinho, que não é fácil. Ele poderia o quê? Estar pescando na Praia dos Ingleses, mas não, ele precisa de renda. Porque se você virar um aposentado nesse país, você vai... na verdade, a gente ainda vai se aposentar. Você, jovenzinho, não vai se aposentar.
0: Eu não preciso pescar porque eu multiplico os peixes. Eu simplesmente multiplico. É muito mais prático.
1: Essa tua mania de grandeza realmente te prejudica muito.
0: Ok. E aí, concluindo meu pensamento,
1: tá, dizendo que... Por que estavam rindo?
0: Nesta vida, calma, nesta vida, nesta sociedade tão preconceituosa, muitas vezes...
1: E falida.
0: Em vários aspectos, em várias ramificações, é importante que se diga aqui que precisamos buscar o reconhecimento das pessoas... que avançam na idade, porque realmente há algumas dificuldades com o passar do tempo. Mas, acima de tudo, a sabedoria, a serenidade e as conquistas e a longa...
1: Cara, eu já enchi o saco, entendeu? Pafo, entendeu demais. É por isso que não é porque a pessoa não tem paciência com o velho. É que, às vezes, o velho incomoda mesmo, cara. E não é só o velho, o jovem também. Mas é que isso, às vezes a pessoa é incomodativa.
0: Tá bem, então eu vou contar por que eu tava rindo antes. Eu tava rindo antes porque já antes de entrar no ar, assim que tu tava começando a abertura do programa, eu falei pro Gabriel, dá uma olhada na live aí, porque o meu cabelo hoje tá horrível. E aí ele...
1: Vou te dizer que não é só hoje.
0: Mas eu hoje, você que nos ouve...
1: Tá sendo atacado em pleno dia do idoso.
0: Olha, desde a abertura, só o que eu sofri foram ataques.
1: Tá no corner.
0: E eu...
1: Se esquivando.
0: Mas é que, como diria Rock Balboa, é preciso saber apanhar.
1: É verdade.
0: É verdade. O que eu aprendi na minha vida inteira.
1: Eu sei.
0: E aí, quando eu disse pra ele, mas hoje meu cabelo tá horrível, dá uma olhada na live aí, como é que tá? Aí ele olhou, no que ele olhou eu lembrei também de, eu não tinha encontrado ele ainda, com o meu óculos novo. E aí eu disse pra ele, ô Gabriel, além do cabelo, tu percebeu que eu tô de óculos novo? O que que tu achou? E aí ele respondeu...
1: Qual foi a resposta, Gabriel?
2: Combinou com o cabelo.
1: Parabéns, está de volta, Gabriel, o diretor. A gente quer Gabriel, o diretor, todos os dias no programa. Por quê? Porque os outros diretores não gostam de nós. Essa é a grande verdade. Duda Lakers, ontem saiu daqui acendendo uma vela para cada santo que não vai mais ter que fazer o programa. O Yuri não nos aguenta mais. É perceptível a linguagem corporal de Yuri. Quando chega perto da gente, ele já vai assim... Ai, que sofrimento passar por ele e ter que cumprimentar. Mas o Gabriel gosta de nós ainda.
0: Porã, eu vou aproveitar aqui, Heitor, que é o nosso novo...
1: Ele voltou a ser nosso novo empresário?
0: Mas ele não mandou mensagem Heitor pra ti ontem.
1: Heitor Lins ontem mandou mensagem dizendo que o das aranhas são sete.
0: Tá certo.
1: Então tu seria o oitavo das aranhas.
0: Então tá, atenção. O primeiro, né? Eu sou o oitavo das. Aproveitando que ele tá nos ouvindo, porque ele é o nosso produtor agora, nós temos aquela ideia anterior dos velhos cantores.
1: Isso.
0: Velho sim, velho não, babá, velho sim, babá. Tem um nome para o nosso novo coral.
1: Qual que é?
0: Gosta de Nós.
1: Ah, quem o coral gosta de nós.
0: Nós.
1: Para quem gosta de nós, é um prato cheio.
0: Entendeu? Porque se tem o Ninho de Nós, tem o Gosta de Nós. Gosta o Gabriel faz parte dos fãs que Gosta de Nós.
1: Muito bem.
0: Que banda tu gosta? Gosta de nós.
1: De nós. Muito bem, muito bem. Heitor, nós estamos precisando ganhar dinheiro. Investe na gente, Heitor Lins. É, família Lins aí, atenção.
0: Heitor, nós vamos discotecar. Tem duas casas.
1: Podemos fazer de tudo, assim. E o Pi até tira roupa, se for uma coisa mais assim. Privê.
0: Não mesmo.
1: Não?
0: Eu tiro a roupa do jeito.
1: Público mesmo.
0: Mas é óbvio.
1: Tá, pode ser público.
0: Qual
1: então tá.
0: Problema?
1: Mas eu não quero estar junto nesse número aí, nesse espetáculo.
0: Não, só tem que cuidar com o. Não.
1: Eu tô suando. Baixa aí o.
0: Não, eu só me preocupei
1: baixo
0: com...
1: Baixa o ar que eu não quero tirar minha camisa nova.
0: Não joga as coisas por aí. Tá, vamos lá então fazer o programa.
1: Ah, agora quer fazer o programa. Ô, Gabriel, deixa eu te contar, eu não sei se contei pra nossa audiência, contei pra alguns amigos, foi muito legal viajar com o Pi agora nessa nova fase dele de idoso.
2: Deve ter sido incrível.
1: Porque eu entro na fila do embarque prioritário.

0: solitário junto com ele por acompanhar. Eu sou o cuidador dele. Eu sou o cuidador, cara. Não, tu tá comigo, tu é meu cuidador.
1: E aí as pessoas não entendiam porque olhavam pro Porã e viam ele mais velho que eu.
0: Não, é verdade. Achavam que eu era teu namorado. Agora 5h14, o Desprogramados está
1: casal
0: no ar.
1: Casal da terceira idade.
0: Ah, o casal de velhos felizes, né? Eu não sei.
1: Felizes sim.
0: Velho não. Ai, ai. Tá, Gabriel, o diretor voltou, então se você tiver uma boa piada do diretor pra mandar pra ele, que as deles são péssimas. Então manda pra ele aqui no 489-9188-1009, então no chat da nossa live, ali no canal Desprogramados no YouTube.
1: Mostrando, Gabriel, que foi o tempo da obrigação de dizer que tu é homem, de mostrar que tu é másculo. Ah. Está ele ali com um copo cor-de-rosa, belíssimo, bonito.
0: Com... Mas só tu pra fazer uma observação dessa, cara. Não tenho a mínima necessidade dessa observação. É? A mínima necessidade.
1: Tá. Todo mundo sabe
0: que rosa não é só pra meninas e azul não é
1: todo
0: só pra meninos.
1: Todo mundo sabe?
0: Ah, deveria saber. Ah,
1: mas se tu disse deveria saber, foi boa a minha observação.
0: Então, por favor, continue observando. Continue observando. Gabriel então, com um copo rosa.
1: Exato.
0: Por favor, mostre na live seu copo rosa.
1: Demonstrando esse romper de barreiras, que está desnudo, está descompromissado.
0: Tá ali.
1: Está despido
0: de rótulos. Tem uma marca ali que tu tá tapando.
1: É óbvio, né?
0: Eles não
1: é
0: pagam para nós.
1: Claro. Não pagam pra nós, é um bom nome de banda. Não pagam pra nós.
0: Não pagam pra nós, é por prazer. Ai, ai, ai. 17h16, o famoso 5h16. E agora podemos ir pras boas, né?
1: Já deveríamos ter ido.
0: Ah, quer ancorar o programa? Não, fica no meu lugar. Faz como tu quiser.
1: Claro, verdade, mas é uma pessoa, além de raivosa, rancorosa. A raiva leva
0: amargurada.
1: O rancor. O rancor é uma consequência da raiva.
0: É o ressentimento, a raiva, exato, a frustração, tá tudo no mesmo balde.
1: Por uma pessoa mal resolvida.
0: É, porque tu, hoje tu fez terapia. Não bem,
1: mas eu sou uma pessoa que trata, procura melhorar.
0: Mas nota-se que tu tá melhorando.
1: Sim, tanto é que fui agredido e tô aqui sorrindo.
0: Sim, tu tá em paz.
1: Exato.
0: Tu tá em paz, mesmo agredido, tu tá em paz.
1: Exatamente.
0: Tu encontrou a paz.
1: Eu encontrei, né, a paz. Sabe onde?
0: Isso é onde?
1: Em mim.
0: Ai, vamos às boas do programa. Eu pensei. É. Oi, Duda! Tchau, Duda! A Duda entrou aqui no estúdio agora, ela não nos ama mais. Nunca nos amou, na verdade. É, vamos fazer as boas do programa então, porque tá na hora.
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0: Atlântida. Na batida de Santa Catarina, os assuntos que estão por aí, estão por aqui no Desprogramados. 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
1: Não tá bom.
0: Como que não tá bom? Café
1: eu
0: expresso.
1: Eu não gosto desse café assim.
0: Cafezinho expresso.
1: Dependendo da máquina, eu não gosto.
0: Não gosto?
1: Não, eu prefiro o passado.
0: Então amanhã tu passa o teu café e toma.
1: Sim, eu apenas...
0: E eu ainda paguei por isso aí pra ti.
1: Eu acho que é bonito.
0: Ainda paguei.
1: Mas
0: não,
1: eu não
0: é um
1: sou,
0: café barato.
1: Eu não sou obrigado a gostar só porque tu pagou.
0: Não, tu não é obrigado a gostar.
1: Exatamente.
0: Mas
1: eu não
0: poderia
1: fui,
0: ter
1: eu...
0: um mínimo de... Sei lá.
1: Se a nossa relação...
0: Elegância e educação.
1: Se a nossa relação não souber o equilíbrio entre elegância e sinceridade, ela não vale a pena.
0: A nossa relação não tem equilíbrio. Não existe.
1: Porque tu não quer, porque tu é raivoso.
0: Ai, vamos lá com as boas do programa. Marina também entrou no estúdio. Marina tá aí. Mais uma que nos abandonou.
1: Exatamente.
0: Mais uma que não quer nem saber de nós.
3: Alguém me responde aí da audiência se tá chovendo no centro de Floripa? Obrigada. gostaria de saber.
0: É, manda um WhatsApp pro Douglas Márcio.
1: Não, mas é importante.
0: Previsão do tempo.
1: O pedido dela é importante, porque então, hoje é muito difícil tu descobrir isso.
0: É muito difícil.
1: Não tem como.
0: Não tem nenhum tipo de aplicativo.
1: Não tem. Não tem acesso à informação.
0: Mas assim, a informação... Então, manja aqui pra Marina. Tá chovendo no centro de Floripa ou não tá? Manda aí. 489-9188-1009. Porque Floripa é assim. Tá chovendo em Itacorubi, não tá chovendo na Barra da Lagoa.
1: Uhum.
0: Né? Tá chovendo nos ingleses, mas não tá chovendo no centro.
1: Sim.
0: E tá chovendo no morro, mas não tá chovendo
1: exatamente
0: em Jurerê.
1: Exatamente.
0: Né? Então vamos às boas do programa, com o oferecimento, já falei aqui, da Uniavan, a inteligência acadêmica com 10 unidades em Santa Catarina. E vamos com a nossa brincadeirinha do Quem Sou Eu.
1: Quantas pessoas nesse momento estão fazendo amor?
0: Ah, muitas pessoas.
1: Pois é, eu muitas fico pensando pessoas, isso às vezes.
0: E é uma tarde boa pra fazer amor.
1: É. Né?
0: Beija, beija. Tá calor, eu não quero só beijar, mas também fazer amor.
1: Que bonito, porra.
0: É uma poesia da música popular brasileira. Não sei se você... Peraí, só um pouquinho que eu desligo o teu microfone eventualmente.
5: Será que alguém tá fazendo amor nos ouvindo?
0: Mas é claro momento? Que tá. É. Sempre... Não, nos ouvindo eu acho que não, porque... Não, a gente
1: ia
0: é broxante.
1: Quebrar o clima.
0: A gente é broxante, cara. É. Não dá. Ia ser ruim. Ia ser uma experiência ruim, mas eu já fiz amor ouvindo o Mr. P na madrugada.
1: Fez.
0: Já.
1: Fez, me falou, tu me
0: e
1: contou.
0: Foi legal. A programação do pijama estava espetacular naquela noite.
1: E tu me contou.
0: Holding back the years.
1: E a guria que tu tava tinha fetiche comigo e tava contigo, né? Foi isso que tu me contou?
0: Não, essa foi aquela outra história.
1: Ah, outra, tá.
0: Não,
1: sim, aí... porque foram. É, não, tá certo. Essa
0: é que eu ouvia muito o pijama
1: exato.
0: Show.
1: Exato.
0: É que o pijama
1: exato.
0: Show sempre foi um case de sucesso.
1: Muito.
0: Mas a pior coisa...
1: Muitas crianças nasceram
0: a pior coisa de ouvir rádio na madrugada no motel, por exemplo, é se tu tem um relacionamento e tu tá traindo.
1: Ah, claro.
0: E aí tu
1: aí
0: tinha que, já tinha que estar em casa.
1: Sim.
0: E aí começa aquelas rádios que só dão a hora na madrugada. É... Atlântida, 3:30.
1: Não, aí não é legal.
0: E tu, puta que pariu, eu já devia estar em casa às 11.
1: Olha, foi realmente uma transparência esse depoimento bastante curioso.
5: Eu achei muito específico.
1: Muito específico.
5: A Atlântida, o horário.
0: Atlântida, 3:30. Aquela gravação, Atlântida, 3:30. E tu, putz, cara, era pra tu estar em casa às 11, cara.
5: Mas tu imagina tu tá lá naquele... Naquele ato ali, e daqui a pouco corta a música e entra o Pi falando: aí está.
0: Claro. Ah, não, mas isso aí é assustador, inclusive.
1: É.
0: Na hora que tu, né, tu efetiva,
5: é,
0: na hora que
5: imagina.
0: Tu efetiva, a gente podia, aí, né, fazer uma parceria com alguns motéis.
1: Sim um botão do lado da cama.
0: Tivesse um sensor, né,
1: porque,
0: né?
1: Um sensor de gritaria.
0: Não, um sensor de gritaria, aí.
1: Atingir um nível X de gritaria, entra a minha voz.
0: Vamos.
1: Aí, que relaxamento, hein.
0: Sensação de relaxamento.
1: Claro, êxtase.
0: Ai, cara, a gente não consegue, né. 5:22. Vamos às boas do programa? A versão de Quem Sou Eu hoje é maravilhosa.
1: Opa.
0: Quem Sou Eu, versão Dia Nacional do Idoso. Um idoso que eu me inspiro. Seria muito clichê se eu falasse que o idoso que eu me inspiro é Mr. P.
1: Muito clichê.
0: Seria muito clichê, então eu não vou te escolher dessa vez.
1: Tá. Ah, mas é legal essa pergunta, hein?
0: O idoso que eu me inspiro.
1: Puta, um idoso legal, cara.
0: Idoso legal.
1: Um idoso inspirador.
0: Vai. Vamos fazer um quadro no programa, idoso legal. Tem o condomínio legal aqui na CBN. Por que a gente não faz o idoso legal?
1: Tá.
0: O oferecimento nono.
1: Tá. Mas é que eu... Mas aí nós vamos ser clichê ou nós vamos ser...
0: Não, vai. Segue o teu coração.
1: Um idoso legal pra mim.
0: Um idoso legal.
1: Ah, Gilberto Gil.
0: Ah, é um idoso maravilhoso.
1: Gilberto Gil.
0: É tão legal que eu nem imagino ele como idoso.
1: Viu?
0: Que coisa,
1: claro.
0: Né?
1: Claro.
0: Talvez seja uma coisa etária, inclusive, da minha parte. Eu tenho que lidar e tratar.
1: Tu agora finalmente percebeu o que tu faz comigo. Porque o problema não sou eu. A questão não tá em mim se eu sou ou não idoso. É que tu quer pisar, usar isso como uma forma de me diminuir.
5: Pejorativa.
1: E a prova tá aí. O Gilberto Gil, tu tá despido.
0: É.
1: Tu admira ele à distância. Comigo, tu inveja. Porque sou teu amigo, aí tu quer prejudicar o teu amigo.
0: Não, porque eu sei que te fragiliza.
1: Exato! Pega no meu ponto fraco.
0: Exato. São poucos pontos fracos explícitos.
1: Tá, e quem tu expostos. Seria? Quem tu seria na brincadeira? Vamos
0: eu
1: ver.
0: Na brincadeira.
1: Mas a lista é grande de idosos maravilhosos, né?
0: É, mas tem que ser vivo ou morto. Não diz aqui, né?
1: Mas aí, eu queria... aí tu diz que eu não sei brincar. Escolhe quem tu quer!
0: Então eu quero ser o Ariano Suassuna.
1: Mas já morreu.
0: Já morreu. Tu diz que eu não sei brincar.
1: Mas aí não tem graça.
0: Cara. O velho morto.
1: É.
0: O velho morto não pode. Eu quero ser o Roberto Alves, velho. Puta inspiração, cara.
1: Nosso colega.
0: Eu quero ser Alves porque o Roberto Alves, ele tem 84 anos e ele vem todos os dias a esta empresa fazer
1: incrível.
0: O que ele ama.
1: Não, e né? Naturalmente.
0: E naturalmente, faz as suas entrevistas.
1: É outro
0: e
1: que
0: faz
1: não parece a idade que tem.
0: É verdade. Maravilhoso, Roberto Alves. Vai, um beijo pra ele. Inclusive, a gente nunca entrevistou ele no Papo Desprogramado. A gente podia, né?
1: E ele já nos entrevistou.
0: Individualmente.
1: É isso.
0: Não
1: ainda
0: juntos.
1: Bem, porque não teria como ficar
0: não, junto
1: foi contigo.
0: Muito engraçada a minha entrevista com o Roberto Alves, porque começou assim, né? Estamos aqui com as grandes figuras da comunicação, grandes nomes. E isso aqui é um currículo que eu nem vou começar a ler, que isso aqui é um currículo maravilhoso, que eu nem vou começar porque não vai dar tempo de ler tudo. Estamos aqui com ele, Porã Bernardes. Por que Porã? E aí eu pego e falo assim, tu sabe que meu nome não é Porã, né, Roberto? Não é Porã? Não, meu nome é Iglei. Mas por que fizeram isso contigo? Que espetacular!
1: Muito
0: isso aí
1: bom.
0: Fica lá no YouTube da CBN pra
5: sim,
0: a galera
5: sim.
0: ver.
1: Fica.
0: É?
1: Fica.
5: Sala VIP com Porã Bernardes.
0: Sala VIP com o Roberto Alves. Tem a minha entrevista, tem a do Pi, tem várias entrevistas legais lá no YouTube da CBN Floripa.
1: E uma pergunta: a frase nem parece a idade que tem, é uma frase etarista?
0: Talvez.
1: É uma frase preconceituosa?
0: Talvez. Hoje eu vi um post...
1: Porque na ânsia de dizer que a pessoa tá bem, talvez tu esteja sendo preconceituoso.
0: Nem parece
1: que tem essa idade. Eu acho que é preconceituoso, entendeu?
0: Pode ser.
1: Eu recebendo essa frase, eu vou me sentir elogiado. Ao mesmo tempo, se parar assim pra pensar literalmente, parei um pouquinho... Mas quem é que disse que eu não poderia ou que eu não deveria estar assim como eu tô?
0: Que está bem com 60 anos. Aliás, tu tá muito melhor do que quando eu te conheci.
1: Obrigado, isso
0: principalmente em relação ao teu ego. Fez bem pra ti. Porque o teu ego, ele ocupava esse estúdio inteiro. Agora teu ego ocupa um espaço que ele deve ocupar, eventualmente.
1: Ele é apenas meu.
0: Apenas... Exato. Eventualmente teu ego se espalha um pouquinho mais, mas não é como era antigamente, que Deus o livre, tinha que sair todo mundo pra ficar o Mr. P no estúdio da Atlântida. Cara, hoje, falando sobre essa coisa etária, né, um amigo me mandou a definição de geração X no Instagram. Tem entre 45 e 60 anos, mas parecem ter entre 35 e 40.
1: É.
0: 100% ainda resolvem as coisas na porrada, que aí eu discordo. Falam muitos palavrões, que aí eu concordo. Eu falo pra caramba. Tu fala menos que eu, mas fala também, né?
1: Sim.
0: Tem uma grande ética de trabalho, isso é verdade.
1: Sim.
0: Né? Zero tolerância à estupidez e à preguiça. Mais ou menos. Mais à estupidez do que à preguiça.
1: Não,
0: zero tolerância.
1: Eu acho que sim, hein, Porã?
0: Zero tolerância à estupidez
1: e à
0: preguiça.
1: Sim, eu acho que
0: não
1: sim.
0: Tem medo de nada, quase nada. São extremamente sarcásticos. Sim, somos. E continuam... ouvindo as mesmas músicas de sempre.
1: Mas aí vem uma pergunta. Não te parece que isso não é uma questão de geração X, mas sim idade? É a idade. Mas... Porque essa geração de agora, quando chegar na idade que nós estamos, essa lista
0: pode
1: vai
0: ser.
1: Valer.
0: Essa
1: lista
0: ser.
1: Vai valer. Porque numa média, pega um exemplo ali. Pega qualquer um aí. Pega qualquer um desses itens que tu leu aí. Qualquer um deles.
0: Falam muitos palavrões.
1: Tá, mas aí o inverso, porque essa geração de agora não fala muito
0: palavrões. Fala menos palavrões.
1: Tá? Então o que vai acontecer quando essa geração tiver 60 anos? Fala poucos palavrões, porque eles vão continuar sendo quem eles são. Vê outra coisa aí qualquer dessa lista aí, pega aí pra mim. Tu não sabe brincar, tu já tá brabo, cara. Mas então vai contra completamente o que diz a lista, porque tu não tem mais tolerância, tu não tem mais paciência, tu é uma coisa inacreditável.
0: Eu não tenho mais paciência contigo.
1: Mas olha que quando começou o programa...
0: São extremamente sarcásticos.
1: Então, se a geração atual não é sarcástica, dentro de X anos, ela vai continuar não sendo sarcástica.
0: Tá.
1: Porque a gente simplesmente desenvolve.
0: Deixa eu te falar um negócio. Por que que tu sempre tem que problematizar um negócio, cara?
1: Olha, mais uma
0: cara,
1: vez.
0: Cara, fala isso na tua terapia. Fala com a tua terapia.
5: Neco, por que, Neco?
0: Fala por que, Neco? Por favor. Tu quer ser um idoso que te inspire, Gabriel, o diretor?
5: Tony Tornado.
0: Tony Tornado, baita
1: muito
0: inspiração.
1: Bem. Eu e o Gabriel fomos bem na brincadeira e pra variar, tu não foi,
0: Porã. Tu não achou porque... legal o Roberto Alves.
1: É... Ah, desculpa, eu então fiquei tá. com o Sudastro.
0: Legal, eu vou contar, não, eu vou contar
1: eu
0: pro Roberto Alves, muito
1: não,
0: bom.
1: Não, eu me enganei.
0: Que legal que tu não gostou não, do nosso fiquei... colega, não. Inspiração pra todo mundo não. Aqui dessa empresa, mas tu não gosta.
1: Não, eu lembrei, eu pensei
5: que... Tu aliás, tava... adorou te entrevistar, já comentou comigo algumas
1: mas,
5: vezes.
1: Mas claro, não, é que eu confundi aqui. Eu confundi, eu fiquei com o Sunassuna. Não,
0: ele falou, teve uma boa também, quando eu comecei. Ele disse assim, já era pra eu ter feito contigo há algum tempo, mas o Mr. P se atravessou.
1: Viu? Ai, ai, agora ai. Eu vou dizer, tu não foi bem na brincadeira, só de raiva. Tá,
0: tá
1: mas para um pouquinho, deixa eu fazer um pedido pra audiência.
0: O que
1: fique do meu pedir, lado, cara? Fique do meu lado, mande mensagens agora dizendo, olha...
0: Pelo Dia do Idoso, mande mensagens agora pra ele pelo Dia do Idoso, 489-9188-1009. Eu só fico tirando onda porque daqui a pouco eu tô lá também, né? E espero chegar lá com essa saúde, com essa exuberância, com essa disposição, com essa vontade de viver, que assim é latente. Que coisa boa.
5: É porque envelhecer não... é a melhor das opções.
0: É a melhor das opções.
1: Entre envelhecer e morrer, envelheça.
0: Não, e de agora... preferência, né?
1: Não.
0: Vida longa e morte súbita.
1: Você que está nos ouvindo agora, mande mensagem, seja solidário à minha pessoa e demonstre um pouco de uma forma educada. Não, tá. não vamos retribuir ao Porã como ele vem sendo. Não agrida ao Porã, mas apenas diga, Porã, calma.
0: Tu tá
1: um pouquinho.
0: Chamando as pessoas para me agredirem.
1: Porque eu acabei
0: esse
1: de dizer
0: tipo
1: o
0: de movimento, elas vão fazer o contrário, elas vão me agredir. Vão me agredir. Eu sei que tu usou da tua inteligência, da tua experiência senil para... Para que o povo possa me atacar, né? E nesse minuto que eu tenho aqui no final da propaganda eleitoral, eu vou dizer, não vote nele, vote em mim. Agora 29 para 6, vamos aos aniversariantes de amanhã.
1: Quem é que tá de aniversário amanhã?
0: O Alisson Becker, goleiro da seleção brasileira.
1: Ô, gente, fina, elegante, sincera, gostamos dele.
0: 34 anos, gente boa.
1: Ele é muito bacana mesmo.
0: É, pode botar as fotinhas aí pra nós, que a gente gosta de ver. Mas botou com a camisa do Inter.
1: Por quê?
0: Porque ele é colorado.
1: Exatamente.
0: Gabriel, o diretor, é colorado.
1: Exatamente. E eu acho que tá certo. Eu prefiro o Alisson, goleiro do Inter, do que goleiro da seleção, goleiro de outro time qualquer. Onde é que ele joga agora mesmo?
5: Liverpool.
1: É.
0: Até porque no Inter eu lembro do Grenal do 4-1, né? Que ele era o goleiro.
1: Tá vendo? E ele tem a cara do Inter. Vamos admitir isso aí. Tá, mesmo que ele seja gremista.
0: Alisson Becker, 34 anos. Quem está de aniversário também amanhã? Cléo Pires, 44 anos. Amiga da tua amiga, Maria Pina. Amiga da minha...
1: Sabe que eu tentei, mas ela estava viajando.
0: Próxima tu chama a Cléo.
5: Tentou o quê?
0: Tentou entrevistar.
1: Boa, obrigado, Gabriel. Isso, tentamos marcar uma entrevista com ela. Ou junto ou separado
0: atuando
1: com a Maria Pina.
0: Atuando na linha do profissionalismo,
1: exato,
0: né?
1: Exato, exato. É, mas bom. Não foi possível. De qualquer maneira, quem sabe um outro dia.
0: Quem mais está de aniversário
1: não
0: amanhã?
1: Não sei, Porã, tu não disse ainda.
0: Roberto Firmino, cria do Figueira, segundo a produção, que é figueirense.
1: Pô, mais um jogador de futebol.
0: 35 anos do Roberto Firmino.
1: Uhum.
0: Quem mais? É o Sting.
1: Pô!
0: 75 do Sting.
1: Olha aí, ó, mais um idoso de referência. Tu não gostou.
0: E que não parece ter a idade que
1: olha
0: tem
1: aí,
0: também,
1: olha aí, mais uma vez,
0: né?
1: Sendo etarista.
0: Cara!
1: O quê? Vai ser agressivo novamente?
0: Não, de forma alguma, amor.
1: Finalmente.
0: O Sting 75, olha só que coisas... Tem uns dias que acontecem umas coisas loucas, né?
1: Ah, o que que aconteceu agora?
0: Aconteceu que eu dei um livro de presente pra Marina, que ela tava de aniversário, que uma das coisas que aparecia no livro é que o cara... É, odiava o Sting.
1: Certo.
0: Aí, ontem eu assisti à noite um documentário sobre o baterista do Rush, o Neil Peart, que tem um documentário no canal do Rush agora, que é o No One Disciple, que não existe discípulo para o baterista do Rush, né? Que é um dos maiores da história do rock. E aí, vários bateristas tocavam as músicas do Rush com os caras do Rush. E entre eles estava o Stuart Copeland, baterista do The Police, banda do Sting.
1: Ah, eu já tô confuso, né? Isso aí tudo.
0: Falando do Sting, o Sting na minha vida em 48 horas, aparecendo toda hora. Ah. Aí o Stuart Copeland, baterista do The Police, apareceu o The Police, apareceu o Sting. Aí hoje eu entro no meu carro, o que que tá tocando? The Police, So Lonely.
1: Certo.
0: Né? Uh-huh. E aí eu chego aqui, a Marina me mandou uma foto do Sting que parece o Teco Padarates pra fazer a homenagem para o Sting. E amanhã eu me dei conta, meu Deus, o Sting tá... Tá me rondando há alguns dias e agora ele está nos aniversariantes do programa.
1: Ah, mas olha...
0: Que loucura!
1: Eu acho... É, pode ter coisa aí, hein?
0: Ai, ai, ai.
1: Que legal.
0: Quem faria aniversário amanhã faria, porque não fará.
1: Morreu.
0: Porque morreu. 109 anos do pai do Pelé, o Dondinho. Dondinho. Papai de Pelé. Pode mostrar o Dondinho pra nós. É. Como é que tá o Dondinho? O Dondinho tá encolhido agora. Nesse ó o Dondinho frio. Com o Pelé, é legal.
1: Ah, o Pelé já morreu, cara.
0: E o pai dele também. Outro que não completará os seus 157 anos amanhã, que é uma das figuras mais emblemáticas da humanidade. O cara da não violência.
1: Pô, o Gandhi, o meu ídolo maior. Pô.
0: Mahatma Gandhi.
5: Eu tenho certeza que vocês não esperavam ver uma foto do Gandhi novo na live.
1: Não, mas é...
0: Gandhi novinho. Gandhi antes de rapar a cabeça.
1: Eu lembro dele novinho do filme.
0: É, o filme com aquele...
1: Maravilhoso.
0: Com aquele ator Ben Kingsley. Aquele filme é maravilhoso. Bom, o Gandhi é uma figura maravilhosa. Ator,
1: que eu não lembro.
0: É o Gandhi que foi assassinado e pregava a não violência, né?
1: É como eu contigo, a revolução... Eu prego a não violência e tu me agride constantemente.
0: Até tu ser violento comigo. Eu tô te testando, cara. Essa é a verdade, tô te testando. 25 para 6.
1: Grande.
0: É, acontecimentos de amanhã. Em 1947 foi inaugurado o MASP, o Museu de Arte de São Paulo. Em 1960 foi inaugurado o Estádio do Morumbi. Ah, o MASP é ícone de São Paulo, né? O Museu de Arte ali, de Arte Moderna. É, o estádio do Morumbi, em 1960, e amanhã também é dia dos Santos Anjo da Guarda. Dia do Anjo da Guarda.
1: Quem é o teu Anjo da Guarda?
0: Não sei. É o Anjo da Guarda.
1: Que mal agradecido tu é.
0: Eu sei que ele é o Anjo da Guarda, mas eu não sei o nome dele. É o meu Anjo da Guarda. Reza pro teu Anjo da Guarda. Minha mãe falava.
1: Isso.
0: Reza, mas não me disse.
1: Nunca perguntou o nome dele. É bem grosso mesmo, né? Que indelicadeza.
0: Com o Anjo da Guarda.
1: Sim, porque isso aí... Quantas...
0: Mas ele me protegeu bastante, então, mesmo sem eu saber o nome dele.
1: Exatamente, para te ver como tu é mal agradecido.
0: A oração do Anjo da Guarda é bonitinha, né? As crianças fazendo meu anjinho da guarda, meu bom amiguinho, me rege sempre para o bom caminho.
1: Poxa vida, vou aprender isso aí.
0: Aprende dá que tempo? É fácil, dá tempo.
1: Dá tempo?
0: Aprende que é fácil.
1: Eu acho que eu vou começar a rezar essa oração.
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1: Agora eu fiquei pensando sobre o Anjo da Guarda, mas eu acho que não tem nome o Anjo da Guarda. Eu acho que é o Anjo da Guarda, porque são vários, né? Tem o Anjo da Guarda.
5: Mas Anjo da Guarda é uma função.
1: Isto.
5: Sim, mas todo porteiro tem um nome.
1: Sim, não, mas todo é que tem tantos anjos.
5: Marceneiro tem um nome.
1: Mas é que o anjo, não existe, entendeu? Não tem anjo. Tem o arcanjo,
5: ele,
1: Miguel.
5: Ele é ateu.
1: Tem? Entendeu?
0: Não, tu tá tirando toda a beleza da história de ter um anjo da guarda.
1: Tá, mas tem
0: não
1: o anjo.
0: Inventa, cara.
1: Só um pouquinho, tem o anjo.
0: As pessoas rezam a vida inteira pro anjo da guarda, tu vem dizer que não existe.
1: Não, mas é aí que eu quero chegar.
0: Tão insensível.
1: Não, aí que eu quero chegar. Então deixa eu ver se eu me atrapalhei. Santo é uma coisa.
0: Isso. Entendeu? Anjo é outra.
1: Anjo é outra.
0: Isso.
1: Quem é o anjo? O anjo... O arcanjo Miguel, o anjo...
0: Um anjo do céu que trouxe pra mim...
1: Tá, porque aí o anjo veio anunciar a chegada do menino Jesus, não foi?
5: Anjo Gabriel.
1: Anjo Gabriel.
0: Isso.
1: Tá, mas não é o anjo Gabriel, mas pode ser o teu anjo da guarda. Então tu pode ter um anjo da guarda, mas quem é o anjo da guarda? Não tem
0: eu
1: nome.
0: Eu não sei, mas as pessoas que são mais especialistas nesse assunto, ou que não. entendem um pouco mais, podem participar do programa e mandar pra gente no 489-9188-1009. Porque tem até o livro do anjo da guarda, umas coisas
1: isso,
0: assim, né?
1: Mas é isso que eu tô dizendo, entendeu? Por, é o que eu tô indo contra, inclusive, a minha própria pergunta, que eu disse quem é, qual é, qual é o nome. Não, o anjo é o anjo, porque pode ser o anjo Gabriel ter o anjo da guarda, mas o anjo é o anjo. O anjo não tem forma, ele tem asinhas.
0: Ai, cara. Entendeu? Às vezes eu fico cansado.
5: O trabalho mais difícil do mundo é o anjo da guarda do Pina.
0: Com certeza, ainda mais agora. Nessa fase da vida é a pior.
1: Olha aqui, ó. Eu cresci com minha mãe e meu pai não me entendendo. De repente eu encontro pessoas na vida como vocês que eu acho que vão me entender e vocês não me entendem também, cara. Entendeu?
0: É que tu não é fácil.
5: Às vezes a gente até te entende, só não concorda contigo.
0: É verdade.
1: Viu?
0: Ó, tem uma notícia aqui que é o... A gente tá vivendo essa... Desde a semana passada no país, né? Essa proibição das bets. Essa questão aí que tá movimentando discussões. E uma notícia que traz dados de mulheres afetadas pelas bets. Coisa que a gente não costuma ver, né? Muito por aí, quando se abre os números e as notícias, não se fala. Mas tem uma notícia aqui falando que 54% das mulheres no Brasil são afetadas pelas bets, direta ou indiretamente, aponta a pesquisa Mulheres e Bets, desenvolvida pelo estúdio Clarice, com o Instituto Ideia e a consultoria Estratégia Latina. Esse dado aí diz que 54% das mulheres foram impactadas de forma direta ou indireta pelas plataformas de jogo de azar, 42% afirmam já ter apostado, 12% sofrem os reflexos causados pelo hábito de amigos ou familiares. E os principais problemas relatados são 25% perdas financeiras, 24% conflitos familiares, 23% quebra de confiança e 20% desgaste emocional. Levantamento revela ainda que 65% das mulheres que tentaram parar de apostar não buscaram apoio por vergonha. E é o que geralmente acontece quando uma pessoa está com um problema, e não apenas com este problema, né? Problema com droga, problema com qualquer tipo de excesso, tu acaba não buscando ajuda porque tá com vergonha, e aí o problema ele vai aumentando. Portanto, se você tem algum problema relacionado a esse aqui que a gente falou, ou a qualquer outro, né, de exagero, de abuso e tal... É bom procurar um especialista, bom tentar primeiro falar com alguém da sua confiança e procurar um especialista, um psicólogo, um psiquiatra e não ficar sofrendo sozinho, né? Agora 18 para 6, vamos fazer o show do intervalo?
1: Claro!
0: E já voltamos com mais Desprogramados aqui na Atlântida.
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0: Uou, um beijo do gordo, estamos de volta, desprogramados na Atlântida, enquanto o Scar, o nosso leão, se espreguiça no estúdio.
2: Tava me espreguiçando e bocejando.
0: Agora 11 para 6, desprogramado está no ar aqui na Rede Atlântida e logo mais tem o Pretinho Básico, mais um campeão de audiência por aqui. Chegamos naquele momento.
2: Qual?
0: Do nosso ouvinte desprogramado.
2: Ah, tá, entendi.
0: Você manda a sua participação aqui no 489-9188-1009 ou então ali no chat da nossa live no YouTube. Nunca esquecendo que hoje teremos a volta da piada do diretor, tá todo mundo aguardando. Sim, esse grande momento.
2: Tô louco pra rir.
0: O Mike diz o seguinte: o Gabriel já pode substituir o Porã no PB das 18.
2: Exatamente.
0: Isso aí, eu não faço PB das 18, o Gabriel pode entrar.
2: Exatamente.
0: Uhum. Pra quem já viu o Mr. P na noite, sabe que esse veinho tá melhor que muito jovem por aí.
2: Olha aí, ó.
0: O Pi é a prova viva de que a melhor idade é a dos anos de ouro do ser humano. De que os anos de ouro do ser humano podem sim se confundir. Eu acho que faltou alguma coisa aqui que eu não entendi, mas tudo bem, foi o Pedro que mandou.
2: Sabe qual é a melhor idade, Porã?
0: Ah.
2: É a melhor idade.
0: Isso. É o agora, né, Pi?
2: Exato.
0: É o agora, entendeu? É o agora. Quer eu dizer, sou o agora.
2: Quer dizer, se tu tiver bem, né?
0: É, se tu tiver bem.
2: Se tu tiver bem. A saúde, né, Porã?
0: Saúde, né, meu
2: saúde
0: filho?
2: Saúde é tudo.
0: Ah, é verdade. Ah. Ainda mais uma idade um pouquinho mais avançada, fica melhor.
2: E tu sabe o que, que eu desejo, Porã?
0: O que que tu deseja? Mulheres.
2: Que você tenha quem amar.
0: Desejo que você tenha quem amar.
2: E quando estiver bem tranquilo.
0: Bem cansado.
2: Ainda
0: existe amor para recomeçar. Vamos com mais mensagens aqui. O Brasil está dividido entre Pi e Porã. Nesta guerra de gigantes, eu torço para que dê briga.
2: Nessa terra de gigantes, não vai concluir, Porã?
0: Que trocam vidas por diamantes.
2: Isto, Porã.
0: A juventude.
2: É uma banda.
0: Numa propaganda de refrigerantes.
2: É incrível que Humberto tenha cantado isso tantos anos antes do Jota Quest fazer uma propaganda de refrigerante.
0: Da Fanta, na época.
2: Uhum,
0: né?
2: Uhum.
0: Pra quem não sabe, da Fanta.
2: Uhum.
0: No terceiro disco da banda, chamado Oxigênio.
2: Tu sabe o que, que acontece quem toma Fanta?
0: Não. Não, tu não vai falar.
2: Mas eu fiz uma pergunta.
0: Não, eu não sei.
2: Então toma.
0: Toma pra tu ver. 8 para 6, olha aqui, ó. Fernanda de Blumenau.
2: Fernanda de Blumenau. Falando em Fernanda de Blumenau, amanhã. Amanhã.
0: Tá bêbado, né?
2: Não, não tomei os remédios. Amanhã. Vou discotecar.
0: No
2: centrinho de Floripa, no Vudu Bar. Com o Carlos, nosso parceiro, com a DJ Isa. E nós vamos fazer uma discotecagem legal, legal, no centrinho de Floripa, no Vudu Bar. E sábado eu vou fazer o meu stand-up em Balneário Camboriú, no Porão Comedy. Porão Comedy, meu stand-up, A Vida de Pi. Pode continuar com a Fernanda de Blumenau.
0: Muito bem. Fernanda de Blumenau diz o seguinte: o Arcanjo Miguel, segundo a Bíblia, é Jesus. Então existem outros anjos, sim. Inclusive os anjos da guarda das pessoas. Cada um tem o seu anjo da guarda.
3: Isso. Mas eles têm nome ou não têm nome?
2: Não tem nome.
0: Tu tem o teu. Não, sabe qual é que é o nome do teu?
2: Qual?
0: Anjo da guarda do Pi.
2: Sim.
0: Sabe qual é o nome do meu? Anjo da guarda do Porã.
2: E qual é o sobrenome? Porque é da família.
3: E se a pessoa troca de nome?
2: Sim.
3: O anjo troca também?
0: Não, o anjo ele fica confuso, mas não sei.
3: E se a pessoa troca de gênero?
0: Daí ele continua sendo o anjo da guarda.
2: Porque
0: aquela
2: o
0: pessoa,
2: anjo
0: só que troca
2: não tem
0: o nome.
2: Gênero, o anjo é assexuado, Gabriel.
0: Exato.
2: O anjo não tem tico.
0: Ou não tem.
2: Não tem. Ele tem asas.
0: Tem asas.
2: Porque ele precisa voar para te acompanhar.
0: Você parece um anjo, mas só que não tem asas.
2: Exatamente.
3: Imagina, né? Tu tomar o rasante de um anjo contigo de fora. Que tá...
2: Ah, mas os anjos.
0: Não, o Gabriel não participou da reunião.
2: Não.
0: O Gabriel não participou da reunião com o nosso novo empresário, o Heitor Lins, onde nós não vamos mais ser tão bagaceiros nesse programa.
2: Exatamente.
0: Porque as crianças gostam dos desprogramados.
2: Sim.
0: E os pais estavam tendo problemas com toda a taradeza do nosso velhinho aqui.
2: Agora, falando em taradeza do velhinho, Tadala. É uma pergunta importante sobre o vovô Tadala. O anjo envelhece junto com a pessoa, ele se mantém jovem. Mas
0: uma bela pergunta.
3: Se a pessoa morre, ele troca de emprego?
0: Vai pra outra pode pessoa? Pode ser. Ele não, ele espera a pessoa reencarnar, ele descansa junto com a pessoa. Aí a pessoa reencarna. Eu acho que poderíamos trazer um especialista em anjos ao programa.
2: É verdade. Qual seria a fisionomia do seu anjo?
0: Entendeu? Como é que tu imagina que é o meu anjo?
2: O teu anjo? Cansado.
3: Sofrido.
0: Esse trabalhou, cara.
2: E com uma vontade muito grande
0: de viver. Agora cinco para seis.
2: Teu anjo é semolhado, antes vive
0: que,
2: no mar.
0: Antes que tu me complique...
2: teu anjo, será que ele... Porque tu é de Sagitário, né?
0: Isso.
2: E o teu anjo, metade é cavalo, metade é gente.
0: Que nem eu. Eu sou metade cavalo, metade gente.
2: Ele talvez seja o inverso, porque o teu cavalo é da cintura pra baixo, né?
0: Isso.
2: Ele deve ter
0: a cabeça de cavalo. Deve ser cavalo pra cima. É um Pegasus. Um cavalo alado.
2: O teu anjo da guarda é um cavalo alado.
0: Isso.
2: Que legal. É um Pegasus. É bacana isso aí. Legal, hein? Então tu reza por um cavalo.
0: Deixa pra lá, eu ia falar um negócio, mas tá tarde demais pra entrar nesse assunto. Agora 4 pra 6, daqui a pouquinho tem Pretinho Básico. Tem alguma participação no chat da live aí, Gabriel, diretor?
3: Algumas participações.
0: Então, por favor.
3: Aqui, ó. O Rodrigo Rezende fala, parabéns pro Pi, visto que não nasce mais Everton, mas seus tons são para Ever. Ele tem mais... Ele não tem mais idade, tem acervo histórico.
0: Olha, o Gabriel é o Rodrigo Rezende, muito inteligente, perspicaz.
2: Ele fez a referência dos tons para o Ever, que traduzindo.
0: Isso.
2: É para sempre, né?
0: Forever. Forever and ever.
2: Never and never and never will be alright. Lembra dessa música?
0: Sim, eu lembro.
2: Ah, tu não deu bola
0: para mim. Tem mais comentário, Gabriel?
3: O Edilson disse que o Sting tá melhor que tu, porra.
0: Ah, com certeza.
2: É isso que é bonito, entendeu? O Sting tem 75. Sting
0: tá muito melhor
2: com, e tá do melhor que tá com quase 60.
0: Sabe por que ele tá melhor que eu? Que ele tá a cara do Teco Padarates.
2: Mas olha, porra, tu tá...
0: Que é muito diria, melhor que eu.
2: Né? Tu tá com quase 60 já.
0: Não, falta 6. Faltam 6 pros meus 60.
2: É mesmo? Tu tá com 54?
0: 54.
2: Tá judiado, hein?
0: Tô.
2: Ah, tá acabado.
0: Sabe que não se fala mais essa palavra, né? Segundo o novo acordo de bons termos da sociedade.
2: É verdade, tu tem razão, então eu vou
0: mais
2: corrigir.
0: Alguma coisa, meu
2: tá
0: diretor?
2: Acabado, hein?
0: Ah, isso, acabado fica mais bonito.
2: Destruído.
0: Não, essa vida, convivência, né? Contigo nos últimos 3 anos me destruiu. Tirou toda a minha energia, tá me sugando.
2: Aproveitando.
0: E tem pelo menos mais 4 anos de contrato.
2: Tu vai aproveitar e esse ano começar a fazer o papel de Papai Noel?
0: Não, ainda não.
2: Mas poderia.
0: Poderia.
2: É uma boa ideia.
0: Poderia.
2: Porque tu tá velhinho.
0: Ah, o bom velhinho.
2: Ah, tu poderia fazer o mal velhinho.
0: Por que que tu não vai tomar no rabo?
2: Deixa eu explorar um pouquinho mais.
0: Não, nós temos que terminar o programa.
2: Se eu te contratar, tu vai na minha casa,
0: vou.
2: Seu mau velhinho?
0: Vou.
2: Ah,
0: vou
2: legal.
0: Vou te botar dentro do saco do Papai Noel.
2: Tu chega com um saco vazio, irritado, como isso. Tu é, com raiva. Chega brabo, eu sou o mau velhinho. Bah, eu gostei dessa ideia, cara.
3: Sai roubando os brinquedos,
0: vai.
3: Ao invés de distribuir.
0: Vai que ainda tem piada do diretor, meu.
2: Tu chega com o saco,
0: vai. Acabou, desliguei teu microfone. Vai, Gabriel.
3: O polvinho bravo cor-de-rosa diz, é preciso amar as pessoas como se não houvesse amanhã. Já que a gente tá nesse clima.
0: Muito bem. Vai, Gabriel, piada do diretor.
3: Um leão chega num bar e fala, ô, querido, me vê uma cerveja. O barman vira pra ele assustado e pensando, meu Deus, um leão. Entrega uma cerveja pra ele.
2: Ah, ele trocou o leão, o cavalo pelo leão.
3: E sai meio desesperado, encontra o gerente do bar e fala, meu gerente, tem um leão aí, pediu uma cerveja. E o gerente, já irritado, fala, ah, cobra dele então 50 pila. O cara vai lá e fala, ó, seu leão, a cerveja é 50 reais. Aí o leão olhou assim, pagou. Tá, e o que que tu tá me olhando? Não, é que é o seguinte, a gente não vê muitos leões por aqui. E o leão diz, também? Cobrando 50 pila na cerveja?
0: Acabou. Amanhã tem mais. Amanhã tem mais a partir das 5. Vem aí o Pretinho Básico, Mr. P na rede. Mr. P na rede é às 7. Tchau pra vocês, se cuidem. Um feliz dia do idoso, Mr. P.
2: Obrigado. Mal Noel. Mal Papai Noel.
0: Tchau, aniversariante de amanhã, Sting, encerrando o programa.

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4: Olá, olá! Tá no ar o Pretinho Básico dessa quarta-feira, 1º de outubro de 2026. Segundo shot, como diz o alemão, 6 horas da tarde e 8 minutos, 1º de outubro de 2026, mais uma edição do Pretinho Básico. Uma galera ansiosa pra nos ouvir hoje, né? Uma galera ansiosa. 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
5: E aí? Bom fim de tarde!
4: Tá bem?
5: Felicidade, cara! Vamos lá, cara, energia!
4: Olha a energia do cara saindo de férias, que delícia, né?
6: Cara, nós estamos treinando a vibe.
4: Porra! Lelê Bortolassi, muito boa tarde.
7: Como é que estão, cara?
4: E aí, tudo,
7: tudo
4: bem?
7: Tudo bem com vocês?
4: Tudo ótimo. Uhul!
7: Ei, tu tá bem, Lelê?
8: Tô ótimo, cara.
7: Pô, que bom.
8: Ótimo, ótimo. Quinta-feira, né, cara?
7: Quinta-feira.
8: Dia bom, né?
4: Rafinha Menegazzo, muito boa tarde.
7: Boa tarde, boa tarde pra audiência, boa tarde pra galera, um beijo especial, né?
4: Pra quem?
7: Meu público.
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9: Felicidade, cara, felicidade é viver.

0: bordão tá bonito, dele é esse.
1: É esse. Todos os
2: presentes. Tu tá bonito hoje.
3: Se ninguém te falou.
0: Falo eu.
3: Tá bonito. Esse showzaço aí, hein?
0: Produtor do programa de hoje, a salva de palmas, senhoras e senhores, Natan Nunes está de volta.
2: Obrigado. E aí, tudo bom, rapaziada?
0: Tudo bem, Natan?
2: Tudo certo? Vamos lá?
0: Qual o teu bordão?
3: Qual o teu bordão?
2: E aí, Rafael Gomes, tá tudo bem?
1: Não, teu bordão.
3: Qual o teu bordão?
2: Eu tô achando,
1: né? Quando tu grava o comercial, aquele...
2: E aí, ouvinte?
1: É isso aí.
2: E aí, ouvinte?
3: Tem no texto. Tem que ser teu bordão, cara. Dá boa tarde pra ele de novo, ele meteu aí, ouvinte.
0: Boa tarde, Natan Nunes.
2: E aí, ouvintes? Tudo certo?
3: É bom, cara.
4: É bom.
5: E quem vê pela... Vocês chamam de ouvintes e quem vê pelo YouTube?
2: Ah, eu chamo
1: de ouvinte também, né?
0: É ouvinte também. A pessoa não ouve.
2: A pessoa pode estar
5: jogando. Pode ser amigo internauta. Telespectador.
0: Claro, é super jovem falar amigo internauta.
5: Não é. Mas é que é errado chamar quem tá vendo pelo YouTube de ouvinte.
0: Não é errado, não,
2: porque cara, vou me enredar hoje.
0: A pessoa pode estar. Pessoa pode estar na cozinha ouvindo o programa na TV.
2: Pelo YouTube.
5: Então se eu tô com uma TV ligada na cozinha e não vejo a TV, eu sou ouvinte da TV.
0: Não, tu é o quê? Cara, não vamos enredar na abertura.
2: Tu é mudo.
1: Eu ouço rádio na TV.
0: Tá, e o Joia Rara?
3: Ô, Ligo!
0: Tem o pessoal atrás de ti aí, Joia Rara.
3: Que isso?
0: Tem o pessoal atrás de ti.
3: Ninguém atrás de mim, Ligo. Eu tô tão feliz quanto vocês.
0: E o Ivan?
3: Olha, Jó, eu tô surpreso.
0: Com o quê?
3: Não, com essa alegria do Jó, pelas informações que eu tinha.
0: Eu recebi informações que...
3: Tô feliz, encontrei um colchão hoje de manhã na rua.
0: Eu vi nos teus stories.
3: Dia de sorte, hein? Pai, perdi depois. Encontrei um colchão,
0: como
3: rapaz.
0: Assim tu perdeu?
3: Quando eu voltei pra pegar o colchão, eu tinha levado.
2: Claro, mano.
0: Ah, a galera é rápida.
3: Não. Pegar. E eu acho aquele colchão, pelas cores, as manchas no colchão, foi arte que fizeram.
0: Arte? Barroca? Arte barroca?
3: Barroca?
0: Não.
1: O que, gente? Peraí, arte
0: para,
1: barroca.
0: Para.
1: Mas arte barroca existe.
0: Não, para. E o mestre? Boa tarde, mestre.
6: Boa tarde. Deixe as crianças serem crianças. Deixe os adultos serem adultos. Às vezes adultos ficam assim. Joia Rara! Vamos ter evento ou não?
3: Evento, nego.
0: Dia baile, 10. baile do Joia.
3: Toma, nego. Vamos conseguir, meu
0: pai. Não, mano, eu vou estar lá.
3: Eu também vou, né?
6: Eu acho que vou.
3: Eu tô contando que vou estar. Isso é com águas passadas. Aqui, ó. Simpla.
0: Não, Simpla. Simpla.
3: Isso aí.
0: Simpla com Y. Simpla.com.br tá lá. A Balada do Pretinho, O Retorno, com a primeira e última.
3: Com o Natan, vai ter os 7 crentes.
2: Ainda tô negociando o cachê. Só P.O.D.
3: Banda Malta.
2: Banda Malta.
3: Reis da Nes.
2: Remixado.
3: Como Zazazazazazazaqueu.
0: Começando pelo Petinho Básico, que é o Mickey. O Mickey é um Shih Tzu.
3: Chegou meu bobinho.
0: É um Shih Tzu dos tutores Tânia Maria e Zé. De Santa Maria. Como é que é a voz do Mickey?
3: Ei, hey, Pluto, chegou o meu momento. Eu sou o Mickey. Esse é o Mickey, porque ele dá...
0: Ele tá fanho.
3: Eu apareci no dia que eu vim embora, eu saí de férias. Ô, meu, na moral.
2: Na boa.
0: Que coragem,
2: Na boa, deixa assim.
3: Eu gosto do Mickey. Eu sou o Mickey.
5: Não, mas é mais ou menos por aí. Tá,
0: mas ele tem um parentesco com o Joia Rara, o Mickey.
3: Nego, eu sou eu. Eu sou o Mickey. Eu sou eu, nego, entendeu?
2: Não, vai bem.
3: E o Arlindo Cruz, diferente. Como é que é? Ô, nego!
2: Pô, tá aí.
0: Olha, ó, tá na tela o Mickey, o Shih Tzu, preto e branco, olha ali, ó.
1: Poxa, foi a tortinho, né?
5: Tá meio bravo.
0: Como tortinho? Foto. Não, é o Shih Tzu, essa é a cara do Shih Tzu, velho.
1: Não.
2: Foto foi tirada de lado.
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3: Dia 9 em Jaguarão e dia 10 no Fuga com Show.
0: Maionese.
3: Palhaço Maionese canta Renato Russo.
2: Pedacinho, né? Pedacinho
0: pra nós.
3: Será só imaginação.
5: Isso. Não, uma mais assim.
2: Mais triste, eu quero.
5: Quero uma mais triste.
0: Ah, mas tu falou uma que tu não ia voltar a seis.
3: Eu gosto de meninos e meninas.
2: Não, evento no litoral.
3: De tarde. De quero descansar. Ser bom na praia.
2: Ele não sabe.
0: Ele não sabe.
3: Eu só sei cantar com o Renato Russo junto. Eu tô decorando ainda. Eu falei que eu não voltava às 6
0: ontem.
3: Falou
0: que tu não vinha. Não, tu falou hoje a uma que tu não vinha às 6.
3: Hoje eu não falei nada.
0: Falou.
1: Ele não apareceu.
6: Falamos pouquíssimo hoje.
3: Isso, o gordo Léo falou. Eu não falei nada. Legal.
0: Ai. Então tá, vamos então pros destaques aí. 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

0: Aqui, a gente é de casa.
1: 6h15.
0: Obrigado, Menezes. Achei que tu não ia dar, a hora tava ficando preocupado. Obrigado. Homem volta a falar após chip transformar pensamentos em voz, Nathan Nunes. Pô.
1: Rafael Gomes.
2: Ah, mas que notícia.
0: Notícia, hein, pô.
1: Terence Terry Mandable, morador de Washington, foi diagnosticado com esclerose lateral amiotrófica.
0: Uela.
3: Tá muito difícil essa frase, eu gostaria que tu repetisse ela desde o início.
2: Não, e o nome, né?
0: Não, o nome do cara,
3: não, a frase inteira.
0: A frase inteira é complicada.
3: Vamos lá, respira.
1: Ó, o nome do cara, primeiramente, o Terence Terry Mandable.
3: Terence Trent Mandable.
1: Terence Trent Arbor. Morador da onde? Washington. Ele foi diagnosticado com qual doença? Esclerose lateral amiotrófica. Ela.
2: Isso.
1: Em 2024. E aí ele foi perdendo progressivamente a fala. Ele foi um participante, terceiro participante de um estudo do Voice, da Neuralink. E daí ele usa um implante cerebral experimental que identifica padrões de atividade neural associados a intenção de falar e os converte em texto e voz.
0: Imagina que foda, velho.
4: Bota o pendrive na cabeça.
0: Porém, tem um pessoal aí que não vai sobreviver se todo o pensamento vira voz.
1: E aí problema. E aí o que eles fizeram? Colocaram áudios antigos dele pra pegar o timbre da voz pra também ser parecido.
0: Ah, amigo, é a voz dele.
4: Porra, amigo, podia ficar com a voz grossa de novo.
2: Não,
0: nós estamos falando de uma doença degenerativa.
4: Não, mas ele perdeu a voz num tiro.
2: Foi um golpe de jiu-jitsu.
0: É.
2: Cada um se entende.
3: É peraí. Ou foi um tiro,
2: ou
3: foi
2: um golpe de jiu-jitsu. Ele disse que tomou aqui, ó.
4: Como um tiro. Um golpe que vem como um tiro.
2: É que jiu-jitsu não tem um golpe assim, ele deve ter finalizado
3: e apertado. Quantos anos
2: não é jiu-jitsu?
3: Não, peraí. Quantos anos tinha quando aconteceu isso?
4: Isso aí, deixa eu fazer as contas, Leandro.
0: Por isso que ele apanhou.
4: Não, calma.
3: Vai sair de férias.
2: Que idade tu tem mesmo?
4: Tá quantos anos hoje? 64.
0: Mudou de novo.
4: Não mudou, nego.
0: Era 67.
4: Eu já sabia minha idade mais que eu
0: ia. Neto, já mudou o nome, agora mudou a idade.
2: Essa idade.
4: Nego.
3: Até que ano tu falou grosso?
2: Não, uma coisa de cada vez, ele vai se atrapalhar, né?
0: Ele já tá atrapalhado.
3: Tem áudio de tu falando grosso?
1: A idade do registro.
3: Tem áudio aí? Bota um áudio tu falando com a voz. Peraí. Eu quero o áudio dele falando com a voz antes do acidente.
5: Fala, Márcia, atrás, pão pra mais tarde.
4: Isso aqui é um áudio antigo.
0: Quase.
3: Pode botar de novo, por favor?
2: Mas uma notícia tão impactante, né? E a gente tá aí, Márcia, com joia.
5: Raspão pra mais tarde.
2: Mas isso aqui tudo é um áudio antigo.
3: Pô, tinha uma voz bonita, cara.
4: Claro,
2: né? Vinícius. Ah, eu prefiro essa.
4: É ruim, né? São fodidos, né?
1: E aí, Gomes, de bancada do Pretinho Básico.
2: Sim, programa e ouvintes,
1: o que ele falou foi, eu te amo pra mulher dele, a Lori.
2: Aí tu vê que é um cara que ama
0: primeiro mesmo. Pensamento
4: mas
0: do cara.
4: Mas ele falou em português.
2: Eu achei que ele ia pedir um hambúrguer, né, na hora. Não, é porque tá com o bolo morrendo de
4: mas pô. Ele ia matar a pau se ele fala, não te aturo mais.
0: Eu tenho uma amante.
1: E aí tá ainda em fase de testes. Não
0: muito
1: é
0: legal.
1: Cada pessoa, qualquer pessoa tem acesso.
4: É que não é assim, não, cara. Não,
1: ainda tá em estudo. Pode ser que não funcione com algumas outras pessoas.
4: É que nem órgão, né?
1: Mas é um avanço.
2: É um teste,
1: na tecnologia e na ciência.
4: Parabéns, o transplante de órgão?
2: Não, peraí. Não brinca com isso. Transplante de órgãos.
4: Tá, mas o transplante de órgão.
2: Não brinca com isso.
4: Eu ia trazer uma informação.
2: Tá, desculpa.
0: Traz a tua informação. Vamos ver.
4: Às vezes, o corpo não reage ao órgão.
2: Sim, é verdade.
4: E não funciona.
2: É incompatível.
4: Isso. Pode ser o caso nesse negócio. Daqui a pouco o corpo pode não reagir.
0: Nesse caso é um chip. Talvez seja mais fácil de adaptar.
4: Pode vir com um vírus e tal. Tem que ver como vai entrar o chip.
0: Professora é demitida após oferecer pontos extras a alunos em troca de doações para a viagem com o marido.
1: A professora de inglês, Stephanie Mullally, foi dispensada do seu cargo, demitida, né? Do Distrito Escolar Comunitário de Clinton, no estado de Iowa, nos Estados Unidos.
2: Tô vendo, não é Brasil, a chinelagem tá em todo mundo, né?
1: Ela foi dispensada no dia 29 de maio, mas o caso foi divulgado agora. Ela foi acusada de distribuir pontos para os alunos que fizessem doações à página dela de arrecadação para uma viagem dela e do marido para o Equador.
0: Mas pro Equador?
1: Pro Equador, eles foram convidados.
0: Ela ganhando em dólar deve ser uma barbada ir pro Equador.
1: E aí os alunos...
4: Caríssimo ir pro Equador.
1: Os alunos se sentiram pressionados, né?
2: Valência lá.
1: Reportaram a direção da escola. Morando
3: em Buenos Aires.
2: Buenos Aires. Saiu do Inter.
1: E ela acabou sendo demitida, então. A educadora estabeleceu uma meta de arrecadação de 1.800 dólares, cerca de 9.320 reais. Porém, só arrecadou 140 dólares.
2: É. Vale, não, né? Valeu, né? Perdeu o emprego. Perdeu e não arrecadou dinheiro de viagem.
3: Se queimou por pouco, né?
0: Se queimou, se queimou pra ir pro Equador.
3: Ah, cada um vai pra onde
2: que
3: quer.
2: Loucura. Poderia ter ido pro OnlyFans, né?
1: Ela teve cerca de 6 doações apenas.
2: Os 6 preferidos.
4: Não, é. Não, é os 6.
1: Não necessariamente.
4: Os
0: nada, nada. O Rafinha, o Gordo Léo.
3: Quantos alunos ela tinha?
1: Não tem informação. Sim. Né?
3: De que, qual idade os alunos?
1: Não tem
2: e informação. E a idade também. Dela?
1: A idade dela também não tem.
2: E do marido?
1: Bosta, do marido também.
2: Qual a informação que tu tem, então?
1: A informação, acho que eu disse anteriormente.
2: Parabéns.
1: Se quiser repetir, não, audiência não, que não. Tá entrando no
2: ar. Não é legal, não é legal repetir. Mesmo que a audiência mude bastante.
1: Ah, verdade.
0: É ruim, né, Nathé? É ruim quando os caras te enchem de perguntas. Nossa.
4: Em que estado era?
1: Estado Washington, de Iowa.
3: Estados Unidos.
4: Onde é que fica Iowa?
1: Iowa fica nos Estados Unidos.
4: Yeah! É a fronteira com quem, Iowa?
1: Fronteira com aquela...
0: Iowa?
1: Uarro.
4: É o nome, um dos nomes dos meus filhos.
2: Qual?
4: Iohan.
2: Não, mete essa. Quais são os nomes dos teus filhos?
4: É que eu não lembro.
2: George
4: todos.
2: Michael, Joinha,
4: é esse,
2: Iohan.
4: Conversei no final de semana, ele me ligou.
1: Ah, descobriu ele.
4: Pai, tudo bem? Pai, eu falo, filho. Pô, uh-huh. Prazer pra te conhecer.
2: Ah, Iohan, que legal.
4: Iohan é o nome dele.
2: Tá bom.
4: 24
2: anos. 24
4: anos.
2: Ah, okay.
4: Hoje eu vou mentir pra ela. Não, é só.
2: Hoje?
4: Eu disse pra ele, eu falei pro Joia, eu falei, Joia, quando perguntarem teus filhos, bota menos, bota 3. Aí ele, 8. Eu falei, tu não vai decorar o
0: seu. Não,
4: são 9. Porra, aí é foda.
2: Mas ó, Joinha.
0: Tá. Não, é que Joinha não é o nome dele.
4: Mas tu não batizou a criança, eu te falei, cara.
2: É?
4: Porra, tu não batizou.
1: É,
4: tu
1: Joia, Júlio.
4: Só um pouquinho, tu é padrinho do Joinha? Tu foi no cartório? Tu
0: é que,
4: conhece
0: é
4: a
0: que eu interpretei, Ivan, que Joinha fosse um apelido.
4: Tá, mas se eu sou
0: o
4: Joinha,
0: porque o teu
2: é o Joinha Júnior.
0: Porque tu é o Clayton Patrício.
4: E se ele é o Joinha aqui, igual
2: o nome dele é Clayton, né? Clayton. Clayton Patrício.
4: Clayton Patrício Júnior é o nome dele.
2: Joinha.
4: Joinha, vulgo tá. Joinha.
2: Tá, entendeu? Então ele tá certo, é um apelido.
0: Eu tô certo.
4: Ah. Sim, mas é que é Joinha.
0: Vocês me xingaram por
4: porque
0: nada.
4: Eu sou o Joia, ele é o Joinha. Qual tá. É o meu nome? Clayton. Pô, até me emociona.
2: Pô.
4: E tu assim, né?
2: Tá bugada, cara.
4: Jorge Michael. E o...
2: Johan?
0: Tô te esquecendo já.
4: É que é muito filho. Ah,
2: é
4: tem que ter 3 filhos, que é mais fácil.
2: Não,
4: mas são 9.
2: Mas o que vai fazer com os outros
3: agora? Quer fazer uma...
2: Não, mas agora já tem os 6 sobrando aí, né?
4: Não, mas... Eu fiz ferro. Uma, eu fiz a vasectomia, eu fiz. Eu. Doeu? Doeu? Fiz num amigo meu, que é zogueiro. Aí o Ivan...
2: Deu um chute nos vasos.
4: Eu tenho 3 filhos, Ivanzinho, Sérgio Júnior... Ah, e o Mirabel.
2: Tá.
4: Mirabel, mas famoso. Por que eu não posso ter um filho, o Sérgio Júnior?
3: Que é do Mirabel falando isso?
4: Mirabel agora tá no Marrocos, Marrakech.
1: Marrocos. Estudando?
2: Que legal.
4: Quê?
1: Estudando?
4: Não, tá mais tomando a tabuada mesmo.
2: Tomando,
0: isso,
2: né?
0: Isso ele não tá muito. Mulher viraliza ao criar formulário para encontrar marido.
1: A solteirona Arin Peterson, de 36 anos, moradora de Charlotte, na Carolina do Norte.
4: Charlotte Pink.
1: Ela criou um formulário para conhecer, né? Encontrar um novo amor. E os requisitos viralizaram.
4: Cara, eu quero saber os requisitos devagarinho.
0: É, eu tô curioso com os requisitos.
4: Eu comecei de arrancada.
0: Vamos ver quem de nós ia conseguir.
1: Vamos ver.
4: Eu show.
1: Primeiro, ser bonito.
0: Caímos todos.
3: Caímos todos.
0: Caímos.
1: Inteligente.
0: Não, não é por aí.
3: Mais ou menos.
1: Gentil.
0: Aí ele é Lelê, ó, Lelê.
1: Leal.
3: Sou eu.
1: E generoso. Tem sou mais?
2: Generoso também.
0: Ah, cara, a gente não é feio.
1: Ter entre...
2: Não, a gente é.
0: Não é, não.
1: 28 e 47 anos.
2: Olha aí.
3: Ruim pra mim.
0: Ah, caiu o Lelê.
2: Caiu pra mim também.
1: Ser cristão.
0: Ó, oh, entrou tudo até.
1: Solteiro, hein?
0: Ah, não, aí caiu. Não.
1: Pronto pra encontrar o amor.
3: Esse
1: com
3: gente,
1: desejo,
3: ela, né?
1: Com o desejo de ser marido.
4: Solteira.
1: E pai.
4: Que é mil bagulho no
0: cara. É, não, isso é foto.
2: Como ela, se fosse a melhor coisa.
0: É mais fácil conseguir um green card do que casar com ela.
1: Não, acaba por aí.
4: A solidão é o cara.
0: Tem mais?
1: Tem mais. Ele precisa ter diploma de curso superior.
2: Pô, ah, não. Que mala,
1: ou pós-graduação.
0: Tá, mas ela é uma empresa ou ela é uma pessoa?
2: Não, ela quer abrir uma nota contigo.
3: Ela é exigente.
4: Ela quer transar ou abrir um make?
2: Ela é GG.
1: E tem altura.
4: Tu quer o quê? Um marido ou um candidato ao Senado? É. O que tu quer, pô?
1: Ele precisa ter, no mínimo, 1,78 de altura.
4: E caiu, ah,
0: o Rafinha caiu também.
4: Só o
0: Léo caiu. Quanto tem de altura, Vini?
1: 1,76. Caiu.
0: Lelê?
3: Pode ser lá, cara.
0: Sobrei eu só.
2: Sei lá, cara.
3: Eu devo ter 1,75.
4: Mas quanto ela... E o Dot? Precisa ter um bacana?
1: Não, isso ela não
0: dot.
1: Pediu, não. Pra combinar com ela, ela disse...
3: Com todo
1: ela
3: isso
1: tem...
3: de exigência, isso é um mil de um menos, né?
4: Mas é 8 na garruja. Ela tem 8 na garruja.
1: Ela disse que ela tem 1,73 descalça e 1,83 com salto.
2: E qual é o peso dela?
5: Mas que salto é esse?
1: O
5: salto
1: dela. E o peso dela? 7,3. O peso ela não pediu e nem divulgou dela.
4: Bota a foto de novo ali.
5: Ela usa salto 10.
4: Bota
3: se ela aumenta 10 centímetros.
5: Ah, mas é legal uma mina de salto 10, velho. Ah, agora tu foi um tigraço.
3: Não. Muito tigre.
5: Mas, cara, eu falei com
1: silêncio,
5: um tom de voz ameno.
1: Silêncio bom, né?
4: Bah. O comentário com o patrocínio de sucrilhos. Desperte o tigre em você.
3: Não, uma coisa é verdade, assim, é cara. Legal, o salto, velho. Ele desenha melhor a panturrilha.
4: Velho. Mas é bom quando
3: a
4: mulher.
3: A panturrilha,
2: Ana.
3: Que taradíssimo.
2: Não é verdade. Depende da panturrilha. Aquela inteiriça não é legal. Porque ela vem até o calcanhar.
3: O salto, pela posição que tu fica o pé.
4: Eu gosto que a minha em mim.
3: Ele desenha, ele pode ressaltar mais a musculatura da panturrilha, não tem nada de tigrinho, é uma então anatômica que eu tô falando.
5: O que tu falou, Ivan?
4: Eu gosto que a mulher me pise com o salto. Me pise. Deito.
1: Não, vai te machucar, né?
2: Tu gosta que ela te humilha, assim.
4: Tu acha que ali eu vou me machucar?
1: Não, eu acho que sim.
3: É que às vezes...
1: Ali? Ali é perigo. Bom, enfim, né? Mas vai ser difícil ela achar um cara, porque ela quer muita coisa.
2: Eu acho que ela vai achar. Ela teve 241 inscrições.
1: Porra!
2: No formulário.
4: Ah, os caras pra matar.
3: Mas é que, cara, mas tem gente mentindo nesse
1: entre
3: formulário.
1: Mil,
3: é possível tudo isso aí num cara.
2: Olha, mensagens.
1: Mas é que, cara, o meu...
5: É muita coisa. É muito
1: foda. O mundo é muito grande.
3: Não, assim, e a galera, gente, quando. O cara não,
4: cara,
3: interessa.
4: O mundo falar, é maior que teu quarto, Vinícius.
5: O cara poderia não se. O cara poderia não se encaixar em nenhuma. Em nenhuma das características ali que ela pediu. E o cara se inscreveu mesmo assim.
4: Não. Miguelito
1: quer saber?
3: Só pela zoeira.
1: Ela vai casar com um cara que não tem nenhuma dessas
5: Exatamente,
1: características.
5: É isso. Porque quando a gente procura, a gente não acha.
1: Sabe, e quando procura demais, tu não pega ninguém.
4: Sabe por quê? A solidão é o castigo dos exigentes.
1: Exagerado, jogado dos seus pés.
5: A solidão é o meu maior abrigo.
1: Vem pra cá.
4: Sempre que eu vou num barzinho, eu nunca digo pra tirar a cadeira que tá vazia na mesa.
5: Por quê?
4: Porque a solidão é minha maior companhia.
1: Ah, vai te a merda.
5: Ah, a primeira tinha acertado. Tá.
4: A segunda não é minha.
1: E aí, Natan?
5: Macacos aterrorizam cidade com centenas de ataques em apenas um ano.
4: Eu já vi um documentário sobre isso, eles dominavam...
1: É, o planeta dos macacos.
5: Não é um documentário, é uma ficção.
1: Não, é um filme.
5: É uma ficção.
3: Não, cara, isso é um filme.
4: Que eles dominem? Não.
1: Isso, eles falam, né?
4: Isso, é um documentário.
3: Isso é filme.
6: Nós vamos invadir.
4: O único que não é filme é o que o cara fica com a loira na mão, que lá aconteceu, né?
5: Não, King Kong também é ficção.
4: Vi no Globo Repórter.
1: Não, mas tem um que caiu alguém num zoológico e um gorila pega e arrasta, assim, acho que é...
5: Madagascar.
1: Não, é de agora. Não, faz muito tempo.
4: Eu vi um jogo também que o macaquinho fazia gol. Aliás, tipo aquele filme de cachorro, né, que faz gol.
1: Rafael Gomes. Desde 2025...
2: Parabéns, Natan, tu entendeu o momento.
1: Já foram
3: time,
1: registrados mais de 900...
2: Aí em Liverpool eles foram.
1: 900 incidentes de intimidação ou agressão dos macacos...
5: Onde é que é isso?
1: Em moradores na cidade de Yugawara.
5: Yugawara.
1: É uma cidade no Japão.
5: Aí, Mesli!
7: Calma, respeitem os animais, as crianças, os adultos, os macacos amam o mestre.
1: E aí, a última vítima, não identificada, mas que tem na
7: Mataram
1: faixa...
7: Mataram alguém?
1: 40 anos, não. Ele foi emboscado por mais de 10 macacos ao sair de um bar.
7: Que pauleira, né?
1: Aí ele sofreu algumas mordidas nas mãos antes de conseguir escapar.
3: Na saída do bar.
7: Imagina o cara num foguete apanhando dos macacos.
5: Uma luta com 10
7: macacos. Tá louco.
1: E aí chegou...
3: Não, e a bebedeira? Tu bar, os macacos.
4: Tu mamada, assim, olhando o celular, tu tira assim e vê.
3: Ah, não é
4: 10,
3: possível.
4: Cara. Não, morri.
1: Foi parar no hospital, teve alguns ferimentos, mas passa bem.
3: Tem que andar
1: com
3: uma funda, né? Ele poderia ter convidado os macacos pra entrar no bar com ele e tomar umas.
1: Não, os macacos têm deixado com medo a população.
3: Ah, vamos acalmar os macacos.
1: A galera até tem mudado o comportamento, alguns horários que saem na rua.
4: De banana.
1: Por conta desses macacos que vêm em bando
5: desde
1: e atacam.
5: Desde que caiu aquela lei, eles estão nessa bagunça.
4: Qual lei?
5: Cada macaco no seu lugar.
1: Tem a música do Jota Quest, né?
5: Qual?
1: De volta aos planetas.
5: É verdade.
3: De volta aos planetas.
1: Aos planetas.
5: Era isso, Natan?
1: É isso.
4: Tá, cuidado, e assim, então agora...
1: Você é dessa cidade.
4: Poxa vida, gente.
5: Vencemos os destaques, então.
1: No Japão, né?
4: Quanto foi, nego, pra nós?
5: O quê?
4: Quanto foi pra nós?
5: Como assim, quanto foi?
1: Vencemos.
5: Não, vencemos. Falamos todos os destaques.
4: Falamos todos os
5: destaques.
4: Pô, tamo bem.
5: Rafinha Menegazzo, coloca uma pra nós.
1: Vamos lá. Pera aí, Gomes, é que caiu água aqui, molhou o material. Mas aqui vai dar.
4: Jack Sparrow.
3: Por que vocês não usam umas garrafinhas com tampa, cara?
5: A garrafinha dele tem
1: tinha tampa. E aí,
3: então
1: que eu fiz pra não ferrar o equipamento, eu botei meu material, preservando o material da empresa.
3: Cara, como é que vocês
1: Mais importante que uma folha A, o que é essa aqui?
5: A3. A4.
1: A4. A4.
2: O charadinha pro Lelê. Fala, bebês, aí vai a charadinha pro Messi fazer pro Lelê.
7: Lelê!
0: Peraí, ele não vão acordar o
7: Lelê. Calma, Lelê, tá com sono. Não, tá sono. Muito bem, Aurora. Aquela do coisa maravilhosa.
1: Pega um café ali pra ti.
3: Oi?
1: Que aí eu pego um café.
3: Ah, eu gostaria. Cara.
7: Ah, que coração,
1: com licença.
7: Não, pegar o café.
0: É produtor do programa,
3: não,
0: cara.
3: Não.
7: Pô, Nata! Depois tu pega Nathan, pro
3: só
7: mestre.
3: Só a tua intenção já foi muito
0: interessante. É verdade,
3: muito
0: obrigado.
7: Lelê, presta atenção, velhote. Qual a diferença entre chupar uma peleleca e chupar um limão? Não li antes. Peço desculpas. Qual é a diferença de chupar uma peleleca e chupar um limão?
3: Ah, eu fico bem sem jeito de responder, né, mestre?
7: Seja quem você é.
4: Repete a pergunta.
7: Meu Deus, isso, qual é a diferença de chupar uma peleleca e chupar um limão?
0: O cara vai responde, Lelê, vai.
3: Pô, ruim pra mim responder, né?
7: Eu respondo.
0: Ele tá fazendo pra ti.
7: Então eu respondo.
3: Pode ser.
7: Mestre não sabe, mestre nunca chupou limão.
0: Ah, é boa.
2: O abraço do Alisson aqui que mandou um que privilégio. Obrigado, Alisson.
0: É muito mais leve do que a gente imaginou.
2: Não, é leve, é lúdico.
3: Fiquei pensando.
2: Não, lúdico não é.
0: Já é raro, já que você tá saindo de férias.
6: Ô, Nico, tudo bem?
0: E aí?
6: Pô, tô feliz contigo, hein?
0: Que bom, Joia. Obrigado.
2: Tá feliz com todo mundo que tá ali, né, Joia?
6: Só teu fã.
2: Não, você tem que perder pra ele.
4: A que eu te mandei.
6: O que tu mandou, Nico?
4: Te mandei uma piada.
6: Não mandou, Nico, mandou mesmo. Agora? No
4: Instagram.
6: Pô, Nico, vou ler.
2: É que o Joia não mexe o telefone enquanto tu tá no programa.
0: Tá, Joia, tu vai...
6: É. Ah, desculpa, Nico.
4: Desculpa. Não tem nada.
2: Amarelo.
6: Eu quero uma pergunta.
0: Eu não sei se eu posso dar cartão.
2: Tu
0: não,
2: quer
0: eu,
2: uma
0: não vou,
2: pergunta?
0: Eu não vou tocar no cartão.
6: Eu tenho.
2: Ah, tu disse eu quero uma pergunta.
6: Errei o português, Nego.
2: Não, tá viajando.
3: Tem uma pergunta.
0: Tá, pra quem é a pergunta?
6: Pra todos.
0: Alô, maionese.
4: Alô, maionese.
6: Fala aí, cara, o que houve?
4: Joia, tio.
6: Nego, eu não falo da minha vida pessoal. Olha só. O quê? Que a uva
2: calma,
6: verde...
2: Calma, deu refluxo ali. Que a uva verde, meu... Só deu.
4: Bom, mas suspende o veterinário com o porquinho.
2: Porquinho dá. Não arrotou, ele foi educado.
3: Não, foi um solucinho.
2: É, o solucinho.
0: Dei um suco gástrico aqui.
2: Ou pegou frio ou se alimentou muito rápido.
6: O café não vamos querer, mas bem, pisaram no sapo.
0: Viu? Tu queria trazer café pra ele.
6: Mas podia trazer a xícara pra ele vomitar. Faz um baldinho.
0: Tá, qual é a pergunta?
6: Quanta pergunta? Que pergunta tu quer, Joia?
4: Vai. Eu tenho duas charadinhas.
6: Tá, não, quero tua pergunta.
0: Qual é a pergunta?
6: Não, vai, irmão. Vai, brother. Vai, Joia.
4: É ruim, né? É ruim.
2: É ansioso.
6: O cara fica ansioso com o cara, não sei o que tu me entrou com a voz, eu entendi.
7: E o baile,
6: agora.
7: O baile!
0: Baile do Joia.
6: Toma, Nico, tu sai de férias.
4: Três filhos do Joia, vai.
6: Nico, pô,
2: não, tá saindo de férias ou tu tá indo pra fazenda?
6: Tá, fazendinha.
4: Tu não pode ser preso, né?
6: Não posso, porque período eleitoral, né?
2: Ah, assim, é verdade.
6: Tô grandão, né? Vamos tocar pra fazenda quando passar. Tá.
0: Faz a pergunta, Joia.
2: Não, é charadinha.
6: É charadinha, Nico.
0: Tá.
6: O que é um pontinho verde? Atenção, crianças! O que é um pontinho verde na neve?
2: Um pontinho verde na neve?
6: Isso!
0: É um gringo!
6: Não, nego!
3: Não, peraí.
2: Calma!
3: É um pontinho verde na neve.
0: É um pinguim!
6: Ah, vai tomar no cu, meu!
0: Acertei?
2: É isso!
4: O cara ficou brabão!
3: O pinguim é preto, né?
0: Pinguim!
2: Lelê. É, pois é que.
6: Por isso que ele é um verde, Lelê.
4: É. Agora. Mas aí estragou a piada.
6: E focou a outra, então, Lelê.
2: Explicando a piada, né?
6: O que a uva verde falou pra uva roxa?
2: É ruim, né? O obstáculo é ruim, né?
6: Porra!
4: A comédia com obstáculos.
2: O que é?
6: Quem que a uva verde falou pra uva roxa?
2: Uva, a uva passa.
6: Não.
2: Não.
3: Uva molar.
2: Podia ser, né?
0: Uva molar é bom, também.
6: O que a uva verde falou pra uva roxa?
2: Ah, tu tá madura.
6: Não.
2: Não.
0: Ela falou uva, ei.
6: Podia ser, mas não.
0: Não,
4: como,
0: também.
4: Como tu tá inchada.
6: Também não, nego.
4: O que ela falou?
6: Respira.
2: uva roxa, legal. Legal, Joia. Vai, legal.
7: É boa.
2: As crianças. Boa. Essa aí é boa.
7: É boa.
6: Mas tem tempinho aí, né, Gomes?
0: Muito bom. Lelê, bota uma, Lelê.
2: Deixa eu ver.
3: Olá, pretinhos. Esse é meu primeiro e-mail. Eu tenho assistido quase todos os programas de vocês pelo YouTube há pelo menos um ano. Assisto quando chego em casa após o trabalho. Eu queria ver se vocês conseguem levantar o tema, indagar ou ajudar a descobrir se aqueles tickets de aviso da área azul de Porto Alegre viram multa.
0: Rafinha é especialista em trânsito.
3: Os atendentes da empresa terceirizada são treinados para não dizer nada muito claramente. Não conheço ninguém que tenha recebido multa após o ticket. Tenho essa dúvida porque hoje recebi o aviso pela segunda vez. Na outra eu paguei a multa que vem ali por uma questão de menos de 5 minutos. Até aí tudo bem. Salvo engano, aquele dinheiro nem vai para a prefeitura para a IPTC, mas sim para a empresa terceirizada, que me parece ser bem errado. E aí, pago ou não pago? Sou daqueles que sempre paga certinho, mas estou na dúvida. Observação. Investiguem mesmo. Nada de ficar de olhar na IA, pois já tentei e a resposta segue a mesma dos atendentes. Poderá ser multado. Dependemos do bom estado de espírito de quem receber a informação para saber se haverá ou não a multa? Atenciosamente, André Peterson. Ele quer saber, então, se ele estoura o tempo da área azul, estacionado, e ganha um ticketzinho ali.
4: Tu ganha outro.
3: Eu me lembro que tu tinha que regularizar o tempo extra que tu fica. Aí tu ia na maquininha e pagava...
2: Mas não tem um tempo limite?
3: É que... Então...
0: Tem um aplicativo agora.
3: Sim, agora tem
0: um
3: aplicativo. Antigamente era assim, tu botava o ticket ali 2 horas, beleza? Isso. Tu ficou 4 horas, o atendente pegou. Aí as 2 horas extras, tu recebia um ticket que tu ia na maquininha e com aquele ticket tu pagava o teu extra.
0: Acho que agora não pode, né? Porque é rotativo.
3: É,
0: acho que 2 horas é o horário máximo agora.
3: É. E agora é pelo aplicativo, né?
0: É.
2: Ah, eu acho um saco esse troço da área azul.
3: Eu também, mas é que eles ninguém... fazem isso justamente para o estacionamento ser rotativo.
2: Não, é que não é estacionamento, a área azul
0: é na rua, via na pública.
3: Mas entendeu? É para ser rotativo, para tu ficar no máximo 2 horas.
2: É foda também.
3: É isso aí, cara, é uma paga, consequência, mano, da quantidade gigante de carros maiores do que as vagas.
0: Vai chegar a informação no WhatsApp, tá com o WhatsApp aí, né, Natan?
2: Tô com o WhatsApp.
4: Qual é o número? Qual é o número do WhatsApp?
0: 994478272.
3: Repite!
0: 994478272. Olha aqui, Lelê, tem um e-mail para ti. Olá, pretinhos. Sou um assíduo ouvinte de vocês, principalmente no Pretinho das 18, quando eu tô buscando meu filho na escola e vamos pra casa escutando vocês. Contudo, o que venho falar pra vocês é mais complexo que isso. O gatilho que me fez aqui mandar esse e-mail foi ver na TLTV o Acústico Bandas Gaúchas 2.
3: Olha aí.
0: Que me levou numa viagem no tempo para meus 20 e poucos anos, principalmente com a Comunidade Ninjitsu e o Acústico e Valvulados. Essa banda realmente me emociona. São momentos que a nostalgia toma conta e nos transporta por alguns instantes no tempo. É um sentimento único. Dito isso, venho agradecer, Lelê, e dizer, tu é genial.
3: Obrigado.
0: O Lelê do Bola é um pau nas trevas, mas sei que o teu papel ali como colorado. Mas o Lelê produtor é genial. Obrigado, Lelê, por trazer esse sentimento para todos nós. Isso se estende a toda a equipe da Atlântida, porque eu sei que o Mandorinha só não faz verão. Parabéns a todos pela transmissão. Permita-me dizer, Lelê, nas próximas edições, sim, tem que ter próximas, tem que ter próximas edições. Façam uma homenagem e convidem a banda Almôndegas. Eles foram uma referência para Pelotas e nosso estado em rede nacional na década de 70 a 80. Seria algo incrível. Eu sei que eles estão aposentados, mas há pouco tempo fizeram 2 shows de comemoração e seria uma grande homenagem.
3: Boa.
0: Obrigado, pessoal. Grande abraço. Se puderem ler no Pretinho das 18, eu agradeço.
3: Nós estamos fazendo algumas análises aí do pós-show. Aliás, hoje passamos dos 100 mil, né? 100 mil visualizações no YouTube ali da TLTV.
0: Recorde de transmissão.
3: Quem não viu, pode ver, tá ali. E legal que a gurizada dos vídeos disse que também puxou a visibilidade do ano passado, né?
0: Sério?
3: É, que isso, massa. Isso acontece muito, assim, porque é nostalgia, né, cara? A galera gosta muito. Então a gente tá conversando, já começamos algumas conversas com alguns artistas, algumas bandas para o ano que vem. A intenção é continuar, com certeza. E, cara... os artistas estão respondendo de uma forma bem positiva, assim, sabe? Se interessam, claro. Muitos deles têm planejamento para outros shows em Porto Alegre no ano que vem. É, enfim, tem um monte de coisa que tem que ser analisada. Mas a ideia é continuar o projeto, sim. Agradecer os elogios ali, mas o mérito é das bandas, né? Porque as bandas que são boas pra caramba, né, velho? A gente tem aqui uma qualidade que... Eu até falei esses dias lá no documentário esse que tá saindo da Atlântida, do Rock do Milênio.
0: Bah, eu vi um anúncio hoje no outdoor muito massa,
3: pois
0: meu.
3: Pois é, cara.
0: Digital aquele.
3: Eu acho 22 assim, cara,
2: agora de outubro.
4: Tá na tela da live.
3: Eu ouso dizer o seguinte, cara. Eu acho que se a gente pegar a qualidade barra diversidade de estilos que a gente tem na nossa cena do rock gaúcho de 95, não só do rock, do pop também. Cara, eu ouso dizer que não tem nenhum estado no Brasil que tenha a qualidade que nós temos aqui. pelo menos ali naquela fase ali de 95.
2: De tanta coisa, né?
3: É tanta coisa
2: boa. É mais
3: pontual
2: em outros estados, né?
3: Claro que a gente teve a dificuldade de não ter as bandas estourando no Brasil inteiro, né? Mas se tu pegar cenas, assim, bem específicas, assim, Rio de Janeiro, São Paulo, assim, cara, eles não têm a quantidade de coisa boa.
2: As bandas citam isso.
4: Tu não acha também que tem o fato de que as bandas, elas viram que no Rio Grande do Sul e Santa Catarina, que é onde elas tocavam muito, principalmente aqui na Atlântida, elas conseguiam viver e fazer as suas carreiras por
3: sem
4: aqui
3: dúvida.
4: Sem ter que dar o tiro, como por
3: sem
4: exemplo,
3: dúvida. Isso era um debate.
4: tenho que ir pra São Paulo, pra
3: isso.
4: Rio.
3: Principalmente no recorte, se tu fizer ali de 95 até 2005, era uma coisa bem autossustentável viver só aqui.
4: Fazia
3: a partir
4: um
3: da segunda
4: aqui.
3: Metade da primeira década que a gente começa a ter uma certa queda no mercado, e aí são feitos alguns movimentos, como umas bandas indo pro centro do país. Isso aí vai estar tudo sendo contado no documentário Rock do Milênio, que vai estrear na TLTV no dia 22 de outubro.
0: Bah, gente, desculpa quebrar o clima do programa, mas tem uma notícia de última hora. Morre o influenciador especialista em aviação Lito Souza, aos 59 anos, tá ali em GZH Digital e Rádio Gaúcha. O especialista em aviação e influenciador Lito Souza morreu nesta quinta-feira em São Paulo. Ele estava sob cuidados paliativos, foi diagnosticado com a doença de Creutzfeldt-Jakob e uma enfermidade neurodegenerativa rara e sem cura. A informação foi confirmada numa publicação nas redes sociais. Pô, o cara do Aviões e Música, que a gente falou esses dias aqui no programa, que estava procurando um tratamento alternativo.
4: E parecia ter dado ali uma melhora, né?
0: Pois né? A gente falou sobre isso semana passada, eu acho.
4: É porque aquela frase antiga, né? A melhora...
3: É porque a gente tinha... A notícia, quando ela foi dada da doença dele, já foi dada dizendo assim, é uma doença que não tem reversão, é irreversível. Só que daí ele teve aquelas melhoras ali, todo mundo se emocionou.
2: Mas ele saiu de cena, a gente não ouviu mais falar dele.
0: Foi muito rápido.
3: Eu acho assim, cara, eu acho que ele é um dos maiores nomes, assim, da história, cara, de influenciador... De um assunto que passa longe de ser um assunto popular.
0: Claro, velho.
3: E ele transformou num assunto popular.
2: Sabe por quê, meu? A Lívia adora assistir os vídeos dele.
3: Incrível,
2: explicando,
3: né?
2: Tudo de avião.
0: É.
2: Porque ela fica com algumas curiosidades e ele se tornou tão popular nesse
4: ponto. Não é enfadonho,
2: assim,
0: cara. E pra gente
4: dele,
0: que tem medo, cara, eu sei que o Rafinha tem, eu também tenho, velho.
2: Eu tenho pânico.
0: Ajuda a desmistificar muita coisa.
3: É verdade, verdade.
2: É muito louco.
0: Muito massa.
2: Que merda, velho. Que pena.
3: Eu lembro direitinho, cara, o primeiro vídeo que eu vi dele, na hora, assim, acabou caindo pra mim, porque eu, enfim, pesquiso, eu acho legal e tal. E, cara, eu vi o vídeo, meu Deus, que cara legal, assim, que eu comecei a seguir ele na hora.
2: Ele explica de uma maneira tão simples, assim, algo tão complicado.
0: É, ele tem um jeito de falar muito legal. Eu vi uma entrevista dele também recentemente, acho que foi no assado do da Garbi. Ele explicando por que a passagem de avião era cara. Ele disse que não era cara, que era barata. Ele começa a contar, ele explica todo o raciocínio dele. É uma loucura.
4: Era um cara de uma fala muito fácil, de um assunto difícil, que deixava o cara, sei lá, o cara mais inteligente, o cara que lá nunca...
2: Todo mundo no mesmo
4: nível entendia. E um cara de muitos amigos, né? A gente viu que quando ele parou o canal, vários caras pegaram o canal dele, o Sacani, foi uma galera pegou o canal dele pra seguir vivo, pra monetizar, pra poder ter uma grana pra ajudar. Uma pena, né?
2: É uma pena, enfim.
0: Oh, coitado, meu, coitado. Mas vai dar certo. Que toda a solidariedade, que o canal dele siga, né? Porque é um canal muito, muito legal.
3: Deixa eu aproveitar que tu falou em solidariedade, cara. Porque no sábado agora eu vou participar de um evento solidário e eu queria dar um toque, é o seguinte. O Malenotti estava de aniversário ontem, né?
2: Isso.
3: E ele vai estar comemorando o aniversário dele no sábado, no Hard Rock Café aqui de Porto Alegre.
2: No
3: ele
2: Pontal?
3: Vai fazer isso, e ele vai fazer um show... que toda a renda vai ser revertida para a Casa de Saúde Menino Jesus de Praga. E ele convidou vários ícones do rock gaúcho, Duda Calvin, Fabrício Beck, Jax Maciel, Tchê Gomes, e eu vou estar lá como DJ. Os ingressos antecipados já se foram todos.
2: Eita!
3: Tá? Então, assim, ó, o Hard Rock tem um seguinte esquema, eles não vendem todos os antecipados, eles abrem uma venda na hora. De 150 lugares.
2: É legal,
3: que
2: lá,
3: fica
2: hein?
3: Ali na... Não, o lugar é muito legal. Então, assim, ó, quem quiser, cara, Rock Gaúcho Solidário no próximo sábado com Rafael Malenotti e amigos no Hard Rock Café. Teremos, né, conforme disponibilidade da casa no dia, a gente vai ter ingressos na hora ali a partir das 19 horas. Então, fica o convite para quem quiser ouvir Rock Gaúcho, esse amigo aqui como DJ, e ajudar a casa do Menino Jesus de Praga.
0: Boa. Eu ia chamar os classificados, mas eu não achei a vinheta. Então...
4: Quer que eu faça a vinheta?
0: Eu quero a vinheta ao vivo.
4: Vamos lá, vamos no cu.
2: Não,
4: é gra-gra, é gra-gra.
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1: Boa tarde a todos. Vendo apartamento de 157 metros quadrados no bairro Santa Maria, em Chapecó.
6: Chapecó.
1: Super bem localizado.
6: Bonito, hein?
1: Apenas 4 quadras da Arena Condá. 3 suítes, sendo um closet.
6: A gente ficou lá em Chapecó, lá.
4: Eu fiquei aí nesse AP.
1: 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Um lavabo, 3 vagas de garagem, 7º andar. Ótima posição solar, apenas 2 apartamentos por andar, num total de 20 apartamentos no edifício.
8: Ai, a facada agora.
6: Isso aí é de bacana, hein, ô Jorge?
1: Tem
6: é de bacana.
1: Salão de festa super bem equipado.
8: Ô, louco.
1: Valor: 1 milhão e 400.
7: Não, mas... É pra ti, joia!
6: Não, mas vamos falar aí, ó. A gente foi lá, a gente teve Chapecó ano passado, aquela área de que ele tava falando perto da Anaconda. É uma área muito.
0: Uma área nobre, uma área nobre
6: ali,
0: é
6: não.
7: Ali é
6: bacana.
7: Gostoso.
0: Aquele barzinho ali que a gente foi.
6: Não,
0: a gente
6: essa não para tá... com isso, cara, de novo, velho.
7: Toda hora esse cara mesmo.
6: A gente foi, não fui nenhum.
7: Ainda bem que foi. Vocês
6: quem...
7: dois.
6: Não, quem foi, ali, vou te falar, quem foi, não foi. Foi o jogo lindo, não fui eu, foi outro.
3: Eu não sabia que o Jorge conhecia.
7: Eu joguei na Chapecoense.
8: Não, não.
6: Cala a boca.
8: Cala tua boca. Não, cala tua boca.
0: Ó, achei. Achei agora. Achei só. Agora
3: tá legal, o time.
6: Olha a diferença de agora.
3: Tá bom de time hoje.
0: Oh, desculpa a demora.
1: O valor de 1 milhão e 400 está abaixo do valor de outras unidades ali do mesmo prédio. E ele não aceita moto. Ele aceita permuta de até 700 mil reais.
6: Cara, permuta em quê?
8: Eu faço umas entregas pra ele.
0: Cara,
8: ele
0: permuta de 700 mil
3: é
0: muita coisa.
3: Ah, não, mas homem, olha as fotos do AP. É comprar e entrar.
6: Não, que o Rafa tá pronto.
8: Se você quiser permuta, comprar e não botar os PL dele.
0: Não, é que, meu, por exemplo, se o cara tem uma concessionária, te dou um carro de 700, sei lá, velho. Permuta de 700, velho.
1: Motivo da venda: com a venda dos gêmeos, optamos por construir algo com espaço maior pra eles.
6: Com o Castelo Rá-Tim-Bum.
0: Não, Rafinha, quantos meses gigante do teu arroba esse AP aí, de 700 mil? Quantos?
8: 45 dias eu entrego pra eles. Stories.
3: Todos os dias.
8: Todos os dias.
1: Ser vendido pelo Pretinho, vai com cervejeira e adega cheia.
8: Cara,
1: mentira. Pro primeiro churrasco.
6: Mas depende do que ele vai botar na adega.
1: Isso aqui é legal.
3: Oh, o cara vai vazar mesmo, vai deixar os troços cheios.
1: Se vender pelo Pretinho, ele vai fazer ainda uma doação de 10 mil reais para as vaquinhas que os Pretinhos indicaram.
0: Aí sim.
6: Sim, agora
0: vai. Finalmente
3: alguém. Que apartamento bonito.
8: É tudo móvel planejado, não faz sentido o cara tirar.
0: É.
3: Nem não, sai. Mas até o tá dentro da adega e da cervejeira, ele vai deixar.
8: É, mas se for ouvir,
0: cara, isso aí é uma ideia.
8: Não, o Pretinho não vai comprar isso.
0: Mas isso aí é uma ideia. Já que os caras nos prometem churrasco e não cumprem.
5: É, o cara colocar à disposição aí um dinheirinho da venda
6: pra pergunta.
8: Eu achei que era bebida.
6: Vem o violão da parede ali, do quartinho?
0: Eu quero só o violão.
6: Eu quero só o violão.
3: E as frutas ali da adega.
0: Tá, qual é o e-mail pra contato?
1: Alexandre.
6: Ah, Fetter.
1: Uliana.
6: Pô, o cara que se.
1: Alexandre. Uliana.
8: Uliana?
1: Uliana.
3: Ah, tá ruim esse e-mail, hein,
6: cara. Tá bom o e-mail.
1: Alexandre Uliana, arroba...
6: Ele não quer vender.
1: Hotmail.com.
6: Muito bom o e-mail. Tá,
0: ele vai repete e-mail, repete e-mail.
1: Alexandre Uliana, arroba hotmail.com.
6: Muito bom o e-mail, muito bom mesmo.
0: Não, não é bom o e-mail, cara.
6: Claro que é bom, né?
3: Bom pra quem, cara?
8: Bom pra quem?
0: Faltando 12 minutos pra 7, a gente vai fazer um rápido intervalo e já volta com mais Pretinho Básico.
6: Depois eu falo de política.
0: Eu queria não, tu não vai falar de política.
6: Uma piada.
0: Começa a piada aí, então.
6: Um homem.
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14: 6:54, tá de volta o Pretinho Básico. Tu vai terminar a tua piada, Ivan, ou nós vamos encerrar?
23: Vamos encerrar ou vai terminar?
34: Ah, vamos encerrar, eu acho. Minha piada é rápida, mas talvez eu possa me queimar.
14: Quem daí agora.
23: Eu acho, então, nós ir pra votação.
14: No finzinho agora, tu vai te queimar agora.
23: De novo.
34: Era o homem que sofreu.
23: Não, é no
34: acidente.
23: Início.
34: Ah, de novo?
23: Fim,
34: não, qual que eu fiz no final?
23: No início.
34: Ah, sim. Não, dessa vez no final. É o homem que sofreu um acidente, mas não vou contar.
14: Tu vê, o início da piada assim, já diz o que pode ser.
23: Um homem que sofreu um acidente.
34: Aí ele perdeu a parte de cima da boca do beijo, do lábio.
14: Tá. Ah, tu não tá colocando a piada, tá só falando do que é.
34: Tô falando com ele, sofreu acidente, aí perdeu um pedaço do lábio. Aí chegou no hospital e plantaram um pedaço de periquito na parte.
14: Periquita?
34: Quê? Periquito.
14: Do pênis?
34: Não,
14: periquita.
34: Não, periquito.
14: Ah, tá, da vulva.
34: Da vulva. Pedaço de... Botaram um lábio de vulva em
23: peleleca?
34: Cima.
23: Peleleca?
34: Isso. Ele perdeu a parte de cima do beijo. Aí o doutor implantou na parte de cima um pedaço do beicinho. Aí passou um mês, ele foi no médico.
14: Outro lábio. Certeza?
34: Aí ele foi no médico e o médico falou: ei, como é que tá esse troço? Ele falou: não, tá tranquilo e tal. Tenho fungado muito, assim. Fungado muito, tudo. Eles têm um escorro negocinho, livre, tudo. E parece que eu comi peixe, mas é tranquilo. Tranquilo, tá de boa, assim e tal.
23: Tem que escovar os dentes.
34: Escovando bastante os dentes. O único problema é quando eu vou no banheiro, doutor. Mas, doutor, como assim quando vai no banheiro é um problema? Aí, quando eu olho pro lado e vejo um tico, eu faço assim, ó. E sem nada, menino.
23: Tava pensando até em votar em ti, mas essa aí...
14: Ai, aproveita e abre a votação, Vinícius Moura, já que tu está saindo em férias.
23: Ô, Vini. Vai pra onde, Vini?
14: Quantos dias fora?
37: Ah, cara, 33 dias.
14: O quê?
23: Tamo aqui.
14: Não pode. E pode tirar mais de 30,
37: que eu vou estudar, né?
23: Tá, mas e daí?
34: Bah, ganhou. Tá aí.
14: Quando tu foi estudar, tu tirou quantos dias, Lelê?
37: Eu tirei 15.
14: Ah, tá. Não, foi mais.
37: Não, foi 15.
14: Mas tu ficou mais.
23: Quer saber mais que o cara que as férias eram dele?
34: Tu não batizou ele,
23: cara!
34: Porra, que mania que vocês têm, se o cara falou, o cara falou.
14: Contigo, é ruim, né?
37: Vai estudar outra língua?
14: Outra língua.
37: Então vai voltar...
23: Fluente.
37: Arranhadinha.
23: Né?
37: Não, cara, fluente eu não digo.
14: Fluente acho que não.
23: See you later. See you later, bro.
34: Tu vai pra onde?
23: Alright.
14: Vou pro Canadá. Será que tem ouvintes lá do Pretinho pra ir atrás de ti e tirar a foto?
34: Qual será que tu vai?
14: Toronto. Então você de Toronto,
34: Japão.
14: Você de Toronto quiser receber Vini Moura, entra em contato, né, no direct.
34: Zé um toquinho, eu tenho um restaurante que
14: quer levar
34: o Vini Moura.
14: Querendo.
23: Uma pizzaria. Eu fiz público no Havaí.
34: O toco no Havaí
14: eu vou falar com a agência do Rafinha, velho.
23: Ah, fala.
14: A Suel.
23: Tá, mas tu vai votar em quem, Vini? Curioso.
34: Não,
14: hoje,
34: não,
14: né? Cara, hoje foi difícil.
23: É, também achei.
14: Não é positivamente. Tá, e aí?
23: Ah, eu discordo.
14: Mas eu vou votar no Natan, cara. Assumiu a produção hoje de tarde aí, né?
23: Tá, beleza.
14: Foram bons
23: melhor
14: destaques.
23: Melhor é só votar e não alargar.
14: Não, foram bons destaques,
23: Natan. Foi, é verdade.
14: Eu vou votar no Natan.
23: Tá bem, obrigado, Vini.
14: Lelê Bortolassi.
37: Eu vou votar no Rafael Gomes.
14: Muito obrigado.
1: Foi muito bem ali nessa ancoragem, assim, inesperada, né?
23: Mas não era o Natan que votaria quando ele recebe um voto? É verdade. A pessoa não,
1: o âncora é ele decide quem...
14: Não, não, mas... vamos mudar o programa todo, então.
1: O âncora é...
14: Não, então tá.
1: O âncora.
14: Cara, então... é que eu tava te deixando por último, Rafinha, mas...
23: Não, é o Natan que eu voto. Não, mas é que eu falei, não é o Natan que votaria?
14: Tá bom.
23: O Vini votou e o Natan
14: votou. Natan Nunes, quem tu vota?
2: Ou esse é o Risada Boa e a gente não sabe.
23: Vou votar... Vou votar no Lelê.
14: No Lelê?
1: Obrigado,
14: Natan. Por que no Lelê? Porque ele te pediu um café.
23: Não, porque
34: vai
23: ele...
34: Vai dar carona, né? Tá chovendo?
23: Ele deu aquele arroto ali, mas manteve a
1: não
23: coluna.
1: Não foi um arroto, cara, foi um soluço.
14: Tá botando ele pelo soluço.
1: Eu vou mostrar a diferença de um arroto com um soluço.
14: Tá botando o cara, não quer saber. Os
23: caras estão acabando com poderia se perder por causa disso.
1: Agora eu posso votar, então, se ele votou em mim, né?
14: Pode, vota, Lelê.
1: Agora eu vou votar no Rafael Gomes. Vou votar no Rafael Gomes.
14: Muito obrigado, muito obrigado.
1: Que foi bem nessa ancoragem.
23: Falou, verdade.
14: Léo Oliveira.
34: Agora sou eu.
23: Não, Léo Oliveira não, é minha mãe.
1: É o Léo Oliveira da Gaúcha.
23: É.
34: Safis, eu vou votar. Cara, eu vou votar no Vinícius Moura, cara. Me arrancou risadas, foi muito bem no programa. Tem meu voto, Vinícius Chagas Moura.
14: Obrigado, nego. Tá. O cara esquece. Tá, Rafinha, cada um tem um voto e tu é o último a votar.
23: Não, eu vou votar no Natan. Desculpa, Lelê.
1: Por que desculpa, cansado. Cara?
23: Não é que tu não para de bocejar e ter soluço. Natan veio muito bem. Quando a gente apertou ele não amarelou.
1: Não errou. Não errou. Não sabe que eu tô bocejando.
23: Tu tá em razão. A gente tá aqui, né? Mas a gente tem gente nos assistindo.
34: Quero parabenizar o professor de inglês do Natan, muito bem na pronúncia, não errou nada em inglês.
23: English by Tom, nome da
14: empresa. Boa. Eu vou votar em ti também, Natan. Tu é o craque do programa. Parabéns.
23: Baiton?
14: Mas tu inventou um estado dos Estados Unidos ali, mas tá tudo bem. A pronúncia tava boa.
2: Qual o estado?
1: É. Qual é o estado
14: do Iowa?
34: O que ele falou?
23: Não, no inglês Iowa.
14: Acho que era Iowa. Iowa.
23: No inglês eu passei, na geografia que eu
34: joia.
23: Ô, nego, o
14: Johan, nego. É, verdade.
34: Joia, a polícia tá ali embaixo ali.
1: Quê?
14: Aí embaixo. Vini Moura, boas férias. Natan Nunes é o craque do programa.
23: É o bicho no meu carro.
14: O Pretinho Básico vai ficando por aqui. Voltamos amanhã, 1h da tarde. É às 18. Vem aí mais um campeão de audiência.
34: Nada boa agora, meu
14: filho. Ai, 7-2, tchau.
1: Acho que a gente tá contando.
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1: 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Muito bem, saudações. Boa noite, depois do Pretinho Básico. Chegamos por aqui, 7:07 na noite desta quinta-feira. Para toda Santa Catarina, pela Atlântida, Rádio das Nossas Vidas, a nossa trilha sonora tradicional nas noites começa a partir deste momento, dividida em dois momentos. Primeira parte, agora até às 9 da noite. A mistura tradicional de canções consagradas clássicas com algumas novidades. E depois das 10, quando entra o pijama no ar, aí somente as consagradas. Arroba Everton Cunha Pi para sugestões ou pelo WhatsApp 489-9188-1009. Você que está acompanhando pelas ruas de Blumenau, outras cidades próximas, lembro sempre de Timbó, lembro de Gaspar. Aí já tem outra região, Joinville, vamos para Jaraguá do Sul, Chapecó, Xaxim, Xanxerê. Tamo bem demais, Criciúma, aí tô lembrando aqui a ponte, Laguna, Tubarão, bom demais. Seja muito bem-vindo, assim que é bacana. E Floripa, as cidades próximas, é claro, temos Palhoça, Biguaçu, São José, que bacana. Vamos todos nesta noitada e tudo começa com... Harry Styles, Late Night Talk. Seja bem-vindo aí... Está.

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0: 7h29, intervalo na Atlântida e já voltamos.
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0: 24 para as 8, agora tem Miles Smith.

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19: Muito bem, estamos por aqui, 8:08, boa noite de quinta-feira, amanhã, sexta-feira, discotecagem minha. No Voodoo Bar, Centrinho de Floripa, e sábado tem o meu stand-up no Porão Comedy em Balneário Camboriú, feito convite. Vamos ouvir Harry Styles.

0: maravilha! Ouvimos Jota Quest com Negra Elite, Descobridor de Sete Mares, It's in Over Till It's Over, Lenny Kravitz, Maroon 5, e assim encerramos essa sequência. 8h27 na Atlântida.
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0: Muito bem, 25 para as 9, seguimos por aqui. Amanhã, vamos de novo fazer um convite. Amanhã, no centrinho de Poa, vou do bar. Vou discotecar ao lado do meu parceiro Carlos Babão, também vai discotecar. O início da noite começa com a DJ Isa discotecando. Vai ser bacana. Amanhã, sexta-feira, portanto, você de Floripa, o centrinho de Floripa. É algo, algo espetacular. Dá uma passada no Voodoo. Eu faço por aqui o Mr. P na rede até as 21 e desço direto até o centro. E ali a noite se estende. E no sábado, portanto, depois de amanhã, eu vou fazer o meu stand-up A Vida de Pi no Porão Comedy em Balneário Camboriú. Convite feito para você de Balneário e todas as cidades próximas. Vamos nos encontrar no Porão Comedy e o meu stand-up. Dito isto, vamos para a finaleira sequência que encerra o programa de hoje e a gente volta às 10 da noite com o pijama por aqui. Vamos com Ed Sheeran, Atlântida, a rádio das nossas vidas.

0: Opa! E a sequência da noite contemple as suas expectativas positivas. Encerramos aqui, Mr. P na rede. Aí está. 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
3: E olha só a dúvida da Elisa. Doutor, sinto entre os meus amigos uma certa pressão pra gente tentar ficar feliz o tempo todo. Eu não sou assim. De vez em quando eu tô feliz, de vez em quando eu tô bem, de vez em quando eu tô média e de vez em quando eu não tô legal. Será que está errado tudo que eu tô sentindo? Olha só, eu acho que tua pergunta é muito boa e, de fato, a gente não tem que se sentir feliz o tempo inteiro. A ideia de que a gente precisa estar sempre bem pode até aumentar a nossa frustração. Tristeza, medo, raiva e frustração também fazem parte da nossa experiência como seres humanos. O objetivo da saúde mental não é eliminar emoções desagradáveis, mas conseguir reconhecê-las, lidar com elas e continuar funcionando apesar delas. O sinal de alerta é quando uma emoção negativa fica intensa demais, persistente e começa a prejudicar o seu dia a dia, o seu sono, o seu trabalho, os seus relacionamentos ou a sua vontade de viver. Sentir coisas ruins de vez em quando faz parte da experiência humana. Ficar preso nelas por muito tempo merece alguma atenção. E só respondendo a tua pergunta inicial, não. A gente não precisa ser feliz o tempo todo. Isso é impossível. Dúvidas? @ Jairo Bauer Oficial.
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